0: Será que Dário é bom brinquitador, hein? Ô Dário, você é bom brinquitador? É, Roberto mandou essa aí pra você, viu? Roberto não é brincadeira não, viu, rapaz? Eu vou dizer, olha lá.
1: Boa noite, Guanambi, boa noite, Bahia Brasil, boa noite, meu amigo Marcos Coimbra. Tô na escuta desse belíssimo programa. Toca aí, Edgar Mão Branca. Triquitei.
0: Já foi, música já foi.
1: Bom. Valeu, forte abraço a todos, Deus abençoe. Amanhã eu tô aí, viu? Valeu, abraço.
0: Valeu, então, Robertão tá aqui amanhã. Amanhã é quarta-feira, metade da semana, gente boa. Aí você já viu, né? É bom demais da conta. 21:04, às 22 horas tem Geraldo Ferreira, a gente sai um pouquinho antes, por conta do apoio, né? A gente sai às 21:30. Ai, ai, vamos direto para um apoio cultural? E por falar em apoio cultural, vamos direto para um apoio cultural, na sequência a gente volta, viu? Tem mais para você. Quem é, produção? Solta aí.
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0: 9h05.
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do direito, lado de lá. Tem um pessoal bacana também na Fazenda Pará, ouvindo a gente, ouvindo o nosso programa. No Núcleo tem também ouvintes do nosso programa, no Laranjo. Lá na Vila de Seraíma tem o Leandro Mendes, né? É Leandro Mendes? Tá ouvindo a gente, né? Um abraço pra vocês tudo aí. Hermes também, sempre ouve o nosso programa, o Hermes, né? Eita, pessoal bacana. Sempre curtindo, sempre acompanhando o Romance na Cidade. E agora no mês de junho, é só forró, gente boa. É só forró.

0: Ai, música bacana, Romance na Cidade. São 21h25, aliás, 21 horas e 25 minutos. Você está ouvindo o melhor do forró aqui no som da sua rádio Cidade FM, a sua Rádio 10. 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
0: É, tá na 104 FM, tá feliz, gente boa. É a rádio da felicidade. E aqui você ouve só forró.
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0: Caviar com rapadura, você perdeu. Vai ser assim até o dia 24 do mês de junho. Depois a nossa programação volta normal. Às 22 tem Geraldo Ferreira.

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1: Muito bem, a gente vai ficando por aqui, são 21h32 agora, gente boa.
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1: Agora são 21h32, amanhã nós estamos de volta, amanhã nós estamos por aqui pelo sonzão da sua Rádio Cidade FM, 104,9, tá certo? Nosso muito obrigado a vocês que estiveram com a gente até esse momento. Vale lembrar que amanhã, quarta-feira, ainda é metade da semana, né? A festa por aqui começa na quinta, viu, gente boa? Isso, dia 19, né? 18, dia 18. É, pronto, é quinta-feira, é depois de amanhã, dia 18. E a primeira atração tem muita coisa boa, inclusive a Joelma aí na Praça do Feijão, a Praça Henrique Pereira Donato, viu, gente boa? São João do Gurutuba 2026. O nosso abraço, nosso carinho, nosso muito obrigado. Tenha fé em Deus, tenha fé na vida, tente outra vez. Até amanhã, se Deus assim nos permitir.
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0: 10 horas.
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Boa noite, Guanambi região. Boa noite, Bahia do meu coração. Boa noite, Brasil. Buenas noites, Latino América. Boa noite, planeta Terra. Você está ouvindo Geraldo Ferreira e o programa Sintonia Emocional nas ondas da Rádio Cidade 104,9 FM de Guanambi, Bahia. Ou poderá me ver através das minhas lives nos meus Facebooks, Geraldo Ferreira da Silva, ou ainda através das outras lives minhas nos meus Instagrams, também Geraldo Ferreira da Silva, ou nos ouvir mediante o aplicativo da TV Guanambi. Baixe o app da TV Guanambi no seu celular, na sua TV Smart, no seu computador, no seu tablet, e nos ouça em Guanambi, nas cidades da região, na Bahia, no Brasil e em qualquer lugar do planeta Terra que tenha internet. Eu quero aqui externar meus agradecimentos a Jesus Cristo, a Maria, sua mãe, nossa mãe, a você, ouvinte do Geraldo Ferreira e o Sintonia Emocional, razão maior deste programa, deste locutor e desta emissora. Expandi meus agradecimentos a Tony Nogueira, o nosso diretor, o cara legal, a Marcos Coimbra, meu professor de sonoplastia, e aos demais colegas locutores desta emissora, na pessoa de Val Rodrigues. Registrando a audiência de MP, de Maria Dominga Santos, de Wilson, de Betão Oliveira, Donato. Sejam bem-vindos, bem-vindas ao Sintonia Emocional. Caros ouvintes, o tema do nosso programa de hoje é o saber viver. Portanto, vamos ouvir a banda Shot da Alegria com A Alegria de Saber Viver em Amor e Harmonia.

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1: 22:16, ou seja, 11:16. Registrando a audiência da minha colega radialista Wanda Lúcia, da 104,9 FM Alternativa de Candiba, Bahia. Boa noite, Vera. Obrigado pelo carinho da audiência.

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E vamos de música, né? Vamos ouvir Ademário Coelho, que vai tocar aqui no São João do Gurutuba, Dono do Seu Coração.

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3: 22:25, ou seja, 10:25 aqui na Rádio Cidade. Bora, Chico. Registrando a audiência de Gilvan, de Palácio das Construções. Boa noite, sejam bem-vindos, bem-vindas ao Sintonia Emocional. 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

0: 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Norma Neves, boa noite, seja bem-vinda ao Sintonia Emocional. Professora Ovalina, boa noite, obrigado pelo carinho da audiência. E vamos ouvir ao seu Valença, Como Dois Animais. Pega pra capar na praça, é coisa de dois animais.
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0: Registrando a audiência de Estela Donato, de Elisete Santos, de Norma Neves, de Maria Nilza, da professora Ovalina, sejam bem-vindos, bem-vindas ao Sintonia Emocional e vamos aos nossos apoiadores culturais.
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1: 22:39, ou seja, 10:39 aqui na Rádio Cidade. Registrando audiência de Norma Neves, de Ana Conceição em Brumado, Bahia, de Estela Donato, sejam bem-vindos, bem-vindas ao Sintonia Emocional, de Ian, de Edson Dutra Júnior, Edinho, Jonas Viana e Dona Delma, na Fazenda Mulungu, o empresário Tom e Dona Leia da Probike, Gilda Mochila, Morena Lima Oliveira e Dona Zélia, sua mãe, na Fazenda Vargem da Flecha, Alminon Pereira e família, Marlúcia, técnica e enfermagem, Glória Maria, Geraldo Scrubirubi, Dona Luizinha, Geraldo Fernandes, Cida no bairro Paraíso, Cláudio Castro na Barão do Rio Branco, Sidão da Pipoca e sua esposa, Zélia Santos e o filho Biel, Dona Benedita, filhos, netos no bairro Amambaí. 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Registrando audiência de Eliane Farias em Ibiaçuçê, Bahia. Ouvintes, o tema do nosso programa de hoje é o saber viver. Portanto, vamos ouvir Bruno Pisadinha com a música de Roberto Carlos.

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0: 22:47, ou seja, 10:47. Vamos ao momento poético de hoje. Avani Martins, boa noite, obrigado pelo carinho da audiência.

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Caros ouvintes, o poema de hoje é do poeta Nildo Cordel. Nildo Cordel, nome artístico de um poeta, dramaturgo, ator e radialista brasileiro, nascido em São Bento do Una, no estado de Pernambuco. Seus versos são conhecidos por exaltar a força e a coragem do povo nordestino. Além de poeta, ele é bacharel em comunicação social, habilitação em radialismo. Em sua trajetória, destaca-se por transitar entre diversas artes, atuando como escritor, dramaturgo e ator. Nando Cordel expressa profundo amor por suas raízes e canta a realidade do seu povo, abordando desde as belezas e o amor pelo Nordeste até desafios sociais e temas atuais brasileiros. Seu estilo é marcado por uma visão otimista e reflexiva sobre a vida. O seu poema mais conhecido é intitulado Sonhador, esse que a gente vai ver agora, cujos versos celebram a busca constante pelo aprendizado e a esperança de dias melhores. Vamos ao poema de Nildo Cordel, que o título é Sonhador. Viver é um desafio, desafiar é viver. Por isso eu vou vivendo, sempre buscando aprender, para não ser devorado pela falta do saber. Se posso, dou um sorriso, se não posso, um lamento, mas não fico esperando, sonhando, sou avarento. E busco sonhar meus sonhos até no sopro do vento. Nas gotas fracas da chuva, que a terra vai borrifando e faz levantar o cheiro de chuva que vou cheirando, eu sonho dias melhores e levo a vida cantando. Jazélia, boa noite, obrigado pelo carinho da audiência. E para complementar o tema, vamos ouvir a banda Forró Pé de Terra com a música Essa Terra Ensina a Gente a Viver. Tocando poesia musical no Sintonia Emocional. Elisa

0: Registrando audiência de branca do CEP, da professora doutora Generosa Souto, de São Francisco, Minas Gerais. Obrigado pelo carinho da audiência.
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0: 22:55, ou seja, 10:55. 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E no oferecimento da Mundo Music, vamos ao Música Instrumental, Música Erudita de hoje.
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0: E o Música Instrumental de hoje vai com o excelentíssimo, saudoso sanfoneiro brasileiro Dominguinhos, com a música Pé de Poeira. Segura, Dominguinho.
3: Tá se conversando, Euridice? 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
0: A professora Generosa está indo amanhã para Porto Alegre para a formatura de medicina de sua neta Amanda Cardoso de Almeida Brandão Souto, na Universidade Federal do Rio Grande do Sul. Boa viagem e parabéns, professora Generosa. Registrando a audiência de Márcia Marcolino, da professora Ovalina, de Cida Vieira, de presidente Jânio Quadros, Cláudio Castro da Barão do Rio Branco, Elizabeth Ribeiro, Palácio das Construções, Branca do CEP, Josélia, Estela Donato, Elizabeth Santos, o cantador e tocador João de Diocrido, Almi Bahia, professora Dete Nascimento, Orlando Normanha, professor Vandir Leão e Coquim da Vila Gay, Adalto Galego do bairro Santo André, Buraquinho, Dalva Maria, Hélio Flamenguista, Juventina Guimarães, Rony, Lúcia Natomé de Souza, doutor José Lúcio Nogueira da Contar Contabilidade, Solon e Família, Edivaldo Ribeiro no bairro São João, Neido Alvorada e sua esposa Claudiane, Floriano da Guanambi Premiável, João Mota, João do Táxi na rodoviária de Guanambi e todos os demais taxistas de Guanambi região, Lúcia Natomé de Souza, professora Valdirene Bezerra, professora Noélia Câmara, Léo Suri, Almido Renascer 2, Leandro Guedes em Seraíma, Vavá Santos da Mais Frio, Ivan Soares no bairro São João, Dona Marlita, Marilene Silva, Heitor Alessandro, Isabelle na escuta do Sintonia Emocional, Avelino Pereira na Vila Nova, Miro também na Vila Nova, Gil Gomes da Guanambi Premiável, Francisco Tio Sam, Dona Feliz, Maurício, motorista de aplicativo, e todos os demais motoristas de aplicativos de Guanambi região. Joel da Pedreira e sua esposa Maguaguiri, boa noite, obrigado pelo carinho da audiência. E o colega radialista aqui da 104 FM, Roberto Fernandes. Boa noite, Robertão. Seja bem-vindo ao Sintonia Emocional. E vamos emendar aqui com outra moda, né? Vamos emendar com outra moda. Edgar Mão Branca, Desocupe Seu Coração. Apoio, desocupe o coração, pé.

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1: 23:10, ou seja, 11:10 aqui na Rádio Cidade de Guanambi, Bahia. 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E vamos ouvir a minha musiquinha, né? A minha musiquinha, assim, ó.

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3: 23:15, ou seja, 11:15 aqui na Rádio Cidade. Registrando a audiência de Jeane Guimarães, da minha cunhada Líria de Cássia, quem mais? De Ildonete Maria Boa Sorte em São Gabriel, Bahia. Chega junto, tia neta. 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E a parada agora no mês de junho do Sintonia Emocional é essa aqui, ó.
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0: durante todo o mês de junho aqui no Sintonia Emocional vai ser forró. Vamos forrofiar com Flávio Leandro, Minha Delicadeza.
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0: Maria Freitas, boa noite, seja bem-vinda ao Sintonia Emocional.
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0: 23 horas e 23 minutos, ou seja, 11 horas e 23 minutos aqui na Rádio Cidade de Guanambi, Bahia. 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

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E vamos de música, vamos ouvir a banda baiana Cacau com Leite, Vem Meu Amor.

Audiência de Lídia Fernandes Gomes em Matina, Bahia, Joa Motivero e o caríssimo Marcos Antônio Leão. Obrigado pelo carinho da audiência. Seja bem-vindo ao Sintonia Emocional e vamos emendando aqui com o sanfoneiro guanambiense Gil do Acordeon,

0: sintonia emocional e vamos aos nossos apoiadores culturais.
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1: 23:32, ou seja, 11:32 aqui na Rádio Cidade, registrando audiência de Avelino Pereira na Vila Nova com rádio ligado. Obrigado pelo carinho da audiência, Avelino. E vamos ao nosso WhatsApp aqui, veio uma sonora do meu amigo 4 de 250. Boa noite, camarada.
3: Dalvinha, agora.
1: Não é Dalva. Deixa quieto, Dalva de madrugada. Então é assim, ó. 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E vamos ouvir a banda de Caetité, Entre um Gole e Outro, desse jeito aqui, ó.

0: É coisa de Bastião de um gole.
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0: Aqui na 104,9 FM. 23:38, ou seja, 11:38. 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Como diz Cristina Pelourinho, chame no contato. Marcelo Donelis, boa noite, obrigado pela audiência. Emanuela Gomes, seja bem-vinda ao Sintonia Emocional. 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E vamos de música, né? Vamos ouvir Flávio José, Lembrança de um Beijo. Alô, Elisa.

0: Marcelo Donelis, boa noite, seja bem-vindo ao Sintonia Emocional.
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0: 23 horas e 48 minutos, ou seja, 11 horas e 48 minutos. Vamos ouvir o cantor guanambiense Del Lima com Dia e Noite Brigando, é assim, ó.

0: fazer, rapaz? O bicho que gosta de brigar é mulher. É desse jeito.
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0: Comunicando e tocando música de qualidade pra você. Aqui no Sintonia Emocional. E atendendo ao pedido. Não. Registrando a audiência de Jaine Rocha, boa noite. Obrigado pelo carinho da audiência. Mastruz com Leite, música de Luiz Gonzaga. Aproveita, gente. Bora, Mastruz. Bora, Mastruz.

0: Gabriela Nogueira, em Palmas de Monte Alto, Bahia. Obrigado, Gabriela.
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ouvintes, são 23h55, ou seja, 11h55, é hora do lobisomem guanambiense voltar para casa. É hora do lobisomem guanambiense procurar uma coisinha para comer, uma cosita de sangue. É hora do lobisomem turrar. Quem turra é lobisomem ou marruá? A pergunta fica no ar. Vamos à programação da nossa emissora para amanhã, que começa às 5 da manhã. 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

0: Parabéns para você que vai passar a noite trabalhando ou negociando ou pensando em negócio, fazendo variação, fazendo bobiça. Fique com o rádio ligado e ouça a melhor programação de música popular brasileira romântica aqui na 104,9 FM. É a melhor programação de música popular aqui em Guanambi, na região, na Bahia, no Brasil e no planeta Terra. Caros ouvintes, fiquem com a paz de Jesus Cristo e Maria, que ele nos dê uma boa noite, um sono reparador a todos nós. Boa noite, a professora doutora Generosa Souto e o seu amado doutor Souto. Boa noite, que Jesus os proteja. Maria Freitas, boa noite, durma com a paz de Jesus Cristo. Cida Vieira, de Presidente Jânio Quadro, durma com as anjas. Gabriela Nogueira e Morena Lima Oliveira, tá na hora de menina dormir. A fralda Morena, Gabriela, na hora de dormir. Leandro Guedes, Donzelo da Silva, durma com litro de cachaça e com as muriçoca de Seraema, sujeito. Jaine Rocha, boa noite, chegou no final do programa, amanhã mais cedo, das 22 às 0 horas, espero sua audiência. Obrigado pelo carinho da audiência, durma com a paz de Jesus Cristo. Avelino na Vila Nova, durma com a paz de Jesus Cristo. Professor Vandir Leão, durma com a muriçoca, com a cachaça no colchão. E o Donete Maria, boa sorte, durma com as abelhinhas. Professor Orvalina, durma com a paz de Cristo e com as anjas. Demais ouvintes, durma com a paz de Jesus Cristo e Maria e até amanhã, se assim ele nos permitir. E vamos ouvir Edgar Mão Branca com Romeiro de Todo Ano.
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0: 18:05.
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3: Pai nosso que estás no céu, santo é o teu nome. Que o teu reino venha sobre nós e a tua vontade seja feita aqui na terra, assim como é feita no céu. Dá-nos hoje o alimento de que precisamos. Perdoa as nossas ofensas, como também nós perdoamos os que nos ofenderam. E não nos deixes cair em tentação. Livra-nos do mal. Amém.
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0: Pai para o Amor, Padre Ezequiel falando com vocês nesta rádio. Obrigado por estar junto. Como eu sempre falo, acompanhe as nossas redes sociais, procurem o Padre Ezequiel lá, que tem muita coisa boa. Eu gostaria hoje de falar sobre o cansaço. Você é uma pessoa que de repente está cansada com a vida, com o trabalho, com as coisas, com a luta que fez, nada dá resultado. Esse cansaço nos lembra, por exemplo, aquele texto de Pedro que vai pescar. Pedro disse aos outros discípulos: eu vou pescar. E os outros discípulos dizem: nós vamos junto contigo. Estavam todos motivados para a pesca, só que eles passaram a noite toda sem pegar nenhum peixe, ficaram desapontados, cansados e foram para a margem. Lá encontraram Jesus, mas não reconheceram. E Jesus perguntou: moços, tendes alguma coisa para comer? Eles responderam: não. Lançai a rede à direita do barco e achareis, Jesus disse. Então veja que aqui a ideia é o seguinte: é a noite da inutilidade que todos nós conhecemos. Quantas coisas a gente faz e muitas vezes tem a sensação de que foi inútil, não adiantou nada, nosso trabalho não rendeu nada, ficamos frustrados e desapontados. E a gente se pergunta: para que continuar se esforçando? Então, a sensação de inutilidade nos tira a energia necessária para a vida e até nos coloca como doentes, nos adoece. Isso acontece na Bíblia também, por exemplo, com Jó, que ele se pergunta em algum momento para que vale a vida e para que ele fez tudo aquilo que ele fez em relação a Deus, a fidelidade de Deus, parece tudo em vão. Só que aqui vem a palavra de Jesus. Quando a gente vê que muita coisa foi inútil e a gente está cansado, o próprio Jesus surge nesse momento na nossa vida, se a gente quer que ele surja. E ele nos faz perceber que a inutilidade nos faz confiar mais nele. Ou seja, ele diz: olha, lancem as redes para o lado direito, ou seja, o lado da consciência. Por quê? O sentimento de inutilidade, ele pode emergir do nosso inconsciente. E agora nós queremos que o lado consciente perceba que, na verdade, tudo vale a pena na vida. Tudo vale a pena quando a alma não é pequena, diz o poeta. Por isso, devemos escutar a voz interior, a voz de Jesus dentro de nós, e lançar nossa rede para a direita, para o lado do consciente. Então, estar em contato com o nosso coração, estar em contato com a nossa consciência e perceber que a luta não foi inútil. Que aquilo que você fez, embora não dê os resultados que você esperava, a noite que você passou na inutilidade, como os discípulos, não deu em nada. Mas, ouvindo a voz do seu coração, a voz da consciência, você consegue se recuperar. Por isso, olhe para Jesus e escute também aquilo que ele está querendo te dizer. Pensemos nisso. O Deus de amor, o Deus da paz, o Deus da luz esteja no teu coração, abençoe a tua vida, abençoe as tuas buscas e te faça seguir adiante. Em nome do Pai, do Filho e do Espírito Santo. Amém. Um abraço e até mais.
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2: Uma hora e um

0: senhores. Toda reverência. Deus abençoe. Fui!
1: Essa história aconteceu com um amigo meu, lá no interior de Minas Gerais. Presta atenção. A saudade é assim, ela não tem relógio, vem sem hora marcada.

0: 2 horas e 1 minuto.
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0: 2 horas e 2 minutos.
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0: 3:02.
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0: 3:03.

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0: 4:31.
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0: 4:31.

Em nome do Pai de todos os povos, Maíra de tudo, excelso Tupã. Em nome do Filho que a todos os homens nos faz ser irmãos, no sangue mesclado com todos os sangues, em nome da Aliança da Libertação. Em nome da luz de toda a cultura, em nome do amor que está em todo o amor. Em nome da terra sem males, perdida no lucro, ganhada na dor. Em nome da morte vencida, em nome da vida, cantamos, Senhor.

0: 5 horas.
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0: 5 horas.

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Esse moço era casado com uma linda caboclinha. A cabocla era um amor e mais linda que uma flor, se chamava Maricá.

0: 5:30.
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0: 6:01.
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0: 6:49.
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0: 6:55.
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0: Para o amor, Padre Ezequiel falando com vocês nesta rádio. Obrigado por estar junto. Como eu sempre falo, acompanhe as nossas redes sociais, procurem o Padre Ezequiel lá, que tem muita coisa boa. Eu gostaria hoje de falar sobre o cansaço. Você é uma pessoa que, de repente, está cansada com a vida, com o trabalho, com as coisas, com a luta que fez, nada dá resultado. Esse cansaço nos lembra, por exemplo, aquele texto de Pedro que vai pescar. Pedro disse aos outros discípulos, eu vou pescar. E os outros discípulos dizem, nós vamos junto contigo. Estavam todos motivados para a pesca, só que eles passaram a noite toda sem pegar nenhum peixe, ficaram desapontados, cansados e foram para a margem. Lá encontraram Jesus, mas não reconheceram. E Jesus perguntou, moços, tendes alguma coisa para comer? Eles responderam, não. Lançai a rede à direita do barco e achareis, Jesus disse. Então veja que aqui a ideia é o seguinte, é a noite da inutilidade que todos nós conhecemos. Quantas coisas a gente faz e muitas vezes tem a sensação de que foi inútil, não adiantou nada, nosso trabalho não rendeu nada, ficamos frustrados e desapontados. E a gente se pergunta, para que continuar se esforçando? Então, a sensação de inutilidade nos tira a energia necessária para a vida e até nos coloca como doentes, nos adoece. Isso acontece na Bíblia também, por exemplo, com Jó, que ele se pergunta em algum momento para que vale a vida e para que ele fez tudo aquilo que ele fez em relação a Deus, a fidelidade de Deus, parece tudo em vão. Só que aqui vem a palavra de Jesus. Quando a gente vê que muita coisa foi inútil e a gente está cansado, o próprio Jesus surge nesse momento na nossa vida, se a gente quer que ele surja. E ele nos faz perceber que a inutilidade nos faz confiar mais nele. Ou seja, ele diz, olha, lancem as redes para o lado direito, ou seja, o lado da consciência. Por quê? O sentimento de inutilidade, ele pode emergir do nosso inconsciente. E agora nós queremos que o lado consciente perceba que, na verdade, tudo vale a pena na vida. Tudo vale a pena quando a alma não é pequena, diz o poeta. Por isso, devemos escutar a voz interior, a voz de Jesus dentro de nós. E lançar nossa rede para a direita, para o lado do consciente. Então, estar em contato com o nosso coração, estar em contato com a nossa consciência e perceber que a luta não foi inútil. Que aquilo que você fez, embora não deu os resultados que você esperava, a noite que você passou na inutilidade, como os discípulos, não deu em nada. Mas, ouvindo a voz do seu coração, a voz da consciência, você consegue se recuperar. Por isso, olhe para Jesus e escute também aquilo que ele está querendo te dizer. Pensemos nisso. O Deus de amor, o Deus da paz, o Deus da luz esteja no teu coração, abençoe a tua vida, abençoe as tuas buscas e te faça seguir adiante. Em nome do Pai, do Filho e do Espírito Santo. Amém. Um abraço e até mais.
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2: 7 horas.
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5: Olá, bom dia. Em Guanambi, 7 horas em ponto. 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Quarta-feira, hoje são 17 de junho de 2026. Tá começando pela 104 FM de Guanambi, seu programa 104 Notícias, comigo Val Rodrigues. Até as 9 da manhã, nós traremos as informações, as notícias da nossa cidade, da região, da Bahia e do Brasil. Portanto, se liga, Bocão tá no ar.
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0: Homem é condenado a mais de 23 anos de prisão por homicídio ocorrido em Pindaí, no ano de 2015. Mulher presa em Guanambi durante a operação conjunta da Polícia Militar e Polícia Federal. Homem perde R$3.500 após cair em golpe durante negociação de motocicleta em Guanambi. Choque elétrico deixa homem ferido em praça no bairro Brasília, em Guanambi. Ministério Público pede suspensão de contratos de artistas da vaquejada de Serra do Ramalho por possíveis irregularidades. Polícia Federal investiga fraude milionária em benefícios do INSS na Bahia. Jovem é morta em Rio de Contas, companheiro é suspeito do crime. Acesso à Praça do Feijão será fechado durante todas as noites do São João em Guanambi. Jovem de 28 anos é encontrado morto por suspeita de suicídio em Carinhanha. Bahia reforça vigilância contra ebola, mas não registra casos. Condenado por amputar o próprio pé para receber seguro, sofre derrota na justiça. Era só o que me faltava. O cara amputou o próprio pé para encostar no INSS, mas perdeu. Ficou sem um pé e sem um benefício. Senado aprova Salvador como capital do Brasil no dia 2 de julho. STF condena Eduardo Bolsonaro a mais de 4 anos de prisão. Bahia, homem é preso suspeito de esquartejar e enterrar o próprio pai no quintal. Diferença de 1,30 no litro da gasolina acende alerta de cartel em Brumado. Qualquer problema na sua rua, no seu bairro, na sua comunidade, fala comigo, 99291049. O assunto de ordem pública que você queira tratar, nesse horário, me coloco à sua inteira disposição. 99291049 é o número zap da sua 104. Marcos Coimbra, olá, bom dia.
1: Bom dia, ouvintes. Bom dia, Bocão. Bom dia para todo mundo. Na manhã deste dia 17, uma quarta-feira, o ano é 2026, o mês é junho. Daqui a pouquinho, de algum ponto da grande GBI, eu, Marcos Coimbra, falando aí aos 104 Notícias. Já, já.
0: Obrigado, Coimbra. Rony Santos. Olá, bom dia.
2: Bom dia, Val Rodrigues. Bom dia, caríssimos amigos ouvintes ligados na Rádio Cidade FM 104,9 Notícias. Agora vamos começar mais um programa e daqui a pouquinho debater algum tema neste maravilhoso e participativo Val Rodrigues, o Bocão de Guanambi.
0: Valeu, obrigado, Rony Santos. 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Eles estão atentos a tudo. 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

Olha, atenção na área policial. Nós já queremos reportar a matéria de um homem que foi condenado a mais de 23 anos de prisão por homicídio ocorrido em 2015, lá em Pindaí. O Tribunal de Justiça da Comarca de Guanambi condenou na segunda-feira Jairo Pereira dos Santos, 39 anos, morador de Pindaí. Jairo foi condenado a 23 anos, 4 meses e 15 dias de prisão em regime fechado pelo assassinato de Julimar Carlos Rodrigues de Brito, na época, 27 anos. O crime aconteceu na madrugada de 15 de novembro de 2015, em frente à casa de eventos Arraiar do Arrastapé, em Pindaí. De acordo com as investigações, Julimar foi atingido por diversos disparos de arma de fogo após uma confusão ocorrida nas proximidades do local. Testemunhas relataram que Jairo efetuou os tiros contra a vítima, que morreu ainda no local. A motivação do crime estaria relacionada a desentendimentos envolvendo um relacionamento amoroso. Conforme consta nos autos, Jairo mantinha relacionamento com uma mulher conhecida como Dinha, que havia convivido anteriormente com a vítima por cerca de 9 anos. A investigação apontou que o acusado demonstrava ciúmes dessa relação anterior. Segundo a denúncia, antes dos disparos houve uma discussão e troca de agressões envolvendo pessoas ligadas ao acusado. Em seguida, Jairo sacou a arma e atirou contra Julimar. A Polícia Civil chegou a representar pela prisão preventiva de Jairo e também de outros dois investigados, apontando que a vítima foi executada com frieza e que testemunhas presenciaram a ação. Após o crime, Jairo fugiu para o estado de São Paulo e passou a ser considerado foragido da justiça. A prisão preventiva dele havia sido decretada ainda durante as investigações. Em 20 de abril de 2017, o acusado foi localizado e preso na cidade de Diadema, São Paulo, após uma denúncia anônima informar seu paradeiro. Conforme informações divulgadas à época, Jairo foi encontrado em uma casa noturna enquanto participava de uma festa. Durante a abordagem policial, ele apresentou documentos falsos na tentativa de ocultar sua verdadeira identidade. No entanto, a fraude foi descoberta pelo delegado de plantão, que constatou a existência do mandado de prisão em aberto. Ainda segundo os relatos, o acusado teria tentado oferecer dinheiro aos policiais para evitar a prisão. Situação que resultou também em seu enquadramento por tentativa de suborno. Durante o julgamento, os jurados reconheceram a autoria do crime e acolheram as qualificadoras de motivo torpe e recurso que dificultou a defesa da vítima, rejeitando a tese de homicídio privilegiado apresentado pela defesa. Na sentença, o juiz, doutor Igor Spock Silveira Santos, destacou que houve provas de que o réu efetuou múltiplos disparos e que alguns deles teriam sido realizados quando a vítima já estava caída. O magistrado também considerou como circunstâncias desfavoráveis o fato de o crime ter ocorrido em local com grande circulação de pessoas, expondo terceiros a risco, além do impacto emocional causado à família da vítima ao longo da última década. O conselho de sentença também absolveu Anderson Guimarães Ribeiro por ausência de provas quanto à participação no homicídio. Com a condenação, foi determinada a execução imediata da pena e a expedição do mandado de prisão contra Jairo Pereira dos Santos, conforme entendimento do Supremo Tribunal Federal sobre decisões do Tribunal do Júri. Eu quero
primeiro agradecer ao portal Wilson Nunes pela matéria redigida. E é aquele velho ditado: a justiça tarda, mas não falha. Vejamos que esse crime, que aconteceu em 2015, passaram 11 anos para ocorrer o júri, e o assassino está condenado, repito, a 23 anos de prisão por esse homicídio. Em Guanambi, uma mulher foi presa pela Polícia Militar e pela Polícia Federal. Uma mulher de 38 anos foi presa na manhã desta segunda-feira, durante uma operação integrada entre policiais militares do 17º BPM e agentes da Polícia Federal de Vitória da Conquista. A ação ocorreu por volta das 9:30 da manhã em um imóvel localizado à rua Albino Gonçalves Dantas, no bairro Lagoinha. As equipes cumpriram o mandado de prisão preventiva expedido pela Vara Única da Comarca de Espinosa, Minas Gerais, relacionado a uma investigação pelo crime de furto. De acordo com informações da ocorrência, os policiais foram autorizados a entrar na residência e localizaram a mulher, que foi informada sobre a decisão judicial e detida no local sem registro de incidentes. Durante a operação, os agentes constataram a necessidade de atendimento médico à suspeita. Diante da situação, uma equipe do SAMU foi acionada para prestar os primeiros atendimentos e encaminhá-la ao HGG. Após receber atendimento e ser liberada pela unidade de saúde, a mulher foi conduzida à Delegacia Territorial de Guanambi, onde permaneceu à disposição da justiça para o cumprimento das medidas legais determinadas pelo mandado judicial. Na matéria, não traz mais detalhes do crime cometido por essa mulher. Crime de furto, mas furtou o quê? Infelizmente, a polícia não liberou a nós da imprensa esses detalhes. Homem perde R$3.500 após cair em golpe durante negociação de moto em Guanambi. Daqui a pouquinho, com requintes de crueldade, pasmem os senhores. Um homem foi preso, suspeito de esquartejar e enterrar o próprio pai no quintal de casa. É fim dos tempos. Segura aí, que eu trago a matéria completa pra você. Mas atenção, um homem de 33 anos procurou a Polícia Militar na tarde de anteontem em Guanambi, após perceber que havia sido vítima de um possível golpe durante a negociação para a compra de uma motocicleta anunciada em uma rede social. De acordo com informações do 17º BPM, a ocorrência foi registrada por volta das 18h10, enquanto a guarnição realizava ponto base na região central da cidade. A vítima relatou aos policiais que havia efetuado transferências via Pix que totalizaram R$3.500, acreditando estar adquirindo uma motoneta Honda Biz anunciada na internet. Durante a apuração inicial dos fatos, os militares mantiveram contato com a proprietária do veículo,
que informou não ter recebido qualquer valor referente à negociação. A situação levantou a suspeita de que um terceiro tenha intermediado o contato entre comprador e vendedora para aplicar o golpe. Diante dos indícios de estelionato, as partes envolvidas foram orientadas pelos policiais e encaminhadas à delegacia. O caso foi registrado e será investigado pela Polícia Civil. As autoridades alertam a população para redobrar os cuidados em negociações realizadas pela internet, especialmente quando houver intermediação de terceiros ou solicitações de pagamento sem a devida confirmação junto ao verdadeiro proprietário do bem anunciado. Tomem o máximo de cuidado. Os larápios estão aplicando golpes. E eu não quero que você seja a próxima vítima. Até então, esse rapaz perdeu R$3.500, acreditando que estava comprando uma moto bis. E que moto bis é essa? No valor de R$3.500, não está barato? Moto bis? Um homem foi preso suspeito de matar, esquartejar e enterrar o próprio pai. Identificado como Juscelino Anicásio de Jesus, de 68 anos de idade, morador no distrito de Caldas do Jorro, no município de Tucano, que fica no nordeste da Bahia. O crime ocorreu na segunda-feira anteontem. De acordo com a Polícia Civil, o corpo do idoso foi encontrado esquartejado e enterrado no quintal de uma residência. A corporação informou que o suspeito fugiu após o crime, mas acabou localizado por policiais militares em Feira de Santana, onde foi detido e levado para uma unidade policial. A Polícia Militar relatou que equipes foram acionadas pelo SICOM para verificar uma denúncia de corpo enterrado na Rua do Zumiro. Ao chegarem ao local, os agentes confirmaram a informação, isolaram a área e acionaram o Departamento de Polícia Técnica, responsável pela perícia e remoção dos restos mortais. Com suspeito, os policiais encontraram uma arma que, segundo as investigações iniciais, pode ter sido usada no crime. O homem foi autuado em flagrante e permanece à disposição da justiça. A Polícia Civil segue investigando o caso para esclarecer a motivação e demais circunstâncias do homicídio. O que falar diante de uma perversidade, crueldade como esse? O indivíduo matou, esquartejou e enterrou o próprio pai no fundo do quintal de casa. É fim dos tempos. Nós não sabemos mais o que irá acontecer. Esse elemento está preso. A polícia agiu de forma muito rápida e o caso está sendo investigado. Cidade de Tucano, próximo à Feira de Santana. Mas olha, se você se arrepiou com esse caso, que o filho matou o pai, olha esse aqui, condenado por amputar o próprio pé para receber seguro, sofre derrota na justiça. É mole, o cara
decepou o próprio pé para encostar no INSS para receber benefício. Condenado por fraudar companhias de seguro após amputar o próprio pé para tentar obter uma indenização milionária, um servidor público de 26 anos sofreu mais uma derrota na justiça. O Tribunal de Justiça da Bahia rejeitou o pedido da defesa para encaminhar o caso ao Supremo Tribunal de Justiça. A decisão foi assinada pelo desembargador Dr. José Alfredo Cerqueira da Silva, da segunda vice-presidente da corte. Segundo o magistrado, ainda existem recursos que podem ser apresentados no próprio tribunal baiano, o que impede o envio imediato do processo para análise em instância superior. Com a condenação já transitada em julgado, o servidor começou a cumprir a pena em maio deste ano. A punição foi fixada em regime aberto e convertida em medidas restritivas de direitos. De acordo com as investigações, entre junho e julho de 2019, o homem contratou 4 apólices de seguro junto às seguradoras. Somados, os contratos previam um pagamento de aproximadamente

0: dólares. Segundo voto vencedor, laudos periciais, documentos fornecidos pelas seguradoras, relatórios médicos e depoimentos colhidos ao longo da investigação apontaram inconsistências na versão apresentada pelo servidor e confirmaram a tentativa de obtenção indevida da indenização milionária. Rapaz, é o camarada ser cara de pau, decepou o próprio pé para receber uma indenização de 1,5 milhão e posterior a isso encostar no INSS. A gente pra tudo. Isso foi na Bahia, em nosso estado, viu? Em nosso estado. Agora são 7:26, 7:26. Só um minutinho que eu já vou falar contigo. Qualquer problema na sua rua, no seu bairro, na sua comunidade, participe, fala com a gente, 99-29-1049. Olha, em Guanambi, choque elétrico deixa homem ferido em praça no bairro Brasília.
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0: Um homem de 52 anos ficou ferido após um episódio de vandalismo registrado na noite da última segunda-feira na Praça Domingos Jesulino Pereira, localizada no bairro Brasília, em Guanambi. De acordo com informações da Polícia Militar, uma guarnição foi acionada por volta das 21 horas após denúncias de que um homem estaria causando danos ao patrimônio público no local. Ao chegar à praça, os policiais foram informados de que o homem teria mexido no padrão de energia elétrica, provocando um curto-circuito que resultou em danos à estrutura elétrica da área pública. Durante a ação, o suspeito acabou sofrendo uma forte descarga elétrica e teve queimaduras em diferentes partes do corpo. O SAMU foi acionado para prestar socorro à vítima. Após os primeiros atendimentos, o homem foi encaminhado ao HGG, onde permaneceu internado sob observações e cuidados médicos. Para evitar novos acidentes, a área afetada foi devidamente sinalizada pelas equipes de atendimento, enquanto moradores e frequentadores da praça foram orientados a manter distância do local até que os reparos necessários sejam realizados. As circunstâncias do ocorrido deverão ser apuradas pelas autoridades competentes, que também irão avaliar a extensão dos danos causados ao patrimônio público. Tá vendo aí? Você já ouviu um velho ditado que quem futuca a onça com vara curta leva pau? Aí, ó. Camarada foi praticar ato de vandalismo, levou a pior. Poderia ter morrido. 7:29. 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

0: 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Daqui a pouco eu vou bater um papo com Joel do Suruá. Ele vem para falar sobre os preparativos da corrida do Suruá. 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
9: 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Já quero falar com Marcos Coimbra, de algum ponto da nossa cidade. Oi, Marcos.
5: Muito bem, bom dia, Bocão, bom dia, ouvintes, bom dia para todo mundo na manhã desta quarta-feira, metade da semana. Nós já poderíamos, meu amigo Bocão, ter mandado a nossa reportagem, mas nós estávamos sondando o trânsito. Aliás, por falar em sondar o trânsito, nós estamos aqui agora em uma avenida movimentadíssima, já estivemos em vias importantes da nossa cidade, o movimento é sempre muito grande mesmo, meu amigo Bocão, principalmente a essa hora da manhã, mas graças a Deus, nenhuma ocorrência, nenhuma intercorrência para que a gente pudesse estar falando, graças a Deus. Mas registrar que o trânsito é intenso e que muita coisa precisa, de fato, mudar aqui em Guanambi para melhorar o dia a dia do trânsito dos nossos munícipes. Olha, hoje nós queremos destacar o seguinte: estivemos naquela creche do Alto Caiçara e podemos ver que a obra é uma obra muito grande. Tá de parabéns o prefeito, tá de parabéns Guanambi, os moradores do bairro Alto Caiçara, que irão ganhar uma creche padrão, né? Uma creche muito grande. Nós, inclusive, vimos as imagens do alto, imagens gravadas por drone, e de fato, meu amigo Bocão, é sensacional, né? Para o povo de Guanambi, a maioria que não conhece, né? Que não sabe ainda, não viu, não acompanha, é uma coisa espetacular, né? Não é uma creche, simplesmente uma creche, é a creche, viu, meu amigo Bocão? A creche. Quem perceber, quem passar por lá, depois de pronto, que for lá visitar, vai perceber que não é somente uma creche, como outras que tem por aí, é a creche. E também estivemos onde será um posto de saúde ali no Novo Horizonte. Aliás, Belo Horizonte, aquele bairro lá é Belo Horizonte. Também estivemos aonde será o Emília, né? O Emília está ficando muito lindo, muito diferenciado daquilo que a gente conhecia, né? É claro, está tendo alguns problemas, algumas escolas estão divididas por aí, mas é um benefício que vai valer a pena, né? Aliás, um malefício que vai valer a pena, porque enquanto os alunos estão divididos em algumas outras escolas, por enquanto, mas depois eles vão ver que realmente valeu a pena ter reformado ali o Emília de Castro, na Beneval Boa Sorte. E também está sendo reformado aquele colégio que tem ali nos fundos da casa, né, onde era a casa do ex-prefeito, governador Nilo Coelho. Ali também, eu vou dizer, viu, meu amigo Bocão, uma melhora significativa no espaço, na estrutura, na logística da escola, que é agora o Getúlio Vargas, né? Fusão de duas escolas, agora é uma só, e o prefeito também está fazendo isso aí. Então nós estamos acompanhando essas obras de perto, porque tudo que acontece relacionado à prefeitura, a gente acompanha, e também tudo que acontece nessa cidade, para passar de informação para os nossos radio-ouvintes, né? Ficamos atentos com tudo, com o trânsito, atento com a feira, atento com o que acontece, e dizer para as pessoas, para os idosos, que em breve, né, as pessoas de média idade em diante, vocês que querem vacinar-se contra a gripe, se informem nos seus postos de cada bairro aí, nos PSFs, porque em breve essa vacina já vai estar à disposição para todos. Por enquanto, é aqueles profissionais de linha de frente, depois os demais. Então, fique esperto para que você possa se vacinar. Estamos girando, se necessário for, ainda na edição de hoje, nós já acionamos a nossa reportagem de algum ponto da Grande Guanambi. 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Nós falamos também em nome do Luciano Frios, box 2021, pavilhão 3, do Mercado Municipal. Marcos Coimbra para Val Rodrigues, o Bocão, o âncora da informação primeira, uma força no ar.
9: Valeu, obrigado Marcos. Se houver necessidade, você volta a me chamar ainda no programa de hoje. Muito obrigado pela participação. Olha, daqui a pouco eu vou estar recebendo nesse estúdio o Joel do Suruá. Ele me solicitou um espaço para falar sobre os preparativos da corrida do Suruá. Uma utilidade pública importante, a Secretaria Municipal de Trânsito de Guanambi anunciou mudanças no tráfego no entorno da Praça Henrique Pereira Donato, Praça do Feijão, durante a realização do São João do Gorotoba. Antes disso, durante a montagem da estrutura do evento, o contorno da praça já está interditado, parcialmente interditado. De acordo com o órgão, os bloqueios serão realizados entre os dias 18 e 22 de junho, sempre a partir das 16 horas. A medida tem como objetivo garantir a segurança viária de pedestres, condutores, trabalhadores e demais pessoas que circularão nas proximidades do evento. A decisão foi tomada com base nas atribuições legais da Superintendência e no Código de Trânsito Brasileiro, instituído pela Lei número 9.503, de 1997, durante o período de interdição. Todo o acesso à Praça do Feijão será bloqueado para veículos, com exceção dos casos autorizados pela Organização do Trânsito. Agentes da Superintendência atuarão em pontos fixos e com equipes motorizadas para orientar condutores, organizar o fluxo e fiscalizar o cumprimento das medidas. O acesso dos barraqueiros será permitido pela rua Inês Iara até as 18 horas, com entrada pela Avenida Guanabara. Após esse horário, a circulação ficará restrita conforme o esquema operacional definido para o evento. Então, essas mudanças são necessárias e importantes para termos um trânsito seguro durante esses dias de evento na Praça do Feijão. A superintendência orienta os condutores a evitarem a área de bloqueio e a buscarem rotas alternativas durante os dias de festa. A superintendência informou que a presença dos agentes tem como objetivo contribuir para a fluidez do trânsito e reduzir riscos no entorno da Praça do Feijão, que receberá grande circulação de pessoas durante o São João do Gorotoba. O evento começa amanhã, viu? Começa nesta quinta-feira, dia 18. Ontem, inclusive, eu já trouxe a programação musical do São João de Guanambi, e é importante que você saiba dessas mudanças no trânsito a começar de amanhã. Já tivemos algumas outras mudanças, é perceptível quem passa nas proximidades, porque a estrutura, evidentemente, está sendo montada. E os agentes trabalharão incansavelmente durante esses 5 dias para uma melhor fluidez no trânsito nesta região da Praça do Feijão. Gente, no programa de ontem eu recebi a participação de um morador desta terra falando a respeito de uma espera de um procedimento médico que ele precisa fazer. E a participação desse cidadão, que nós mantemos a identidade guardada, gerou uma repercussão extraordinária nas redes sociais. Cadê o áudio? Para quem não ouviu ontem, coloca o áudio no ar.
10: Bom dia, Val. Ô, Val, você já sabe do meu problema, Val. Meu problema é prolapso retal, Val. Fui na prefeitura, Val, conversei com o Nau para poder ver se me arrumava essa cirurgia para mim, Val. Nau chamou o secretário de saúde, falou com o secretário de saúde para arrumar para mim. O secretário de saúde disse que ia arrumar para mim até hoje, Val. O secretário nunca arrumou nada para mim. Não vi mais esse secretário, Val. Estou aqui sem poder, Val, na condições ruins aqui. Não posso nem ir no banheiro, Val, com as tripas saem tudo pro lado de fora, Val. Ô, Val, já botei os papéis no FTJ lá, já fiz meus exames tudo, até hoje não chamou essa cirurgia e eu não estou aguentando, Val. Ô, Val, faz alguma coisa por mim, Val, em nome de Jesus, Val.
11: Val, faz isso por mim, Val. Ai, Val, isso por mim, Val.
9: Pois bem, ontem nós recebemos o clamor desse cidadão. Ele precisando fazer um procedimento médico, está desesperado porque a sua saúde, ela só está a cada momento se debilitando e vivendo uma vida de muita dor. E eu, como imprensa, eu como membro de um jornalismo que prioriza a participação popular, confesso que na manhã de ontem eu fui pego de surpresa com esses áudios. Eu saí do programa às 9 e saí muito triste, porque nós não queremos isso para Guanambi. Pois bem, quando eu deixei o estúdio, o telefone meu tocou e era o secretário de saúde de Guanambi. E ele me pediu o contato desse cidadão para poder resolveu o problema. Interessante que no áudio o cidadão diz que procurou o prefeito Nau e que Nau autorizou o secretário a resolver o problema dele. É o que diz o cidadão no áudio, que Nau pediu ao secretário para resolver o problema dele. Mas por que o problema não foi resolvido? Por que ter deixado chegar ao ápice do problema? Coisas como essa não pode acontecer, é desumano. O que esse cidadão guanabiense está vivendo? E eu quero pedir de público à Secretaria de Saúde de Guanambi, resolva o problema desse homem, porque se vocês não resolverem, terei que fazer uma vaquinha neste programa para arrecadar recurso para o procedimento médico dele ser realizado. Vocês querem que eu faça uma vaquinha solidária neste programa ou vocês vão resolver o problema? Se o prefeito autorizou, se o prefeito pediu para resolver, por que não foi resolvido? O secretário falou comigo, pediu o contato do cidadão. Eu passei, está no meu PV. Fico no aguardo. Espero que nos próximos dias o procedimento médico que esse cidadão precisa fazer seja feito. Porque se não resolverem o problema, eu vou abrir um espaço e vou apelar à comunidade para que nós possamos ajudar esse cidadão. Ele não tem mais como esperar. A sua saúde está muito debilitada. Ouça o que esse cidadão falou. Não está podendo ir nem no banheiro. Um homem chorar como ele chorou é doído. Eu fiquei tão comovido ontem que eu não aguentei. Eu chorei também. E muita gente me ligou para dizer: Val, eu também não aguentei, eu chorei. Nós temos um prefeito sério. Eu conheço o Nau há 26 anos. Nau é ser humano extraordinário. Eu estou falando porque eu conheço, não o prefeito, mas a pessoa do Nau. Eu sei quem é Nau. Nau é um cara decente. Então, se Nau pediu ao secretário para resolver o problema, por que não resolveu? Por que deixou chegar a esse ponto do cara se humilhar? Porque para mim isso é uma humilhação. Não tem humilhação maior que você estar no leito da dor e ter que apelar pelo rádio para ver se sua situação resolva. Um pai de família chorar em pleno programa de rádio, eu me orgulho de ter a credibilidade do povo dessa terra. 31 anos de rádio, eu tenho buscado a cada dia fazer um jornalismo sério, um jornalismo decente, onde as pessoas podem confiar em mim, que eu não as trairei. Em primeiro lugar, eu priorizo a comunidade, a população, as pessoas menos favorecidas, que às vezes não têm a oportunidade de chegar até uma autoridade para expor o seu problema. E aí confia em quem? No meu programa, na minha pessoa, no meu trabalho. De modo que eu estou acompanhando esse caso. Hoje é quarta e vou aguardar no máximo até semana que vem. Se não resolver o problema, eu irei fazer uma vaquinha solidária neste programa, onde eu vou apenas intermediar, porque quem receberá os recursos é o próprio cidadão. Eu não recebo recurso para entregar ninguém. Eu apenas, caso o município não resolva, intermediarei através desse microfone, desta conceituadíssima emissora, uma campanha para a gente ajudar ele. Agora, ele, o cidadão, é quem vai receber a sua ajuda. Eu vou aguardar até a semana que vem. E quem tá falando aqui é Val Rodrigues, é Bocão.
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13: 8 horas e 3 minutos.
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9: 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Mandar um abraço especial a um amigo, irmão que a vida me deu. 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Daqui a pouco eu vou bater um papo com o Oscar, com o nosso querido Joel do Suruá, para falar sobre os preparativos da corrida do Suruá. Só um minutinho que eu falo com o Joel do Suruá. 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
9: Olha, como eu havia anunciado, estou recebendo nessa manhã de quarta-feira o amigo desportista Joel do Soroá. Joel, bom dia, satisfação.
18: Bom dia, Val. Satisfação é minha, né? De estar aqui mais uma vez participando do meu programa, do seu programa, né? E quero mandar um bom dia para os ouvintes do seu programa, principalmente o Baixio, né, Suruá e aquelas comunidades lá da região. E vamos mandar um alô aqui para Faustino, que está na escuta do seu programa.
9: Quem viu? É?
18: Faustino.
9: Faustino?
18: É.
9: Ele mora onde?
18: Vomita-meu.
9: Vomita-meu. Um abraço aí para o Faustino.
18: Aí manda um alô para mim, que eu estou na escuta aqui.
9: Valeu, obrigado, Faustino. Um abraço, tudo de bom. Joel, nós estamos praticamente menos de 2 meses para a corrida do Suruá. Você me falava que a previsão é realizar dia 9 de agosto.
18: Dia 8.
9: É dia 8.
18: A previsão seria estar para dia 8, né?
9: Porque 8 de agosto.
18: Inclusive, essa data a gente marca com antecedência, né? Já, sempre a gente reúne, quando vai marcar a data, eu conversei com o pessoal de Brumado, Caetité, Caculé, Bom Jesus da Lapa, para ver uma data que todos faziam a corrida, né? E a gente marcou para dia 8, porque eles também, cada um marcou a sua também para agosto, né?
9: Será no sábado?
18: Então, marcamos no sábado, dia 8.
9: Dia 8. Joel, como é que estão os preparativos para esse evento? Que, inclusive, faz parte do calendário esportivo do nosso município.
18: Município, né?
9: Já são quantas edições realizadas?
18: Essa é a 28, né? 28ª. E isso porque a gente não fez, ficou 2 anos sem fazer na
9: pandemia.
18: Pandemia, senão já era 30 edição.
9: Uhum.
18: 30ª, né? E, Val, infelizmente, esse ano está diferente, né? Porque o poder público até agora não se manifestou. A gente tem corrido atrás, assim com a frequência até, né? Tem mais de 40 dias, porque a data já está marcada há 60 dias, né? Agora com a prefeitura, o orçamento nós mandamos tem 40 dias e até agora não tivemos uma resposta se vai ajudar ou não.
9: Uhum.
18: Infelizmente a gente tem para...
9: Você manteve contato com o prefeito? Você já chegou a se reunir com o secretário de cultura, esporte, lazer sobre esse evento, Joel? Quando você diz que ainda falta o apoio do poder público, da gestão pública, você quer dizer o quê?
18: Ô, Val, quando a gente programa para fazer a festa, fazer a corrida, a gente faz um primeiro contato com o prefeito, para que o prefeito dá o ok para o secretário como é fazer o processo, né?
9: Uhum.
18: Tipo, a gente manda o orçamento, aí ele vê, fala que vai ajudar naquilo que é possível, e a gente aí vai para a secretaria, porque o secretário é o seguinte, ele não atende a gente antes que o prefeito dá o ok.
9: Então, para você...
18: Minha opinião seria diferente.
9: Então, para você chegar até o secretário, Diego P, mandar um abraço aqui a Diego, você precisa primeiro estar com o prefeito.
18: Falar com o prefeito para ele dar o ok, e aí a partir daí ele vai pegar aquele, vai dar continuidade àquele processo, né?
9: Uhum.
18: Que é o orçamento que a gente manda para lá e ele vai providenciar. Infelizmente, eu acho que poderia ser ao contrário. Eu passava pro secretário que tem mais, né? Que tem mais, assim, a proximidade com o prefeito, ele ia mostrar pro prefeito e falar assim, o prefeito ia falar sim ou não. Para a gente falar com o prefeito está difícil demais.
9: Só que você não está conseguindo falar com o Nau?
18: Infelizmente não. Consigo falar com Ana Paula, mas não tem retorno.
9: Ana Paula, chefe de gabinete.
18: Isso.
9: E Ana Paula diz o quê? Não tem como marcar um horário com o prefeito?
18: O pior é isso, não marca. É diferente, não marca para você falar com o prefeito. E ela vai despachar com o prefeito, nunca despacha, porque nunca dá um ok pra gente.
9: Uhum.
18: E aí essa dificuldade vai vencer e já está vencendo o prazo. É, porque tem que fazer, confeccionar medalhas, troféus, né? E esse ano a gente queria fazer uma coisa mais organizada, inclusive o Alex, estou com uma parceria com o Alex, né?
9: Sim.
18: Que foi maestro de Bom Jesus da Lapa, que infelizmente na data ele já tinha uma outra programação, já tinha outro compromisso. Aí falou, vou passar um cabra para você, que um cabra bom, muito amigo meu, trabalha bem. Aí me passou o contato de Alex, que você também conhece.
9: Conheço, Alex. Conheço o Alex. Alex, ele trabalha em parceria com o Birigui. Alex é um empresário. É, aqui da nossa cidade, um cara que eu conheço, amigo, e que adquiriu com o Birigui uma experiência muito grande na organização dessas corridas. O que está me chamando a atenção, Joel? Primeiro que você é muito conhecido, já foi vereador nessa cidade, é um líder comunitário na região do Baixio, lá no Suruá. E você dizer que não está conseguindo falar com o prefeito Nau, que eu tenho Nau, um cara super acessível, não é tão difícil falar com o Nau, mas você está me dizendo que não consegue falar com o prefeito, que já esteve com a chefe de gabinete Ana Paula e que ela nunca marca uma conversa sua com o prefeito. E eu quero perguntar, o que é que está havendo, o que é que está acontecendo, se você me permitir, eu posso aqui ligar para o secretário de Cultura, diretamente falar com o Diego Pi a respeito que você está comigo aqui, para a gente tentar, através do programa, viabilizar uma conversa para que haja uma reunião entre vocês, porque a Corrida do Suruá é tradição, faz parte do calendário esportivo do município e nós não queremos que esse ano o evento não aconteça. Você me permite eu ligar para o secretário?
18: Principalmente a comunidade.
9: Você me permite eu ligar aqui para o secretário?
18: Eu...
9: Se você permitir, eu vou tentar colocar o secretário de cultura no ar, se você permitir.
18: Não, olha, eu vou permitir, deixa eu fazer um comentário aqui, porque possa ser que esse ano ele vai fazer diferente do que ele fez o ano passado. Porque no ano passado eu fui lá falar com ele, aí ele pegou os papéis assim, olhou, falou assim, ó, já falou com o prefeito? Falei, não, aí ele me entregou. Então você só volta.
9: Peraí, eu vou ligar pro prefeito então.
18: Aqui depois falar com o prefeito.
9: Vamos lá. Vamos ver se eu consigo falar com o prefeito então. Pronto. Vou tentar falar com o prefeito, vou falar com o prefeito no ar. Que você tá me dizendo que não tá conseguindo falar com ele. Pronto.
18: Não consegui, inclusive a Ana.
9: Fala aí, você quer que eu ligue pro secretário, pro prefeito? Vou ligar tudo no ar.
18: Pro prefeito.
9: Pro prefeito?
18: Pro prefeito.
9: Pronto, vou ligar pro prefeito. Aqui, ó. Vamos ver. Coloca o telefone para tocar no ar. Vamos ver se o prefeito me atende. Bora lá. Deixa eu ver aqui. Pronto. Coloca aí. Pronto, o telefone tá tocando. Qual é o canal? Esse aqui. Coloco. Pronto. Tô colocando para tocar no ar. Vou ver se o prefeito me atende. Coloca aí. Tá ligando pro prefeito. Vou ver se ele atende. Vou ver aí se o prefeito me atende. Porque Joel do Surá tá me falando que não tá conseguindo falar com o prefeito, então eu tô ligando pro prefeito no ar. Eu tô ligando pro prefeito no ar. Cadê o prefeito? Já me atendeu aí?
19: Oi.
9: Ah, sim, Nau. É Val. Oi. Nau, é Val.
19: Fala, Val.
9: Tudo bem, amigo? Bom dia.
19: Bom dia.
9: O senhor tá podendo? O senhor tá podendo falar comigo?
19: Claro, agora.
9: Porque se não puder, pode dizer que eu te ligo em outra hora.
19: Não, posso falar sim.
9: Olha, eu tô surpreso, meu caro prefeito. Eu estou recebendo aqui o Joel do Suruá, que é um ex-vereador da nossa terra, desportista, líder comunitário lá do Suruá, organizador da corrida. E ele pediu um espaço no programa aqui para falar que não está. Pois é, que não está conseguindo falar com o senhor para tratar da corrida do Suruá. E eu disse a ele no ar que eu estou surpreso, porque eu o tenho, no caso o senhor, como uma pessoa acessível. Nunca vi ninguém falar de dificuldade para falar com o senhor. Então, eu preferi, desculpa, a ultrapassar talvez até a liberdade de te ligar ao vivo para ver o que, que pode ser feito para que essa corrida aconteça.
19: Aqui comigo você tem liberdade, você e qualquer um radialista, inclusive um amigo Joel aí, também tem, ele sabe disso. Na verdade, a dificuldade que teve de marcar a reunião para tratar da Maratona do Suruá é porque nesses meses que antecederam aí, nós estávamos correndo para poder fechar esses convênios com o governo do estado. Inclusive, a licitação é agora dia 18, então a gente tem até o dia 30 para poder já estar com o contrato assinado para receber o repasse do governo. Então a gente focou todo mundo nessas situações. Paralelo a isso, a gente estava também com a elaboração do São João do Gurutuba, que inclusive eu quero utilizar o seu programa, que é um programa de grande audiência, para convidar a todos amanhã, a partir das 20 horas, para termos a abertura dessa grande festa, que já é tradicional não só para Guanambi, mas para toda a região. Então, Ana Paula chegou e me falou: olha, na hora eu quero conversar com você. Eu falei: rapaz, deixa a gente resolver essa situação, porque a Maratona de Suruá ainda tem 60 dias. Mas eu já sentei com o secretário Diego Pi, inclusive a maratona esse ano vai ser uma maratona grande, porque o ano passado, o Joel sabe que também não teve muitos inscritos, acho que foram 100 e poucos inscritos, Joel, se não estiver equivocado.
18: 150
19: inscritos, né?
18: Isso.
19: E a gente fez uma modificação, inclusive a gente quer que Joel esteja também junto conosco na organização, porque Joel é um cara que é o idealizador praticamente dessa corrida e que todo ano se esforça bastante para que ela aconteça. Mas essa corrida, Val, ela tem uma importância grande, porque é uma corrida que está no calendário do município, inclusive é festejada no período do aniversário da cidade, que é no mês de agosto. Então, eu já sentei com o Diego e a gente já providenciou a questão das medalhas, dos troféus, a estrutura de palco, de coisa que a gente escolheu no ano passado, já está garantida. Inclusive, já contratamos uma atração que a gente vai divulgar posteriormente. Teremos uma inovação esse ano, porque todos os anos é cobrado a inscrição dos atletas. Esse ano vai ser isento, entendeu? Vai ser isento, ninguém vai pagar a inscrição. A gente já chamou, já autorizei o secretário a chamar Birigui, que faz corridas privadas, Fábio, que também faz corrida privada, o Willis do Pé de Vento, que também faz, para poder unir todo mundo, para essa galera.

0: nosso amigo pastor presidente do OMEC, que estava preocupado também com a realização da festa, que é para setembro, que é o dia do evangelho, que é uma semana do evangelho. E eu sei que eu entendo eles, porque há necessidade da contratação da atração. Mas aí você imagina, você sai de um Réveillon, aí vem para um Carnaval de Mutãs, aí depois vem para um São João, aí paralelo a isso, envolve também as questões administrativas e essas viagens que nós tivemos que fazer quase que toda semana para Salvador, para poder resolver a questão desses convênios, que é importante para nossa cidade. Depois veio TGP do governo aqui para Guanambi, a exposição agropecuária, que também nós tivemos que fazer a feira de negócios lá. Então, para quem não está assim, basicamente está de fora, pensa que não está, mas é complicada, a agenda acaba sendo complicada, e eu sei que eu não atendo a todas as pessoas. Agora mesmo uma amiga minha me ligou falando, ah, eu estava tentando falar com você. Falei, estou te atendendo, pode falar. Eu atendo desde 5:30 da manhã, muitas pessoas sabem disso. Agora é impossível conseguir atender a todos no telefone, entendeu? É impossível, porque eu não fico só com o telefone. Eu tenho reuniões, agora daqui a pouco eu já estou reunindo com o pessoal da FIOL, que é uma empresa que está vindo aí para poder recomeçar a questão da ferrovia. Já tenho reuniões marcadas com vereadores hoje, entendeu? Então, são situações que às vezes atrapalham, mas não passou o prazo, inclusive. Tá garantido dia 8 de agosto, tá grande maratona, a maratona que eu acho que vai ser uma das maiores do Suruá, porque vai ser gratuita as inscrições, vai ser uma festa bonita, maravilhosa, para que a gente possa atrair também os atletas de fora, e com a ajuda do nosso amigo Joel, eu tenho certeza que vai ser uma maratona incrível.
1: Você quer falar alguma coisa com o prefeito, Joel?
2: Bom, você já falou que teria que falar, né? Porque o que a gente estava sentindo era, assim, a dificuldade em falar com o prefeito, né? Infelizmente.
0: Não, mas já estava tudo organizado, pode ficar tranquilo, independente da nossa conversa, a gente já tinha tomado a iniciativa, e você pode ficar tranquilo que vai ser uma maratona belíssima e você vai estar lá para dar o pontapé inicial.
2: Porque, né, eu gostaria de dizer, porque essa iniciativa sua com o secretário que vocês tomaram, que eu também já tinha uma outra programação, e eu gostaria de participar de uma reunião com vocês, e assim que fosse mais urgente, né? Que não demorasse muito, porque eu tenho que ficar pado que vai, como que
0: não, vai a reunião assim. A gente marca a hora que você quiser. Você quer marcar para hoje mesmo?
2: Pô, o senhor que marca.
0: Pronto, acho que na assim, hora, né? Hoje à tarde, às 14 horas, você escolhe o lugar.
2: Não, pode marcar que eu vou. O senhor marca.
0: Pronto, na própria Secretaria de Cultura, Esporte e Lazer.
2: Na Secretaria de Diego, isso.
0: Pode ser tranquilamente.
2: Às 14 horas.
0: Mas aí já está definido, viu, Val? Pode até, se você que tem uma audiência enorme aí, convocar todos os atletas para poder participar dessa grande maratona, inclusive com premiações, viu? Não é porque não vai ter inscrição, que não vai ter premiação. Vai ter premiação, entendeu? E medalhas, né? Que importa, a gente vai contratar o chip, aquele que a gente coloca nos atletas, tudo, tal, essas coisas tudo. E mais a atração lá para poder encerrar essa maratona que, com fé em Deus, será belíssima.
1: Prefeito, obrigado. Foi um prazer falar com o senhor.
0: Rapaz, aparece, você tá sumido, rapaz. Valeu, Deus abençoa. Ô, Val, outra situação.
1: Ontem você já viu falar que o cara. Ô, Val, sabe aquele.
2: Que ele tá sumido,
1: não, Val. Sabe aquele aperto sem Val. Abraçar? Sabe, Val. Sabe aquele aperto? Rapaz, me escuta aí. Ah. Sabe aquele aperto sem abraçar?
0: Ué, você é doido, pô.
1: Você me apertou sem abraçar, pô.
0: Nada, tranquilo.
1: Diga aí, vai.
0: Fala, aí você tem que falar comigo, sumido não, eu tô no programa todo dia.
1: E você tá na prefeitura, hein?
0: Ai, deixa eu te falar. Mas acho que você no programa mais vezes, porque eu mesmo.
1: Rapaz, eu entendo, Nau, sua correria.
0: A gente sabe que eu sou
1: quem bem entende, prefeito, quem bem entende, quem bem entende.
0: Volante, eu gosto de despachar nas secretarias, eu gosto de estar indo olhar as obras, eu gosto de estar. Mais atuante, sabe? Porque se a gente ficar muito só no gabinete, você acaba não tendo percepção das coisas, e, entendeu? Eu gosto muito de estar indo no distrito, observando de perto, porque Guanambi é uma cidade grande e com muitas dificuldades a gente tem que correr para poder Deus abençoar e nos dar a oportunidade de fazer o que a gente prometeu, hein, Val?
1: Ontem,
0: recebi um áudio.
1: Ah, sim, pronto, é isso aí. É isso aí.
0: Uma coisa importantíssima. Eu recebi um áudio ontem, inclusive. Me comovi também com a situação, porque é uma situação que eu não quero para ninguém, nem de Guanambi, nem de lugar nenhum, entendeu? Na hora que eu ouvi o áudio, eu lembrei na hora, eu estava no gabinete, esse senhor chegou conversando comigo, passou a situação dele, eu fiquei aterrorizado com a situação. E

0: Júnior, por coincidência, Júnior tava, eu encaminhei total, só tem que houve uma falta de comunicação, na verdade, e uma falha nossa, entendeu? A gente não pode deixar de negar isso, uma falha nossa, minha e do secretário, em não ter acelerado as coisas, entendeu? Mas ontem mesmo, acho que o Júnior mandou uma mensagem, você passou o contato, ele já entrou em contato com o pessoal, e eu quero deixar aqui bem claro que essa cirurgia, se a gente não conseguir pelo SUS o mais rápido possível, Deus vai me dar condição para poder pagar essa cirurgia no particular.
1: Rapaz, eu esperava, veja bem, o que você tá falando aqui, eu disse há minutinhos atrás, eu não sei nem se você estava me ouvindo, mas a população, a população estava ouvindo. Eu disse o seguinte no ar, eu vou repetir o que eu disse. Falei, olha, eu conheço o Nau há 26 anos. Nau é um ser humano extraordinário, é um cara decente, Nau, ele é decente. E eu acredito que Nau vai resolver esse problema. Eu só não estava entendendo porque se o senhor havia autorizado o secretário a resolver, porque não resolveu. E ontem o secretário manteve contato. O secretário manteve contato comigo ontem. No meu PV eu passei o contato do senhor. E eu, inclusive eu falei aqui no ar, prefeito, eu falei, olha, até semana que vem, se o poder público não resolver, eu vou ter que fazer uma vaquinha para tentar resolver esse problema. Mas eu esperava ouvir isso de você. Eu esperava ouvir isso de você. Parabéns aí pela sua conduta. Eu quero dizer que a sua conduta comigo aqui com Val Rodrigues nunca manchou em nada, porque eu te conheço, sei da sua correria. E não tenho dúvida que você vai resolver essa situação. Como você já resolveu várias. Eu sou conhecedor de muitas situações relacionadas à saúde que você já tirou dinheiro do seu bolso várias vezes, pagou do seu bolso, e eu sabia que não seria essa, que
0: eu
1: não
0: queria
1: seria.
0: Ter mais. Quem é que não tem? Ô, Val, e depois nós vamos marcar um café, que eu também tô devendo esse café que nosso amigo pastor Marival, pra gente poder mostrar que o mal não vence o bem. Nós
1: como é que é?
0: Fortes e guerreiros. Vamos
1: quem?
0: Marcar o nosso café com o nosso pastor. Pastor Ananias.
1: Pastor Ananias.
0: Foi Marivaldo, porque eu tava lembrando de Marivaldo Fernandes.
1: Porque você lembrou do requeijão lá do pastor Marivaldo.
0: E outro amigo nosso, também.
1: Também, vamos tomar um café lá.
0: Mas é pastor Ananias aqui da
1: cidade. Pastor Ananias, me ligou ontem, viu?
0: A gente já teve muitos momentos lá, e você sabe disso.
1: Verdade.
0: É maravilhoso.
1: Que é, Joel?
2: Eu quero fazer um pedido para o prefeito Nau.
0: Pode falar,
2: Joel. Aconteceu um episódio lá no bairro Brasília, na praça lá, que um rapaz foi mexer no padrão e deu um pipoco lá, queimou as lâmpadas, os repetidores da quadra todinho tá no escuro.
0: Nós vamos trocar. Eu tive esse conhecimento aí dessa situação, e até tô buscando informação para saber como é que o cidadão está, mas pode ficar tranquilo que eu já encaminhei para Péricles da Infra, ele vai solucionar hoje, viu?
2: Beleza.
1: Como é que tá a sua animação aí pro Gurutuba, prefeito?
0: Val, as melhores. Guanambi.
1: A praça tá linda, a praça tá bonita. Estou vendo lá a nossa primeira dama Tatiane Correia o tempo inteiro com o Chico Donato lá organizando.
0: Mas a expectativa é boa. A gente sabe que, graças a Deus, a festa em Guanambi tem sido festa passiva, o pessoal vai mesmo para curtir. Em particular mesmo, São João do Gurutuba, que é uma festa que é da família, as pessoas vão para comer aquelas comidas típicas nas barraquinhas ali, o show começa mais cedo, a presença do público é muito grande, então a expectativa é muito boa. Só quero pedir a Deus para que ele possa continuar abençoando, para que essas festas nossas continuem assim, na maior calma, na maior tranquilidade, e que tudo transcorra na Santa Paz.
1: Muito bem, muito bem. Não, foi um prazer, irmão, falar com você.
0: Valeu, meu amigo, eu que agradeço. Valeu.
1: Olha aí.
0: Pessoa.
1: Valeu. Deus te abençoe também. Falamos com o prefeito dessa terra, Arnaldo Azevedo. Olha, Joel, eu me sinto muito, muito privilegiado em ter essa credibilidade com as nossas autoridades. Quando eu abro o microfone e falo, peraí, deixa eu ver se fulano me atende aqui, eu vou ligar no ar. E na hora, qualquer que seja a autoridade dessa terra, me atende. De poder público, prefeito, vereador, poder judiciário, eu falo com polícia civil, militar, falo com todo mundo, porque a gente busca trabalhar certinho, fazer um jornalismo coerente, viu? E eu, quando você me solicitou espaço para ver o programa, você pode ter certeza, Joel, que eu não queria apenas fazer uma entrevista contigo, eu queria buscar a solução.
2: Para saber o que estava acontecendo, né?
1: É, eu queria saber o que estava acontecendo. Não queria que eu te ouvir aqui e você ir embora sem a solução. Então, amigo, você me apresentou o problema, eu peguei a solução, coloquei na tua mão. Vai encontrar com o prefeito às 14 horas, vai bater um papo lá com o Diego Pi. E se fosse também para falar com o Diego Pi aqui, a gente falava agora, eu ligo para ele, eu sei que ele me atende, fala ao vivo, mas não, agora já não tem necessidade, porque o prefeito já marcou a reunião. Boa sorte, vai ter Maratona do Suruá e eu vou estar lá para festejar com você, tá bom, Joel?
2: Com certeza, Val. E eu quero agradecer você por esse espaço aqui, esse momento aí que ímpar, né? Momento ímpar que você provocou uma reunião aqui no ar com o prefeito, né? Graças a Deus a reunião vai acontecer hoje para a gente resolver aquela pendência que até então estava tendo, né?
1: Mas agora tá resolvido, eu tenho certeza que vai dar certo e depois você vai vir aqui só para falar coisa boa dessa Maratona do Suruá, tá bom, meu irmão?
2: Eu que agradeço, volto sim novamente.
1: Obrigado, Joel, um abraço a você, meu irmão. Okay, tudo de bom, felicidades, vá com Deus aí.
2: Obrigado.
1: Mais uma vez, obrigado ao prefeito aí por ter me atendido, viu, Nau? Muito obrigado. Desculpa a gente fazer tudo ao vivo, né, João? Mas é a situação que pediu. E eu não queria. São amigos, né? De um lado, Joel, do outro lado, Nau, Pi. E são amigos e meu papel, eu quero sempre estar buscando ajudar. E eu fiquei muito feliz agora com essa notícia do prefeito, que ele vai resolver a situação do cidadão que falou com a gente ontem a respeito da dificuldade na área da saúde, viu? E eu tô muito feliz porque eu sei que Nau, se não for pela prefeitura, ele vai dar um jeito, mas ele vai resolver aí, vai dar tudo certo. Obrigado, Joel, pode ir lá, meu irmão, viu? Um
3: abraço.
1: Segurando a mão aqui, valeu. Valeu, obrigado, Joel do Suruá, obrigado, prefeito. Diego Pi, um abraço, meu irmão, quero ver você aqui logo pra gente poder bater um papo, falar sobre essa área da cultura, esporte e lazer da nossa linda Guanambi. São 8:38, são 8:38, você tá ouvindo Val Rodrigues, Bocão pela 104 FM. Eu quero tomar um café, e aí? Tem que ser o melhor, o café dos baianos é o Bom Sabor. Manda um abraço, meu amigo Tony Júnior do Diz Aí TJ, melhor portal de notícias. Um abraço, Tony Júnior, amigo querido, tá na escuta do Bocão, valeu.
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6: Hein, Val, bom dia. Nem só foi você sozinho que emocionou, não, Val. Eu também emocionei também quando eu vi esse áudio ontem. E agora eu tornei a ouvir de novo, tornei a ficar emocionado de novo. Hein, Val? Deus que abençoe você, Deus que te paga em bênção pelo que você fez com esse moço, viu, Val? Você fez uma coisa mais certa do mundo, Val. Viu, Val? Você é um homem do povo, Val. Viu? Valeu, Val. Deus que abençoe, Val. Você, que Deus ajuda, que paga em bênção o que você fez com esse moço, viu? Deus ajuda que dá tudo certo, com a ajuda de Deus. Eu, no nome de Deus, que vai dar tudo certo, viu? Valeu, Val. Deus abençoa, Val. Eu sou daqui de Urandi. Eu fui eletricista. Eu trabalhei uns 30 anos de eletricista ou mais. Hoje eu não estou trabalhando mais porque minha idade chegou. Estou com 64 anos, não trabalho mais. Mas trabalhei como eletricista aqui no Urandi. Meu nome até é conhecido aqui no Urandi por Fininho Eletricista. Viu? Valeu, Val.
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7: Bom dia, Val. E aí, Val, o Jorge Churu aí comentando com vocês de que o prefeito tá atendendo o telefone. Vou falar a verdade, é porque às vezes acontece, né, que ele não tá no momento, mas pensa num cabo aqui da satisfação de todo mundo, Val. Vez enquanto eu ligo pra ele, quando eu preciso uma coisa aqui e tudo, eu ligo, me atendo na hora, me retorna. A hora que não dá pra atender, ele retorna. Graças a Deus. Eu vou falar a verdade pra você. Sobre isso aí, o prefeito não é 10, não, nem sei não, é 1000. Entendeu? Gosto muito, não tenho que ir. Só peço saúde pra ele, que Deus dá muitos anos de vida, vocês tudo. E ele é um cara bom, viu, Val? Pensa no cara bom aí, Val, tá aí.
8: Valeu, meu amigo Toninho Serralheiro. Obrigado, Toninho, pela participação. Já resolvemos a situação aqui, tá bom, Toninho? Um abraço, querido. 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Bora com a informação, bora lá. Tem notícias na continuidade do jornalismo da sua rádio 104 FM, área policial.

0: Ontem, meio-dia e 48. A guarnição do 17º BPM prestou apoio a agentes de trânsito e representantes da Prefeitura de Guanambi durante uma ação de fiscalização no centro da cidade. Durante a operação, mercadorias comercializadas em local inadequado foram apreendidas e encaminhadas para adoção das medidas cabíveis. Olha aí, a Prefeitura não foi falta de aviso, notificou. Mas alguém insistiu e a militar chegou e apreendeu. Tá vendo? Não foi falta de advertência. Insistiu, deu errado. Às 13h20, em Urandi, uma guarnição do 17º BPM atendeu a um sinistro de trânsito na BR-122, em frente ao posto fiscal de Urandi, envolvendo a moto Honda B-125, conduzida por uma mulher de 55 anos, e um caminhão Scania, acoplado a um semi-reboque, conduzido por um homem de 42 anos. A condutora da moto sofreu escoriações leves e foi encaminhada ao SAMU. Foi encaminhada pelo SAMU até o hospital de Urandi. Após os procedimentos de praxe, os veículos foram liberados aos respectivos proprietários. Em Guanambi, às 16h25 de ontem, após acionamento do SICOM para averiguar uma denúncia de agressão contra a mulher no bairro Lagoinha, no local, nem o agressor, nem a vítima foram encontrados. Posteriormente, uma guarnição do 17º BPM localizou a vítima, uma mulher de 30 anos, que se abrigou na casa de uma amiga, que relatou ter sido agredida pelo companheiro após uma discussão, sofrendo lesões no braço esquerdo e nas pernas. A vítima foi orientada a registrar a ocorrência na delegacia de polícia e a permanecer em local seguro junto a familiares até a adoção das medidas cabíveis. Às 17h desta terça-feira, após acionamento do SICOM para averiguar uma denúncia de ameaças na UPA, uma guarnição do 17º BPM deslocou-se ao local e constatou que houve um desentendimento entre um homem e uma enfermeira de 43 anos, motivado pela classificação de atendimento médico. As partes foram ouvidas, os ânimos foram apaziguados e o homem foi orientado, deixando a unidade sem necessidade de condução. Rapaz, dentro da UPA foi? Que coisa, meu irmão. Um paciente e uma enfermeira. Às 22h50, 10h50 da noite de ontem, uma guarnição do 17º BPM deslocou-se até a UPA de Guanambi para averiguar denúncia de violência doméstica. No local, uma mulher de 30 anos relatou ter sido agredida pelo companheiro, um homem de 44 anos, sofrendo diversos hematomas pelo corpo. A vítima informou ainda que ela e o companheiro são acompanhados pelo CAPS em razão de transtornos psicológicos. Foram realizadas diligências para localizar o suspeito, porém sem êxito. A vítima foi orientada a registrar a ocorrência na delegacia de polícia após receber alta médica e a procurar a Ronda Maria da Penha no 17º BPM para acompanhamento do caso. Já hoje, 19h09, uma guarnição do 17º BPM foi acionada para atender uma denúncia de agressão contra uma mulher de 40 anos, supostamente descumprimento de medida protetiva, praticada por seu ex-companheiro, um homem de 25 anos. Esse fato foi no bairro Aroeira. No local, foi constatado que a vítima não possuía medida protetiva e informou que não desejava representar contra o autor, que já havia deixado o local antes da chegada da guarnição. A vítima foi orientada quanto às medidas cabíveis e acionar a polícia militar caso a situação se repetisse. Ainda hoje, 1h33 da madrugada, após acionamento para averiguar uma situação de perturbação do sossego no bairro Ipanema 2, uma guarnição do 17º BPM encontrou um homem em visível estado de embriaguez alcoólica, causando transtornos em via pública. A situação foi resolvida no local com apoio de uma mulher de 18 anos que o acompanhou até sua residência. A guarnição realizou a pacificação da ocorrência, restabelecendo a tranquilidade na localidade. Portanto, senhoras e senhores, essas foram as ocorrências registradas nas últimas 24 horas na área policial da nossa Guanambi.
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0: 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Final do nosso programa. Gente, um abraço. Na sequência tem um Tony Nogueira com Manhã na Cidade. Se Deus permitir, amanhã às 7 horas estarei de volta.
2: 9 horas.
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Tudo bem, só conferindo comigo. Agora são 9:07. 9:07. Já estamos por aqui. Muito, mas muito bom dia! Bom dia, meus amigos, bom dia, minhas amigas.

Bom dia, que prazer poder estar em sua companhia. Olá, muito bom dia, meus amigos. Bom dia, minhas amigas. Já estamos juntos aqui pela sua 104,9 nesta manhã super gostosa, descontraída. Dia super consagrado, para quem não sabe, hoje é uma quarta-feira, 17 de julho de 2026. São Ranieri de Pisa é o santo desta manhã. Também dia mundial de combate ao desinformação, né? E é sobre a desinformação sobre a seca. Esse dia de hoje, dia 17 de junho de 2026. Mas começamos o programa de hoje abraçando você que faz aniversário, quantos anos, felicidades. Você que faz aniversário de casamento, ainda melhor. Que essa data seja ótima, ao lado da pessoa que você gosta, ao lado da pessoa que você tanto admira, os nossos parabéns e felicidades mil. Agora são 9:09, 9:09. Você esteve até agora com Val Rodrigues e o programa 104 Notícias, de 7 às 9 da manhã. Eu sigo aqui até às 11, dentro da programação na frequência 104,9. 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Agora são 9:10, 9:10. Daqui a pouquinho tem previsão astrológica. Eu sei que você acredita nos astros. Você acha que os astros dizem alguma coisa para você? Daqui a pouquinho tem previsão astrológica dentro da nossa programação. E como sempre, você pode participar, mande pra gente um WhatsApp, fique à vontade, 9-9929-1049. Anotou? Se não, anote aí, 9-9929-1049. Esse é o WhatsApp da sua. Agora são 9:11, 9:11. Onde quer que você esteja, muito obrigado pelo carinho da sintonia e o nosso...

Bem, meus amigos, o que a gente percebe nessas últimas 48 horas foi a ida do Lula para o G7, né? Já é. Lula disse que não iria ao G7, estava claro que não iria ao G7, acabou indo no G7 e lá teve alguns impasses, né? Teve discurso bastante contundente e exigindo respeito de nações com o Brasil, porque Lula, pelo que a gente viu em alguns tabloides, em alguns jornais, Lula, ele ressaltou ainda que o combate ao crime organizado transnacional é decisivo, mas impõe condição. Ele impôs condição naquilo tudo. Porque Lula, ele deixou claro, né? Ele foi muito claro no que ele disse, fala com Trump durante economia do G7, mas manda o seu recado seguro. Ele não falou. O presidente Luiz Inácio Lula da Silva, em várias e várias reportagens que eu estava dando uma olhada, ele deixou ontem, na sessão ampliada da cúpula do G7, que foi uma sessão quanto um pouco mais extensa, a cobrança dos países ricos, que chamou de omissão diante da crise global de desenvolvimento. Sem citar nomes, vocês podem pegar o discurso do Lula, criticou tanto o neoliberalismo quanto o protecionismo que marca, meus amigos, a política comercial do governo Trump em relação aos outros países. Um dos participantes do evento, ele foi o participante do evento, ele esteve lá com Macron, ele esteve com a primeira-ministra. Agora, os desafios se multiplicam, mas a solidariedade internacional escolhe quem eles querem e quem eles não querem. Isso aí foi uma afirmação do Lula no discurso proferido na sessão dedicada ao tema firmar novas parcerias e reconstruir a solidariedade internacional. Esse era o tema. Aí Lula aproveitou esse tema e alto fez críticas uma atrás da outra. Se aqui sobrasse um tempinho, eu iria até então rodar o discurso do Lula, que foi um pouco extenso. Foi um discurso bastante pegajoso ali e demonstrou que a soberania de um país depende do seu povo e não de outros países que querem dar interferência em países que nada tem a ver. Eu sei que esse esforço deve levar em conta o respeito à soberania dos estados. Isso aí foi uma afirmação, reafirmando-se a decisão dos Estados Unidos de taxar as facções criminosas brasileiras como organização terrorista. Foi o que deu para entender no discurso. Eu sei que o líder brasileiro disse que o narcotráfico aterroriza comunidades e desvia recursos públicos que deveriam ser relacionados e direcionados para a construção de escolas, hospitais e estradas, foi o que Lula disse. E que o seu enfrentamento não pode ser dicionado de outras ilícitos como lavagem de dinheiro e o tráfico de armas. Não pode ser, né? Agora, essa cooperação, meus amigos, que a gente sabe, lá em 28 de maio, o Departamento de Estado norte-americano, quero só dar uma relembrada para vocês, classificou o primeiro comando da capital, o PCC, e o Comando Vermelho, que eu já falei várias vezes aqui no programa, como organização terroristas estrangeiras. Decisão anunciada pelo secretário de Estado Marco Rubio, o que entrou em vigor no dia 5 de junho. Falei aqui também que entrou em vigor dia 5 de junho.
A medida, meus amigos, ela foi tomada dia após, só quero relembrar e abrir uma chave para que vocês entendam, essa medida ela foi tomada dia após o senador Flávio Bolsonaro e Trump reunirem-se lá na Casa Branca. Isso vocês não podem esquecer disso. O governo Lula rejeitou a classificação sobre o argumento de que os grupos são organizações criminosas com fins lucrativos. Eu já tinha dito isso aqui, mas o Lula também afirmou nesse sentido. Com fins lucrativos, não terroristas. O combate ao narcotráfico, segundo o presidente brasileiro também, que a gente ouviu de palavra deles, deve respeitar a soberania dos estados e ocorrer por meio de cooperação institucional, inclusive por meio de Interpol. Foi outro recado dado a Trump, que Trump não vai pegar aqui e meter-lhe o bico, entrar no Brasil sem a cooperação, não. Aqui tem que operar, aqui tem que ter uma cooperação. Isso aqui é um estado soberano. Isso aqui existe uma titularidade como país de democracia. Não é eu chegar aqui e vou entrar lá e vou fazer o que eu bem entendo, não. Isso aqui tem uma soberania, isso aqui é um estado. Tem que ter a cooperação institucional, inclusive o entendimento entre a Interpol. Não é chegar aqui e falar assim, não, porque eu decretei isso, lá agora quem manda sou eu. Qual é o interesse que tem? Não é esse interesse, não. O interesse é que quer que vire de cabeça para baixo o Brasil do jeito que eles bem entenderem e quiserem. Mas aqui os interesses são outros, como em outros países. O interesse seria outro. Então, por isso, o Lula deu esse discurso contundente e foi muito claro no que ele disse. Porque ontem... Não, desculpa. Eu sei, eu falei ontem, não, né? Hoje é quarta-feira, eu estou perdendo achando que hoje é quinta. Eu sei que em Genebra, Lula reúne-se... É hoje, quarta-feira, né? Dia 17... Eu sei que Lula vai reunir com o secretário-geral da Interpol, o primeiro brasileiro a ocupar o cargo na história da organização, o Valdeci Urquiza, salvo me engano, é o Valdeci Urquiza, se eu posso pronunciar dessa forma, acompanhado ao diretor-geral da Polícia Federal, que é o Andrei Rodrigues. O encontro ocorrerá no momento em que o Brasil busca fortalecer a cooperação policial internacional como alternativa à pressão norte-americana para aceitar uma intervenção direta no combate às facções criminosas. Os Estados Unidos, por exemplo, meus amigos, só uma perguntinha para não deixar aqui de forma alguma nada em paz. Os Estados Unidos vão entrar com sua força direta lá na Rocinha? Vai entrar, não? Os Estados Unidos vão entrar em outra comunidade que eles falam que são organizações e que manda aquelas comunidades com a sua gente para defender? Não vai. Só quer aproveitar das oportunidades para abrir brechas na lei para poder interferir em outros campos brasileiros. Para dizer que isso aí não está bem, para dizer que aquilo não está ótimo. Por quê? A gente sabe que tem vários e vários empresários brasileiros que têm diretamente ou indiretamente, sem saber até então, que uma facção comprou alguma coisa na mão deles. Como, por exemplo, chega lá e comprar de uma empresa não sei quantas mil, vou dar um exemplo, não sei quantas mil caixas de óleo de comida, óleo de cozinha, aquele óleo que você usa nos seus alimentos. Ah, comprou não sei quantas mil caixas. Aí chega lá na Rocinha e fala, eu tenho óleo aqui. Agora é o seguinte, lá custa R$20 a caixa, o nosso aqui é 30 e você vai ter que comprar em nossa mão. Ou o nosso é 40 e você vai ter que comprar em nossa mão. Eu quero saber o que que aquele empresário que vendeu óleo para a facção tem a ver com isso. Ele vendeu o produto dele, ele nem sabia que era para a facção ou para que deixar de ser. Aí agora... A investigação da Interpol descobre que esse empresário vendeu esse óleo para uma pessoa ligada à Rocinha da facção. Quem vai sofrer as consequências é o empresário, porque a facção ela está isolada, escondida, ninguém sabe para onde foi, para onde vem, quem são eles, quem deixa de ser eles.
Quem vai sofrer a pressão é o empresário, porque isso aí vai dar interferência de outro país no Brasil, como por exemplo os americanos vai querer fazer isso. E aí vai ficar ruim para quem? Vai ficar ruim para a comunidade séria e a comunidade digna do Brasil, que são os empresários que querem sobreviver vendendo o seu produto. É um exemplo que a gente está dando. Fora a farinha de trigo, e a farinha de trigo chegou lá na tal comunidade e foi: olha, eu tenho a farinha de trigo, vocês vão ter que comprar ela na minha, vão ter que comprar na minha mão, porque nós somos da facção e aqui quem manda é a gente. Agora, o que que o produtor da farinha de trigo tinha a ver com isso? Mas é isso que eles estão querendo. Vocês têm que entender uma coisa, que tá jogando, tocando alho por gargalho. Só no falar que a facção é isso, que o PCC é aquilo e aquilo outro. A intenção do PCC, dos outros, pelo que a gente sabe, é comercial. É querer muito dinheiro. É querer dinheiro e mandar em certos lugares. É dessa forma que eles vivem. É de muito dinheiro. Agora, falar que essa facção é isso e aquilo outro é querer deturpar as coisas. É querer mudar o sentido para poder dar interferência na soberania brasileira. E isso foi o discurso claramente que o presidente Lula deixou muito claro. Enquanto eu aí bater com a pestana, enquanto eu ser presidente do Brasil, lá tem soberania. Quem manda na entrada e na saída do Brasil é o povo brasileiro. As atividades, meus amigos, nas últimas semanas, a gente sabe que o Lula, ele tem denunciado o governo dos Estados Unidos, que criminosos envolvidos em fraudes fiscais no Brasil se utilizam do Estado norte-americano. Os criminosos, os bandidos aqui do Brasil, se utilizam do Estado norte-americano para lavagem de dinheiro. Por que que eles não falam nada?

estiver aguentando andar, enquanto você tiver em moleta ou então andando, você pode ser presidente do Brasil. Então mude a regra, mude a Constituição, fala não, você vai ser eleito só duas vezes e pronto, acabou. Igual nos Estados Unidos, o Trump faz movimento agora para ser trieleito, já começou a fazer as conversinhas lá, mas do jeito que ele está movendo os Estados Unidos, ele pode sair até antes do dia da presidência. Já tem movimento também nesse sentido, que as faculdades mentais do Trump não é normal para que ele fique na presidência. Fala uma coisa de manhã, meio dia ele fala outra, de noite ele fala outra. Não tem mais noção do que está dizendo. Deu por encerrada a guerra, deu por um caos parado da guerra no Irã, mas por toda vantagem a qual ele disse que é o bambambam, não falou que venceu a guerra. Vamos estagnar a guerra. Porque se ele tivesse vencido a guerra, ele estava abrandando. Ele falava 24 horas, venci a guerra, massacrei o Irã e não sei o quê. Não massacrou nada. Teve que entender e oferecer as vantagens do Irã. Porque sabe que foi uma coisa sem fundamento, foi uma guerra sem noção. Lula ontem ainda perguntou, cadê as armas que tinha, as armas químicas, não existe, cadê não sei o quê. Lula começou a fazer perguntas. Lembra do Saddam Hussein? Cadê as armas? Cadê o míssil? Cadê não sei o que Saddam Hussein tem? Foi pego Saddam Hussein, coitado, dentro de um buraco, coitado, vírgula, né? Que também não era boa bisca, mas foi pego dentro de um buraco cheio de insetos que estava até prejudicando a sua saúde. Imagine, para vocês terem ideia, ali era um bode expiatório, só para dizer que aconteceu e que fez, mas até hoje não descobriu nada de que naquele instante ali, naquele país, tinha alguma arma que podia atacar outro país. Não tinha, foi nada. Do mesmo jeito, saiu aí na América Latina fazendo tudo isso e quer fazer com o Brasil. Mas Lula deixou claro, enquanto eu estiver lá, vai ter que ser assim. E tá certo, Lula? Defende a nossa soberania, defende o povo brasileiro. Lula deixou claro, se quer terras raras, se quer produtos que lá temos, coloque as suas empresas para explorar lá dentro do Brasil, para acontecer lá, para os recursos ficarem lá e também os nossos impostos ficarem no Brasil. Não é pegar o recurso de qualquer jeito, colocar dentro de uma caçamba e levar para os Estados Unidos lá produzir. Lula falou, isso aí serve para todos os países. Serve para todos, para a China, para qualquer lugar, para os Estados Unidos. Os nossos produtos têm que ser movidos assim. Então, por isso que está todo mundo aí, está todo mundo indignado com o presidente Lula, tanto os de lá de fora quanto os daqui, que querem integrar a nossa soberania, quer entregar a gente de mão beijada. E Lula ficou claro: não vou entregar, só o dia que eu sair da presidência. Se for no ano que vem, alguém ganhar as eleições, se eu não conseguir vencer as eleições é no ano que vem, mas se eu conseguir vou continuar resistindo e o Brasil vai ter que ter soberania, e é isso que nós estamos precisando. É isso que nós estamos precisando, é um direito do povo brasileiro. Porque em recado a Trump no G7, Lula exige respeito à soberania no combate a tudo que está acontecendo. Foi um respeito que Lula disse. Ele deixou claro. Veja só, o presidente Lula, meus amigos, durante reunião ampliada, foi o que ela na França, e no combate ao crime organizado, deve respeitar a soberania dos estados e ser conduzido por meio de cooperação internacional. Tem que cooperar um país com o outro. Não é você chegar e invadir e falar, não, aqui, porque eu decretei isso, aqui eu mando. Em discurso, no encontro, que contou com a presença do presidente dos Estados Unidos, Donald Trump, ou Donald Trump, Lula defendeu uma resposta articulada contra o narcotráfico, lavagem de dinheiro e tráfico de armas, associando em enfrentamento aos crimes transnacionais a agenda global de desenvolvimento. Lula parece que estava com o contexto na cabeça, sem teleprompter.
acha o discurso de Lula que

vocês vão ter ideia. O presidente, ele discursou no segmento que tinha como firmar novas parcerias e reconstruir a solidariedade com seriedade internacional. Ele afirmou ainda, se vocês pegarem, estou lembrando aqui de cabeça, que crimes transnacionais precisam fazer parte de debates sobre o desenvolvimento, especialmente diante do impacto do crime organizado sobre comunidades e sobre recursos públicos que deveriam ser destinados a áreas essenciais. Que aqui os fraudadores, os criminosos, o tal de comando fazem isso, desvia o dinheiro, não paga impostos, e aí o que que acontece? Fica o próprio Estado a ver navio sem recursos. Eu sei que o crime organizado, segundo Lula, aterroriza comunidades e desvio de recursos que poderiam finalizar e financiar boas escolas, hospitais, estradas. O enfrentamento do problema deve ocorrer, meus amigos, sem violar a soberania dos países. Esse esforço, ele deve levar em conta o respeito à soberania dos estados. Deve sim, sem dúvida alguma, não adianta a gente querer ultrapassar os limites. Eu sei que o presidente lá naquele momento, ele classificou a declaração de líderes do G7 sobre o combate ao tráfico de drogas como um passo positivo. No entanto, advertiu que o narcotráfico não pode ser tratado de forma isolada em relação a outros crimes, não. Não pode ser, tudo está envolvido da mesma forma, mas tem que ser dentro das normas. O enfrentamento ao narcotráfico não pode ser dicionado de outros ilícitos, não, como a lavagem de dinheiro, o tráfico de armas. É isso foi que foi dito por Lula lá, claramente. Eu lembrei aqui de um trechinho onde Lula, achei aqui, agora eu vou falar para vocês, Lula também, agora estou olhando o texto, Lula também defendeu o fortalecimento do diálogo e da cooperação internacional entre os países e organismos internacionais. Ele citou a Interpol como instrumento para auxiliar na localização de ativos e pessoas ligadas a atividades criminosas aqui no Brasil. Ele ainda acrescentou valorizar o diálogo e a cooperação institucional, inclusive por meio de Interpol, contribuirá para a localização de ativos e indivíduos vinculados a essas atividades criminosas. Foi o que Lula disse, é um texto que eu achei aqui. No discurso também, eu estava vendo, não sei onde foi, outra página, outra parte, o Lula fez uma crítica mais ampla ao cenário internacional. Ele afirmou que, apesar dos sucessivas cúpulas do G8 e do G7, nas quais participou desde 2003, que não é de hoje que ele participa, os líderes mundiais não conseguiram construir respostas coletivas e duradouras para a crise que afetam milhões de pessoas pelo mundo inteiro. Eles não conseguiram. Agora, quer conseguir na força bruta entrar, invadir país dos outros, e nem os problemas deles em outros países eles não estão resolvendo? Se fosse assim, o presidente Trump estaria resolvendo os problemas lá da sua própria nação, estaria resolvendo os problemas dos próprios Estados Unidos, e ele não consegue resolver, não tem de forma alguma a ampla maioria ao seu favor. Nem o seu próprio partido hoje está dividido, que sempre fica em torno do presidente. O Capitório hoje, mais de 80% hoje, não condiz com o que Trump faz. Não está dentro da realidade, está contra Trump. E agora Trump quer chegar e colocar ordem na casa dos outros, e ele não está colocando nem na casa dele. Tá certo, Lula, defende a soberania.
se você ganha ou se você perde a eleição, mas enquanto você estiver no poder, você tem que defender a soberania. Você não pode chegar nos Estados Unidos, entregar tudo que a gente tem de mão beijada, como outros foram para lá tentar integrar, entregar as coisas. Foram, não foi um mais dois, não. Foi fazer continência à bandeira brasileira, foi beijar os pés de Trump. Rapaz, Trump é presidente só por 4 anos. Trump não é presidente eternamente, não. Ali sai um e entra outro. Aqueles que estão foragidos daqui do Brasil, lá sendo protegido pelo governo americano, daqui 2 anos eles vão estar desprotegidos, porque vai entrar outro presidente americano. Outro presidente americano pensa diferente desse que está lá. Não tem a maluquice desse que está lá dessa forma. Eu sei que o presidente criticou políticas baseadas na desigualdade, na desregularização também dos mercados, no estado mínimo e na sustentabilidade fiscal. O neoliberalismo agravou a desigualdade econômica e a crise política que atinge todas as democracias. Porque nessa altura você pode pegar o discurso e dar uma olhada. Eu vi claramente, ouvi, reouvi, escrevi, tentei escrever o texto para entender qual era a mensagem do Lula. E a mensagem, ela foi clara. Agora, o protecionismo e o unilateralismo, chamado unilateralismo, para pronunciar melhor, ressurgem como respostas falaciosas, meus amigos, para a complexidade dos nossos problemas. Eles querem mostrar que nós temos problema demais. Temos. Qual é essa nação do tamanho que é um Brasil, numa dimensão que é essa? Não tem problema? Tem diversos problemas. Dentro do seu município, que praticamente é uma carreta ao junto de uma formiga, o seu município é uma formiga, e você tem tantos problemas que você pode gritar de um lado, ouvir do outro. Tem município que você conhece a pessoa até por idade, por nome, por pai, por mãe. Você tem problema? Imagina uma nação tão grande como essa, e nós temos pessoas ainda isoladas a partes do Brasil. Não tem problema? Tem sim. Agora, deixe que nós resolvemos os nossos problemas. Ainda que a distância entre a prosperidade, meus amigos, e a realidade vivida por bilhões de pessoas nesse sul global chamado global, não está diminuindo, não. A desigualdade entre os países ricos e pobres aumentou nos últimos anos, sem dúvida alguma, em meio a uma extrema concentração de riqueza. Os mais ricos ficaram mais ricos, os mais pobres ficaram mais pobres. Trump diminuiu a sua riqueza? Não, ampliou e quer ampliar mais. Quer viver dos Estados Unidos como negócio, quer manter os Estados Unidos, quer negócio. Não se dane que você fique isolado lá na Amazônia, que você fique isolado não sei onde, que você fica isolado lá no recanto do seu município. Eles querem é faturar, eles querem é crescimento de riqueza e de poder. Enquanto isso, passa por cima dos países que não tem soberania garantida. Mas o Lula, enquanto estiver no governo, pelo que eu entendi, ele vai defender a sua soberania. O presidente teve uma afirmação que ele fez, que eu também busquei para não errar o que ele disse no discurso. O presidente afirmou que o mundo caminha na contramão da Agenda 2030. Olha o que ele disse. Ele destacou que a falta de 4 trilhões por ano para cumprir os objetivos de desenvolvimento sustentável, e defendeu a ampliação do financiamento climático para pelo menos 1,3 trilhões como forma de acelerar a implantação do Acordo de Paris. Que eles fazem reunião, fala de valor e nada resolve, só fica no papel. Lula deixou claro, foi 4 trilhões por ano.
pelo menos 1,3 trilhão como forma de acelerar a implantação de acordo de Paris. Fizeram lá no G8, esqueceu, ninguém deu mais ousadia. E vem pra cá querer invadir, querer bagunçar. Lula também citou, salvo me engano, a queda histórica, o percentual eu encontrei, vou falar, de 23% na ajuda oficial ao desenvolvimento no ano passado. Segundo Lula, lá no discurso, todo mundo ficou caladinho e ouviu de boca calada e aplaudiu muito. O Programa Mundial de Alimentos perdeu cerca de 40% dos seus financiamentos, enquanto a Organização Mundial da Saúde e a Unicef reduziram seus orçamentos em mais de 20%. E ninguém fala nada. Eu sei que para o presidente, meus amigos, a redução de recursos afeta, pelo que eu entendi, diretamente populações de países em desenvolvimento, com impacto sobre alimentação, educação, proteção de mulher, que é aqui o caso no Brasil, e prevenção de doenças. Os gastos militares anuais, que somam quase 3 trilhões lá dentro de país desenvolvido, que quer só soltar bomba, matar o povo, 3 trilhões para poder ter força para dizer que eu tenho poder, vou lá, vou invadir, depois eu tomo conta do país, pego petróleo, pego mineral, pego não sei o que e deixo lá só uma bagaça. Qual foi esses países invadidos por essas nações que se dizem poderosas? Qual foi o resultado positivo que teve? O povo continua na pobreza, o povo continua sem alimento nenhum, o povo continua sem saúde, o povo continua sem nada. Enquanto 3 trilhões são gastos em armas militares, isso anual. Enquanto países em desenvolvimento transformem 1,4 trilhão por ano em serviços da própria dívida. Eu sei que Lula tem defendido um sistema financeiro internacional que não abrigue países, né? Essa coisa de você querer obrigar o país, ou países, que ele falou em si, em torno de todos os países, a escolher entre pagar credores e alimentar as suas crianças. Ele também citou mecanismo como troca de dívida por ação climática ou investimentos sociais como alternativas para ampliar o espaço fiscal dos países mais vulneráveis, como por exemplo o Brasil. Isso foi um discurso que vai entrar na história do G7, que vai entrar na história do G8, G7, G não sei o que para lá, que outro presidente, me desculpe, outro presidente não tinha a capacidade de fazer aquilo que Lula fez ontem. Não tinha de forma alguma. Eu sei que o presidente, ele apresentou iniciativas brasileiras como o Fundo de Florestas Tropicais para Sempre e a Aliança Global contra a Fome. Ele apresentou tudo isso. Esses instrumentos podem contribuir para conservar florestas, proteger população e compartilhar políticas públicas, aquelas que são eficazes de redução das desigualdades. Por que que eles não pensam nisso? Só querem colocar lá uma regra na lei para chegar aqui, invadir, bagunçar, para sobrar o quê? Terras raras, para sobrar o petróleo, porque nós sabemos que o Brasil, ele é fértil em petróleo. Você acha que ele está de olho aqui é só para combater o narcotráfico? Me engana que eu gosto. Me coloque um B na testa, que eu sou besta. Ou um A. B de besta e A de atrasado. Acha que a gente vai aguentar isso? Ficar ouvindo essas balelas desses que falam que são os melhores do mundo? Ainda bem que nós temos um defensor da nossa pátria, temos o defensor da nossa soberania. Lula falou até de tecnologia lá, se vocês não sabem disso, eu ainda estou em tempo, eu vou falar.
Ele falou até de tecnologia. Pega o discurso e veja, dá uma olhada. Pega esse discurso aí, gente, dá uma olhada para vocês verem. Falou, se vocês querem, sem teleprompter. Falou de mente, impressionante, como aqueles líderes de vários países que superam o Brasil em todos os sentidos ficaram caladinhos ouvindo Lula, que você, se uma mosca voasse no plenário, você ouvia o zumbir da mosca, você ouvia o barulho da mosca. Aqueles que têm inteligência, que ouviu, que saiu de lá e aprendeu, Lula deu uma aula de lição a esse povo. Eu sei que Lula, lá naquele trecho, ela afirmou que o acesso à inteligência artificial, assunto só, e outras tecnologias de ponta não podem ficar excluídas das parcerias para o desenvolvimento. Olha o que que Lula falou, de forma alguma. Tem que ser parceiro, o Brasil tem que ser parceiro desses países que busca essas artimanhas tecnológicas. Ele defendeu, meus amigos, que as transições energéticas e digital não reproduzem padrões históricos de concentração de benefícios econômicos. Ele disse tudo isso. Países detentores de minerais críticos, aí toca na ferida dos caras, devem participar das etapas de maior valor agregado à cadeia produtiva por meio de industrialização, é assunto só, da transferência de tecnologia e a formação de capacidade conforme as suas necessidades nacionais. Não, eu pegar tudo daqui e levar para ser produzido no lado dos Estados Unidos, fica tudo lá, a gente só fica com buraco aqui, com rombo, sem nenhuma tecnologia, sem nenhuma transferência de dado, sem nenhum meio de industrialização, sem nenhum meio de forma de capitalização. Está certo, Lula. A gente não está defendendo aqui uma política, nós estamos defendendo o direito de um defensor defender o povo brasileiro. Que eu acho que outro que se entrar dessa forma que estão querendo entrar, não vão defender o Brasil, não vão de forma alguma, e não pensem em defender o Brasil, quer entregar o Brasil de mãos beijadas, e é isso é que nós temos que observar. Agora, quando se fala em política, cada um tem o seu direito de pensar da forma que você queira, entenda, política é como futebol. O meu time pode estar perdendo de 10 a 0, mas eu sou ele. O meu time pode estar perdendo de 20 a 0, mas eu defendo o meu time. Assim é você, que é um político, ou que você é um eleitor nato e que defende a sua política, defende o seu candidato. Você pode votar em quem você querer. Agora, escurecer a realidade do que está acontecendo ao nosso entorno e não falar, não é um A, não é um A de não é um B de besta, né? E nem um ódio, sei lá, e nem um ódio otário na testa. Ou eu estou expressando alguma coisa aqui que não deve. Você pode defender quem você querer, entender, problema seu. Agora, escurecer a realidade do que está tentando fazer com o Brasil, nós não podemos nunca escurecer isso. Eu vejo pessoas que são amigas e que são amigos, né? Presencial ali, em cor diário, a minha amizade diária, defender essa situação é um absurdo. Você defender que o Brasil tem que ser atendido às regras dos Estados Unidos é uma idiotice, é uma incapacidade de pensamento tão grande que me dá até náusea em pensar dessa forma. Eu chego a perder o equilíbrio emocional quando eu escuto alguém dizer isso. Nós vamos ser uma província? Nós vamos ser um bairro dos Estados Unidos? Nós vamos ter que baixar a cabeça quando alguém lá grita para nós ouvirmos? Muito pelo contrário. Ou então isso aqui deixa de ser uma democracia? Alguém toma esse microfone, quebra ele e não deixa eu falar mais nada? Porque isso é que é democracia, é o poder expressar o meu pensamento aqui e deixar que vocês analisem o meu pensamento. E tô dando direito a você votar em quem você quiser e entender. É um direito soberano. É um direito soberano seu. É um direito soberano seu. Eu sei que as frases que mais
estão estampadas nos principais jornais do mundo, nos grandes jornais do mundo, tá lá claro, Lula, Donald Trump, Estados Unidos, PCC, crime organizado, é o que está estampado, né? Lula em primeiro lugar, tá lá, Lula, Donald Trump, quer dizer, é o primeiro lugar a nível mundial, né? Trump, agora tem Estados Unidos, que eles estão levando o Trump até mais do que os Estados Unidos, porque Trump passa, os Estados Unidos ficam, aí tem no começo PCC e depois vem crime organizado, mas Lula está no topo, defendendo o que realmente uma soberania deve defender, e isso que é o claro, que é o principal, é nós defendermos aquilo que é nosso. É a mesma coisa de você chegar e defender a sua casa, quem manda é você. Quem coloca o arroz na sua casa, quem coloca o feijão, quem coloca a verdura, quem coloca a mistura chamada carne, quem coloca é você, não é nenhum país. É você que auto se esforça, acorda de manhã, vai para o seu trabalho e tem o direito de tomar o seu café, chega meio-dia, almoça. Muitos até que dormem um pouco, outros não dormem nada, volta para o trabalho, volta à noite a se angariar, a fazer novamente as suas necessidades ali para conseguir dormir, para no outro dia bancar tudo novamente. É isso que nós defendemos. É você poder mandar em você, é você poder ter um alinhamento social e mandar na sua casa, porque o dia que você deixar de mandar na sua casa, você é melhor você deixar de existir.

0: Tá aí, é sucesso, a gente toca aqui dentro do nosso programa. Zé Neto e Cristiano, bom de ouvir, hein? Numa pancada só. Numa pancada só, numa parceria. E numa pancada só, tá certo. Agora faltam 4 minutos para as 10 horas aqui dentro da nossa programação. Sempre comigo. Participe conosco, mande pra gente um WhatsApp 999291049. Esse é o WhatsApp da 104 nesta manhã de quarta-feira, dia super consagrado, 17 de junho de 2026. Porque agora é hora de você ouvir, como sempre, a parte que mais interessa é a previsão astrológica.
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0: Atenção e muita atenção, você de Áries. Bom dia, Ariano. Bom dia, Ariana. Tudo bem? Olha, Áries. A semana começa com sorte e criatividade em alta. Aproveite oportunidades e encontros inesperados que podem abrir portas para você nesse instante. Já no amor, um charme irresistível pode gerar momentos intensos e encontros apaixonados. Mantenha o coração aberto e aproveite as boas vibrações do dia. Já você de Touro, alô Taurina, alô Taurina, muito bom dia. Olha, Touro, sua habilidade de comunicação e sensibilidade fica em alta e também em destaque, impulsionando contratos e negociações. Agora, cuidado com confusões, principalmente na parte da tarde. Novas oportunidades financeiras surgem. Confie na sua criatividade para fechar bons negócios. Já no amor, com a lua em câncer, o clima é de afeto e muita cumplicidade. Já você de Gêmeos, alô geminianos, alô geminianas, muito bom dia. Olha, Gêmeos, hoje o foco na segurança financeira é forte com a lua em câncer, mas cuidado com imprevistos nas contas à tarde. Sua simpatia atrai novas amizades e encontros divertidos. Apenas não crie muitas expectativas, certo? Já no amor, seu charme fica em alta e surpresas podem acontecer para aquecer o seu coração. Daqui a pouquinho, dentro do nosso programa, previsão astrológica para Câncer, Leão e Virgem comigo. Sempre na sua 104, esperando a sua participação pelo 99929-1049. Agora são 9:58, muito bom dia.

0: Aí, sucesso, bom de ouvir, gostei, né? Música de Paula Fernandes, S de sua, então tá bom, seja nossa. Agora são 10 horas mais um minuto, muito bom dia.
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0: Estou à vontade, espero que você também esteja à vontade. Mande pra gente um WhatsApp 99929-1049. Esse é o WhatsApp da nossa. Porque agora é hora de conferir previsão astrológica para Câncer, Leão e Virgem.
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0: Atenção e muita atenção, você de Câncer, muito bom dia. Olha, Câncer, sua intuição no trabalho fica afiada para identificar tendências, mas cuidado para não tirar conclusões precipitadas. Já no dinheiro, boas ideias e oportunidades podem surgir de surpresa. No amor, um verdadeiro amor, é claro, pode conquistar seu coração rapidamente. A intimidade fica fortalecida com quem você ama de verdade. Já você de Leão, alô Leonino, alô Leonina, muito bom dia. Olha, Leão, ouça com atenção a sua previsão. Seu charme fica irresistível, atraindo novas amizades e convites surpreendentes. Tire um tempo para descansar e recarregar as suas energias, especialmente à tarde, para aproveitar à noite momentos felizes que renovam o seu âmbito, né? O seu ânimo, desculpa. Já no amor, seu magnetismo pode surpreender com amizade, podendo aí até virar um sério namoro. Já você de Virgem, muito bom dia, tudo bem? Virgem, ótimo dia para apostar em ideias inovadoras e mudanças no trabalho, com boas notícias à vista. Na amizade, valorize quem transmite confiança, mas evite decisões impulsivas. No amor, a vontade de se compreender pode surgir. Então, mantenha a calma e comunique com clareza para evitar mal-entendidos. Daqui a pouquinho, dentro do nosso programa, previsão astrológica para Libra, Escorpião e Sagitário, sempre comigo. 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
0: Bom, tá na 104, tá feliz? Eu vou a um breve apoio cultural e volto já já. Segura aí.
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5: Tá bom, continua na 104, continua feliz e sempre comigo. Até às 11 da manhã, fazendo sua manhã gostosa do jeito que você gosta. Agora são 10 horas mais 10 minutos. Muito bom dia. Porque agora é hora de conferirmos previsão astrológica para Libra, Escorpião e Sagitário.
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5: Atenção e muita atenção você de Libra. Muito bom dia, Libriano. Muito bom dia, Libriana. Olha, Libra, hoje seu foco no trabalho combina criatividade e simpatia, valorizando suas habilidades especiais. À noite, prepare-se para encontros, socializar e ampliar a sua rede de amigos. Já no amor, a vontade de receber a atenção é forte, mas cuidado com ilusões. Aproveite o dia de forma positiva. Já você de Escorpião, tudo bem, Escorpião? Muito bom dia. Olha, Escorpião, sua criatividade fica em alta, trazendo grandes oportunidades, mas cuidado com distrações. Aproveite, priorize o descanso para evitar dores e tensões. A conexão emocional se intensifica e à noite o amor pode ganhar uma dose de inovação e paixão, deixando tudo muito mais intenso e especial. Já você de Sagitário, tudo bem, Sagitariano? Muito bom dia. Olha, Sagitário, confie na sua intuição, mas também faça as contas antes de investir. Novas conexões e parcerias podem impulsionar a sua carreira, especialmente na internet ou IR. No amor, uma química forte pode surpreender, mas mantenha a calma para evitar surpresas. Aproveite o dia com esperança. Daqui a pouquinho, dentro do nosso programa, previsões para Capricórnio, Aquário e Peixes, sempre, sempre aqui. Nadson Oferinha, Super-Homem.

0: Tá aí, agora são 10 horas mais 15 minutos, 10 e 15. Muito bom dia, juntos até as 11 da manhã. Vamos fechar a nossa previsão astrológica nesta manhã de quarta-feira, dia 17 de junho de 2026. Previsões para Capricórnio, Aquário e Peixes.
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0: Atenção e muita atenção, você de Capricórnio. Muito bom dia, capricorniano. Muito bom dia, capricorniana. Dia super consagrado. Seu dia exige jogo de cintura no trabalho, mas momentos de solução surgem à tarde com boas ideias. O dinheiro pode surpreender com ganhos extras, especialmente à noite, com novas oportunidades. Já no amor, o charme fica em alta, mas cuidado à tarde com expectativas irreais. Aproveite esse dia. Já você de Aquário, tudo bem, aquariano? Muito bom dia. Olha, Aquário, use o dia para se cuidar e evitar mal-entendidos. Aproveite a lua em Câncer para descansar e recarregar as energias. Agora, pode rolar aquela paixonite rápida ou momentos divertidos no romance. O clima fica mais espontâneo e cheio de boas surpresas à noite. Então aproveite, tá bom? Já você de Peixes, para fecharmos nesta manhã de quarta-feira, é hora de sua previsão. Atenção, Peixes! A sorte e a intuição ficam em alta com a lua na quinta casa, especialmente em jogos e apostas. Agora sua energia fica ótima para cuidar da saúde e melhorar hábitos, com foco na postura, é claro. Já no amor, a paixão está no ar, mas cuidado com a possessividade para manter a harmonia. Previsão astrológica de volta amanhã, às 9 horas da manhã, sempre comigo, na sua.
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0: Aí é sucesso aqui dentro do nosso programa Natanzinho Lima. Isso é boa, hein? Agora são 10h43. É hora de Israel Novaes. Carro Pancadão.
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é sucesso a gente toca no programa, hein? Thierry, Tigrinho, já jogou no Tigrinho? Ah. Agora são 10h48, muito bom dia. Até as 11 por aqui. Porque agora tem muito mais sucesso. Margarete Menezes, quem lembra disso?

0: Aí é sucesso com Calypso, é a banda Calypso, deusa da paixão, que vai estar em Guanambi, a Joelma, né? Agora são 10h55, final do nosso programa na sua. Eu vou embora, volto amanhã às 9h com o programa Manhã na Cidade. Quero agradecer a audiência e o carinho e dizer que foi muito bom essas 2 horas juntos aqui pela sua 104. A última de hoje, sou um dos 10. Um forte abraço, felicidades e até amanhã. Para meu pai, meus irmãos Lúcia e Bena, que estão com Deus, um beijo.
1: Essa história é muito linda. Uma certa vez Jesus curou 10 leprosos de uma vez. Mas sabe o que acontece? Só um voltou. Só um voltou para agradecer. Quantos são agradecidos? Porque Jesus.

0: coração assim, ó.
1: Mas não vá embora.
0: Não vá embora, Pai. Fica, Jesus. Fica aqui.
2: 11 horas e 1 minuto.
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Muito bem, muito bom dia. Bom dia pra você, bom dia Guanambi, bom dia ouvinte, 104 FM. 11 horas e 9 minutos, o Em Ponto está começando. Eu sou Ana Ribeiro, te acompanho até o meio-dia, te levando muita informação. Hoje são 17 de junho de 2026, quarta-feira, meio da semana, pré-São João do Gurutuba, não é isso? Amanhã começa o grande dia, maior São João, um dos maiores São Joões do Sudoeste Baiano. E por aqui eu vou te acompanhando até o meio-dia, hein? Até o horário do seu almoço, te deixando bem informado e com muita música boa. Daqui a pouquinho o nosso Momento MPB e esse mês, playlist especial de forró. Para entrarmos nesse clima bacana de São João, esse clima junino, com muito forró. Então faça seu pedido musical e interaja pelo 9929.

Interagindo aqui comigo pelo 9929-1049, você concorre a um vale compras de R$100 Barracão da Moda. Isso mesmo, viu? Oferecimento Barracão da Moda, você concorre aqui, sorteio semanal, acontece toda sexta-feira pelo 9929-1049. Manda o seu áudio, a sua mensagem de texto, vem bater aquele bate-papo bacana de todos os dias, faça seu pedido musical por aqui também, concorra aí a esse vale compras de R$100 lá do Barracão da Moda. É o lugar certo para você se vestir bem pagando pouco, isso mesmo. Chegou muita novidade por ali, viu? Para essa época do São João. Travessa Tomás Gonzaga, centro da cidade, não tem erro a localização. Para participar e garantir esse vale compras e garantir, claro, o seu look para o final de semana, o seu look de São João, o seu look de Gurutuba, participando aqui com a gente pelo nosso WhatsApp. Programa começando hoje, quarta-feira, dia 17, será dia de sol, com muitas nuvens à tarde. À noite, o céu ainda fica com muita nebulosidade, mas não chove. Temperatura máxima de 32 graus, mínima de 20 graus. Sensação térmica 26 graus. Estamos percebendo aí, é o que vimos comentando todos os dias, a questão da alta do calor nesse mês de junho. E percebemos que hoje realmente irá dar uma esquentada, viu, pessoal? Hoje, temperatura máxima marcando 32 graus. Provavelmente, a partir de sexta-feira, essas temperaturas começam a reduzir. Sexta-feira, 19, marca temperatura máxima de 28 graus, mínima de 19 graus. Então, provavelmente, esse final de semana, as temperaturas caiam. E é o que é estranho, né? Os fenômenos da natureza que vem acontecendo e percebemos que o mês de junho está parecendo que estamos no verão. Bastante calor, sol permanece quente à noite também. Não é aquele frio intenso como esperávamos para o mês de junho, mas esse final de semana provavelmente poderá dar uma esfriada a partir dessa sexta-feira. Começar o programa, vamos de Alceu Valença. Eu vou aguardando a sua participação no 9929-1049. Daqui a pouquinho converso com vocês e você concorre a um vale compras de R$100 do Barracão da Moda. Alceu Valença, solidão.

Começando o programa por aqui com o sucesso de Alceu Valença, Solidão, e daqui a pouquinho tem forró por aqui também, viu? Já para entrarmos no clima aí de São João, clima de Gurutuba.

11h17, 11h17, já que pois estamos em época de São João, época que os festejos se tornam ainda mais fortes aqui na Bahia. Foi divulgado o painel de transparência, onde foi registrado mais de 615 milhões em contratações artísticas para o São João da Bahia. O painel de transparência dos festejos juninos, iniciativa do Ministério Público da Bahia, em parceria com órgãos de controle, já registrou mais de 615 milhões de reais em contratações de atrações artísticas para os festejos juninos em 2026 em todo o estado da Bahia. Segundo os dados divulgados, mais de 400 municípios baianos encaminharam informações sobre gastos com artistas, estruturas e organizações do evento. O levantamento mostra a dimensão econômica das festas de São João, considerada uma das principais manifestações culturais da Bahia. Os números apontam também que os contratos envolvem milhares de apresentações distribuídas entre festas realizadas por prefeituras e eventos apoiados pelo poder público. Os valores abrangem atrações de diversos gêneros musicais, incluindo forró, arrocha, sertanejo, piseiro, pagode e música regional. O painel foi criado para ampliar a transparência na aplicação dos recursos públicos utilizados nos festejos. Por meio da plataforma, qualquer cidadão pode sim consultar a informação sobre artistas contratados, valores dos cachês e municípios responsáveis pelas contratações. Além do monitoramento dos gastos, o Ministério Público também vem conduzindo negociações com artistas e empresários para reduzir valores considerados acima da média de mercado. Segundo o órgão, essas tratativas já resultaram em uma economia superior a 21 milhões de reais para os cofres públicos neste ano. Os dados reforçam a importância econômica do São João para a Bahia e, além dos investimentos públicos, as festas movimentam setores como hotelaria, bares, restaurantes, transporte, comércio e turismo, gerando emprego e renda em centenas de cidades. Apesar da relevância econômica dos festejos, os altos valores investidos, eles continuam sendo alvos de debate, enquanto gestores defendem que os eventos impulsionam a economia local. Críticos questionam o volume de recursos destinados a contratações artísticas, especialmente em municípios que enfrentam desafios em áreas como saúde, educação e infraestrutura. É o que comentamos aqui alguns programas anteriores sobre essa ação, essa iniciativa do Ministério Público que vem acontecendo após perceber que algumas cidades aqui no estado baiano estariam priorizando os festejos em vez das áreas essenciais, que são a educação, a saúde e a infraestrutura, que precisam estar em primeiro plano. Claro que festejos e eventos como, por exemplo, o São João, que é o que mais fortalece a economia no Nordeste, em toda a região do Nordeste, fortalece a questão da geração econômica, geração de empregos, o comércio de todas as cidades baianas, de todas as cidades do Nordeste, hotelarias, temos também comércio em geral, salões de beleza, lojas de roupa. Então, a importância para esses eventos, com certeza, é de grande valia, é valioso. Porém, foi percebido aí, através do Ministério Público, essa investigação, essa fiscalização, que algumas cidades estavam deixando aí a desejar a questão das áreas essenciais, investindo valores milionários em festejos juninos, em festejos de algumas cidades com dinheiro público. Então, foi divulgado o painel da transparência através do Ministério Público, onde registrou essa economia aí de 21 milhões de reais, e já foi dado para esse ano 615 milhões em contratações artísticas para o São João.

11 horas e 21 minutos, 11 e 21, por aqui vocês estão ouvindo uma criancinha de fundo. Estou aqui com a minha criança, com a minha filha. Tive que trazer, está aqui comigo, a convidada especial aqui nos nossos estúdios ontem e amanhã.

entrar em clima de forró, vamos de Flávio José. Amanhã começa Gurutuba. É uma pena não termos Flávio José nas atrações, que, aliás, Flávio José está fora do São João Baiano, viu? Pela primeira vez aí, Flávio José não se apresenta em nenhuma cidade da Bahia após aí essa fiscalização, essa ação do Ministério Público. Então, Flávio José, pela primeira vez aí de muitos anos, era priorizado a Bahia, as agendas de Flávio José no São João. Infelizmente, por conta da fiscalização, ele não quis participar da negociação, porque foi feita a negociação com alguns cantores, alguns artistas. Eles acataram a negociação, incluindo Solange Almeida, incluindo Berg Rabelo, alguns cantores aí, Batista Lima. Eles negociaram em abaixar realmente o preço dos cachês para conseguirem estar presentes em alguns eventos de São João aqui na Bahia, mas o Flávio José não estará presente em nenhuma cidade baiana esse ano. Havia algumas cidades confirmadas, mas infelizmente o show foi cancelado, viu? Então a agenda dele não marca a Bahia, mas com certeza é um grande nome do São João, um grande nome do forró brasileiro, forró nordestino, é referência, Flávio José. Então, vamos de canção Paixão Tirana. Daqui a pouquinho eu volto com participação. Continue interagindo, mandando mensagem para o 9929-1049. Você concorre por aqui, vale compras de R$100, Barracão da Moda, o lugar certo para você comprar, se vestir bem, pagando pouco.

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1: 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Esperamos você para brindar esse novo capítulo conosco.
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11:36, 11:36, de volta por aqui. E muitas participações bacanas chegando aqui no nosso WhatsApp, 9929-1049. Você concorre a um vale-compras de R$100 do Barracão da Moda. Olha só, informar vocês sobre como vai funcionar algumas mudanças que vão ocorrer no trânsito de Guanambi a partir de amanhã, dia 18, principalmente o acesso ali à Praça do Feijão. Então, o acesso à Praça do Feijão será fechado durante todas as noites de São João do Gurutuba. E vou orientar vocês, passar algumas orientações de como vai funcionar esse acesso ali nas avenidas, nas proximidades à Praça do Feijão. A Superintendência Municipal de Trânsito anunciou mudanças no tráfego do entorno na Praça do Henrique Pereira Donato, que é a Praça do Feijão, durante a realização do São João do Gurutuba. Antes disso, durante a montagem da estrutura do evento, o contorno da praça já está interditado ou parcialmente interditado. A partir de hoje, a partir de ontem, na verdade, alguns entornos ali da praça já se encontram interditados. Os bloqueios serão realizados entre os dias 18 e 22 de junho, sempre a partir das 16 horas, 4 horas da tarde. A medida tem como objetivo garantir a segurança viária de pedestres, condutores, trabalhadores e demais pessoas que circularão nas proximidades do evento. A decisão foi tomada com base nas atribuições legais da Superintendência e no Código de Trânsito Brasileiro, instituído pela Lei número 9.503 de 1997. Durante o período de interdição, todo o acesso à Praça do Feijão será bloqueado para veículos, com exceção dos casos autorizados pelas organizações do trânsito. Agentes da Secretaria Municipal, Superintendência Municipal de Trânsito, atuarão em pontos fixos e com equipes motorizadas para orientar condutores, organizar o fluxo e fiscalizar o cumprimento das medidas. O acesso dos barraqueiros será permitido pela rua Inês Iara até às 18 horas, com entrada pela Avenida Guanambara. O mesmo ponto da rua Inês Iara, frente ao INSS, é aquela rua em frente ao INSS. Também será utilizado para acesso de idosos e pessoas com deficiência. A Superintendência de Trânsito informou também que as vagas destinadas a esse público serão limitadas e que será obrigatório o uso da credencial. Táxis, mototaxistas e veículos de transporte por aplicativo terão rota específica pela Avenida Guanambara, no sentido do Clube de Campo Praça do Feijão, com saída pela Rua 13 de Maio. Moradores da área interditada deverão apresentar comprovante de residência ou contrato de locação. Caso seja necessário utilizar as vias durante o período do evento, a autorização será limitada a um veículo por residência. Então, essas são algumas mudanças que vão ocorrer no trânsito durante esses 5 dias de festa, esses 5 dias de festejo, que começa amanhã, quinta-feira, vai até o dia 22. Então, terá aí algumas interdições, algumas ruas serão fechadas aí, próximas ao acesso ali da Praça do Feijão. Correira, na verdade, já começou a ocorrer essas mudanças ali nas proximidades, nos entornos da Praça do Feijão, por conta da montagem de estruturas, das barracas dos ambulantes, dos barraqueiros. E a partir de amanhã, a partir das 16 horas da tarde, começa realmente a ter esse fechamento ali das ruas próximas.

0: as participações no WhatsApp não param, hein? Muita gente bacana chegando por aqui. Você pode participar aqui com a gente também no 9929-1049. É o WhatsApp da 104FM. Concorra a um vale-compras de R$100 do Barracão da Moda. Quero desejar um bom dia. Tem gente chegando por aqui. Bom dia pra você.
1: Na Fazenda Caraíbas, eu gostaria de participar do sorteio do vale-compras de R$100 do Barracão da Moda. Desejo pra você um ótimo dia, Ana. Fique com Deus. Um abraço. Tá na 104, tá feliz.
0: Abraço, amiga, tá participando, viu? Excelente dia pra você. É nossa amiga Lu, Luciana. Mudou a foto, né, Lu? Luciana da Fazenda Caraíbas, mudou a foto de perfil que eu não conheci, Lu. Um abraço pra você, viu, amiga? Tem mais ouvinte por cá, bom dia.
2: É, Ana, aqui é Euripides do Centro, estou ligadinha e quero concorrer o Vale Compras de R$100 do Barracão da Moda. Tá na 104, tá feliz.
0: Abraço, amiga, tá participando, viu? Excelente dia pra você, boa sorte. Por aqui também o pessoal de Pindaí, presente no programa. Um abraço pra população, pessoal, os ouvintes de Pindaí aqui da nossa programação. Tem a nossa amiga Arlete, bom dia.
3: Bom dia, tudo bem com você? Aqui é a Arlete, do município de Pindaí. Estou aqui ligadinha, Ana, quero participar do sorteio aí, oferecimento Barracão da Moda. Quero muito ganhar. Tá na 104, tá feliz. Um grande abraço, minha linda.
0: Abraço, amiga, pra você também, boa sorte, viu? Obrigado pela sintonia. As mensagens de texto por aqui também não param. Tem a Dalva Maria lá do bairro Marabá chegando aqui no programa. Temos também a Karina da Fazenda Caiçara. A Patrícia da Fazenda Caiçara também tá ligadinha aqui. Quem tá chegando por aqui também é a nossa amiga Mazinha, tá por aqui no programa. Bom dia, Mazinha.
4: Ana Ribeiro, que tá falando aqui, é Mazinha do Barra Boa Vista. Ana Ribeiro, põe meu nome no sorteio do R$100 do Barracão da Moda, viu, Ana Ribeiro? É top a roupa de lá, viu, Ana Ribeiro? Muito bom mesmo. Eu já ganhei mesmo, mas quem sabe que nem a sorte novo, né, Ana Ribeiro? Valeu, Ana Ribeiro. Tá na 104, tá feliz. Bora, chama. Amanhã é só participar, né, Ana Ribeiro? Ninguém quer participar e eu tô dentro.
0: Obrigada, amiga. Abraço pra você. Mazinha foi a última ganhadora do sorteio do Barracão da Moda. Levou aí, viu? Quem será que vai levar de novo? Será que vai garantir aí mais um look aí pro São João do Gurutuba? Boa sorte, viu, amiga? Abração pra você. Obrigado pela participação. Tem mais ouvinte chegando por aqui também. Tem o nosso amigo Tigrão. Tá por aqui no, presente no programa. Bom dia pro senhor.
5: Oi, Ana Ribeiro, bom dia. Aqui é Valdeci Ribeiro, de Livramento, Nossa Senhora, capital da manga. Gosto muito do seu programa, show de bola. Bota meu nome no sorteio aí, que se eu ganhar, eu vou aí buscar de boa. Valeu, muito obrigado, tudo de bom. Eu passo um forrozão pra nós de boa depois.
0: Eita, coisa boa. Daqui a pouquinho tem mais forró, viu? Tem Magníficos por aqui também, que vai estar presente também na programação do Gurutuba. Pessoal ansioso. E nosso amigo participando por cá. E quero lembrar que o Barracão da Moda também trabalha com moda masculina. E aliás, pessoal, eu estive lá ontem. Vou postar todas as novidades agora à tarde em meu Instagram. Então já me acompanhe por lá, @AnaRibeiroFM. 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E por aqui também, Dona Marta tá chegando aqui com a gente. Bom dia.
6: Bom dia, Ana Ribeiro, que é Marta do bairro Alagoinha. Ana Ribeiro, quero participar do sorteio do Barracão da Moda, que é uma moda estilista que atende com muita educação. E toca aí pra nós, adiguei a mão branca, caçar uma coisinha pra comer e ter um dia abençoado por Deus pra nós todos.
0: Abraço pra senhora, boa sorte, viu? Obrigado pela sintonia, excelente dia pra senhora também, obrigado pela participação. Daqui a pouquinho tem mais gente aqui pra colocar no ar, tem o Mineuvino, o Fábio também tá ligadinho aqui no programa, tem mais ouvintes por aqui, porque agora vamos de forró a pedido aí do nosso amigo, vamos de Magníficos, é mais uma atração confirmada também para o Gurutuba, que começa amanhã, dia 18. Carta Branca.
7: Magníficos.

0: sucesso em Banda Magníficos, confirmado no Gurutuba. Carta Branca. 11 horas e 48 minutos, 11:48. Por aqui as participações não param, viu? Tem mais ouvinte chegando por aqui com a gente, nosso amigo Fábio, que tá na sintonia todos os dias. Bom dia.
1: Bom dia, Ribeiro. Manda um para nós aí. Quero participar do sorteio do Vale Compra de R$100 do Barracão da Moda. Valeu.
0: Valeu, amigo, tá participando, viu? Abração pra você. Excelente dia. 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

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Por aqui tem mais mensagens de texto chegando, viu? Muita gente bacana aqui participando do programa, concorrendo a um vale-compras de R$100 do Barracão da Moda. A nossa amiga Beatriz, da Fazenda Caraíbas, está por aqui participando com a gente. Nosso amigo Minelvino, lá da Fazenda Caraíbas, também ligadinho no programa. Abraço para você, viu? Abraço para o senhor. Obrigado pela sintonia de todos que estão aqui participando conosco. 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Olha só, vou ficando por aqui, viu? Vou ficando por aqui, mas amanhã, quinta-feira, estou de volta e temos um encontro marcado 11 horas da manhã. E eu te espero por aqui com mais informação e mais música bacana. Porque agora, pra finalizar, vamos de pedido aí da nossa ouvinte, Dona Marta, Edgar Mão Branca, Coisinha Pra Comer, que também estará neste sábado no São João do Gurutuba. Eu não vou perder, viu? Edgar Mão Branca é bom demais. E pra finalizar o programa de hoje, vamos aqui ao som de Coisinha Pra Comer, pedido da nossa ouvinte, Dona Marta. Obrigadão, grande abraço, fiquem com Deus.

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Conferindo agora 12 horas, 2 minutos, começando aqui na Rádio 104, pela Rádio 104 FM, o nosso programa 104 Debate. Tudo que for do interesse da comunidade, você vai acompanhando. 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Hoje é quarta-feira, né? 17 de junho. Abraçando as amigas donas de casas, as empregadas domésticas, os chefes de família, os aposentados, pensionistas, comerciantes, comerciários, os profissionais liberais, a turma do trânsito. O nosso programa tem essa particularidade de ter grande audiência com o pessoal que nesse horário agora está se locomovendo, geralmente saindo do centro da cidade para os bairros, horário de almoço. Muita gente vai acompanhando nosso programa pelo rádio do carro. Muito obrigado, uma boa quarta-feira. Os pais buscando os filhos nas escolas, nos colégios, depois de uma manhã de aula, estão no trânsito com a rádio do carro ligado em nosso programa. Muito obrigado pela audiência de sempre. 12 horas, 3 minutos, hora certa, no oferecimento da Farmácia Martins, Avenida Guanabara, na Praça do Feijão. 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Vamos seguir, deixa comigo. Rosângela aí da Caetano e Construções me falou que quando ela sai lá da Caetano e Construções, nesse horário agora de meio-dia e pouco, ela já liga o rádio do carro dela e aí nosso programa de rádio vai acompanhando, né? Aí quando ela chega, passa na casa da mãe dela, Dona Miúda. Chego lá, a mãe tá com o rádio da sala ligado no seu programa. Olha, obrigado, Dona Miúda. Quantos anos tem Dona Miúda? Rosângela, Dona Miúda? Hã? 86? Tá nova? Tá novona, é. Dona Miúda, 86 anos, a esposa do meu amigo, seu Caetano. Rapaz, eu nunca mais vi seu Caetano, moço. É, seu Caetano. É. Uma vez, isso aí é uns 25 anos atrás, mais ou menos, 25 anos atrás, eu passei lá na Caetano e Construções, e Caetano é cheio de resenha, né? Eu não sei, eu não gosto de resenha, falar a verdade, eu não gosto de resenha. Aí seu Caetano, vem cá, vem ver. Vem ver. O que foi, seu Caetano? Tinha uma caixinha assim de madeira, tinha uma caixinha de madeira assim. Não sei se pode falar isso, né? Daqui a pouco o meio ambiente, ou não sei, a secretaria, não sei de onde, pode querer. Ah, eu vou atrás dele então. Aí, quando o seu Caetano mostrou assim uma caixinha de madeira, quando abriu a caixinha, uma jiboia. Levei um susto. Ué, seu Caetano, tá doido, seu Caetano? Aí ele falou: não, que eu tô levando pra roça. Tô levando pra soltar na roça minha. Ué. Não sei nem se pode falar. Agora, no falando aqui, fui lembrar. Eu não sei nem se ele tem mais essa cobra. É jiboia de estimação, uma cobra jiboia de estimação. Eu tô levando pra roça, pra minha roça, vou soltar na minha roça, rapaz. Doido. Falei, tá bom, seu Caetano, mas não me mostra essas coisas, não. Quando você tiver esse negócio, você não me mostra, não, não me chama pra ver, não. Eu não gosto de ver isso, né? Não é comigo. Mas seu Caetano, ele é cheio de resenha, era cheio de resenha, porque tem tempo que eu não vejo ele, né? A esposa da Ana Miúda,
aí e tal. A Rosângela me fala, mãe, não peça programa de rádio. Obrigado, obrigado, dona Miúda, obrigado, minha amiga Rosângela aí da Caetano e Construções. 12:07 agora. Programa 104 Debate comigo, Salvani Cotrim, todo dia, meio-dia. Tudo que for do interesse da comunidade, você vai acompanhando. Essa aqui é doutor Solon. Olha, tá novo, moço, doutor Solon. Tá novo, doutor Solon Teixeira. 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É o seguinte, deixa comigo que eu vou chutar no canto, em cima e forte, igual o Messi fez ontem. Roberto da Solatinta, meu amigo Abelar Normanha, Avenida Santos Dumont, meu amigo Quinho da Bahia Solo, também Mazinha aí da Central Motos Elétricas, a Central Motos agora vai ser Central Motos Elétricas, hein? Aumentou a loja, aumentou o prédio, ficou bonito, reformou, ampliou. Mazinha é trabalhador, hein? A vida Mazinha da Central Motos Elétricas, que vai inaugurar. Falei, vou lhe chamar. Falei, me chame mesmo, tal. Porque vai me chamar, vou lhe chamar pra inauguração, não sei o que, eu não sei que dia vai ser a inauguração. Não, Mazinho, no mês que vem Central Motos Elétricas, né? Aí eu encontrei com Ninho da Casa de Carne Sacolão Rio Branco, que vai mudar de nome, vai ser agora Supermercado Rio Branco, na Avenida Barão Rio Branco, porque alugou lá o prédio ao lado, né? 3 vezes maior do que é hoje o prédio do Sacolão do Ninho, Casa de Carne Sacolão Rio Branco, alugou de Paulo Renato Advogado. Aí Ninho falou assim: ué, Savani, você tem coragem, hein? Eu falei: o que foi, Ninho? Você chamou de Mazinho de Bradock. Moço, você chamar Mazinho, você tá doido? Mazinho, vem comer na mão, comer sal na mão, se chamar de Bradock. Eu chamei, ela não falou nada, não. Ele só falou assim: para de resenha. Mas não achou muito. Você tá doido, mas eu conheço. Ninho falando, Ninho aí da Casa de Carne, Sacolão Rio Branco, que vai ser Supermercado Rio Branco. Ninho falou: você tá doido, seu Boninho? Eu conheço Mazinha, não sei quanto tempo. Se chamar de Bradock, Ave Maria, vem comer sal na mão. Eu falei: ela não achou ruim comigo, não. Ele tava falando na hora com o WhatsApp comigo, só falou assim: para de resenha. Não achou muito. Eu falei: não sei, porque segundo o Ninho, se chamar, Ave Maria. Eu falei: acho que ele não achou ruim comigo, não. Agora não vou chamar mais, não, porque já que não gosta, né? Não gosta de chamar ninguém de apelido. Então comigo é assim: vou chutar no canto, forte em cima, igual o Messi. Esse rapaz, Messi meteu 3 gols ontem. Se falar, ninguém acredita. Ué, o vezinho tá bom de bola, hein, rapaz? Mas, moço, eu vi um vídeo de um dos gols ontem. Tinha mais ou menos assim 8 jogadores na frente dele, 8 marcadores. Ele foi pra cima com a maior naturalidade do mundo. Foi assim, driblou 1, driblou 2, driblou 3, driblou 4. Quando o quinto veio, ele chutou, fez o gol. Eu falei: que baixinho bom de bola, né, rapaz? Tem gente até falando: vai passar Pelé. Tudo bem que Pelé ganhou 3 Copas, na verdade ganhou 2, né, que a outra não jogou, mas Pelé marcou 1000 gols, não sei o quê, mas o Messi foi 7 vezes melhor, considerado melhor do mundo pela FIFA, como jogador de times grandes, ligas grandes, né, liga europeia e tal. Então, sei não, hein, tem gente já querendo fazer comparação: é maior do que Pelé, o baixinho do cabelo, parece meio que veio doutor Jader.
Meio que veio o doutor Jader Donato aí da, do Neolab, Laboratório de Análises Clínicas. 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Sim, eu tava falando o seguinte, rapaz, o Messi é bom de bola, né? Ele joga brincando, ou seja, ele não afoba. Que tem assim, esse jogador perna de pau, que aqui em Guanambi tem muito, e que eles se acham, ah, eu sou bom de bola. O cara chega pra marcar, chega um, chega dois, ele afoba, e você vê que o cara tá vexado, tá nervoso. Messi encarou, foi 8, rapaz. Foram 8 jogadores, eu vi. Falei assim, rapaz, com a maior naturalidade do mundo, fez que bate, driblou, o outro veio, driblou, ele driblou o terceiro, driblou o quarto, quando o quinto apareceu, ele chutou. O goleirão tentou ainda segurar, não conseguiu. Rapaz, ele dribla assim, vai pra cima, ele numa velocidade que a bola assim vai grudada no pé, a bola não sai do pé dele, parece que tem um cordão assim amarrado na bola, no pé dele, a bola não escapou do pé não, moço, é pertinho do pé, é aquele espacinho curto e rápido. Foi um baixinho bom demais, aí eu lembrei de mim, falei, meio que veio quando eu jogava lá na roça. Mas também quando eu jogava não tinha marcador, não era só eu e o gol, eu via, fazia gol. Aí fala, eita que eu sou bom de bola, né? Não tinha, só tinha eu. E o gol assim. Aí eu vinha tocando, fazer o gol. Falei, mas isso, eu sou bom de bola, né? Não tinha um marcador. No caso de Messi tinha 8 marcadores. Rapaz. Ô baixinho bom de bola, né, moço? Nunca vi um negócio daquele, não. Sinceramente, eu nunca vi nada igual. Você vê, a gente vê, isso o quê? Como é que é? Luiz Henrique da seleção do Botafogo. Luiz Henrique só dribla 1 ou 2. Na terceira ele perde a bola. Na terceira ele perde a bola. Quando vem no terceiro marcador. Messi encarou, foi 8, rapaz. Eu vi. Aqui Tony Lima, perna dura. Tony Lima, perna. Sou bando. Galera, o que é bando de bola, Tony? Você nunca, nem quando você morou lá no Taguaçu, não. Lá no Maniaçu, lá em. No, como é que é? Maniaçu? Tem outro nome? Lá, no distrito lá de Caetité? No Junco, nem que você morou lá no Junco, você não jogava nada. Você é bom. É muita perna dura. O Tony Lima aí da Probike, loja de bicicletas, que fica ao lado dos correios, mandou aqui. Savani, Messi deu show. Atleta disciplinado, é a diferença. Não é só disciplinado, não, o Tony Lima. É que é bom de bola mesmo, é talento. Tem quantos tem disciplinado, não joga nada. Não é só isso não, moço. É um conjunto de fatores. O cara tem que ser disciplinado, dedicado, tem que ter talento, né? Tem que. Não adianta ser disciplinado, não ter talento, não ter. Né? No futebol você tem que ser. É um conjunto de fatores. Né? É um conjunto de fatores. Né? Você é dom de Deus, rapaz. Ali é uma coisa divina. Não é possível um negócio daquilo não, né? Não basta ser. Tem gente que treina, disciplinado, não consegue. Não basta ser disciplinado, tem que ter mais. É um conjunto de fatores. Deixa eu ver quem mais aqui tá ligado. O pessoal que vai acompanhando nosso programa de rádio, meu amigo Roberto da Solatinta, pintando o 7 com os preços baixos na Avenida Santos Dumont. Cadê o Roberto lá do Eucaliptos Brasil, meu amigo Roberto? Roberto, nesse horário agora tá buscando Ravi, o garotinho Ravi, aí no colégio, na escola, né? Dizendo, 9 anos de idade, e Ravi já tá ligado, acompanha nosso programa de rádio. Quando Roberto esquece de ligar aqui no nosso programa de rádio, aí Ravi, liga aí no programa de Salvani, pai, liga aí, tá? Não, Ravi, já tá na faixa roxa aí do Karatê, o garotinho Ravi, filho do meu amigo Roberto aí da Eucalipto Brasil, olha aqui.
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Obrigado, meus amigos Roberto, Hugo, obrigado pela audiência de sempre, hein? É o seguinte, deixa comigo, aqui na Rádio 104, começa amanhã o forró do Gurutuba. Cadê aquela musiquinha do Edgar Mão Branca, né? O povo do forró do Gurutuba, o forró do Gurutuba começa amanhã, amanhã é quinta-feira, dia 18 de junho, na Praça do Feijão.

E amanhã, na Praça do Feijão, Forró do Gurutuba, é esse quadro aqui no nosso programa de rádio, no clima do São João, na fogueira do seu coração. Já tem 5 anos que a gente apresenta esse quadro todo mês de junho. 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O baixinho bom de bola, o baixinho, é igualzinho Messi. Doutor Son é igual Messi no futebol, moço, mas joga, ali joga muita bola. Lasqueira, velho. 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A doutora Maria Herbene, ela é também fisioterapeuta, com especialização em oncologia, talvez seja a única aqui em Guanambi com essa especialização em oncologia, né? 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É uma área assim que tem uma demanda muito grande, tem o Narcon aí em Caetité, tem aqui. Aliás, eu vou falar com Charles Fernandes, eu vou pedir a Charles Fernandes, deputado federal, campeão de votos de Guanambi, o deputado federal Charles Fernandes. Eu falei, Charles, converse com Rui Costa, converse com Rui, converse com Jaques, converse com Vargas, converse com Lula, peça, vamos trazer a Unacom para Guanambi. Nada contra Caetité, isso não é nada contra Caetité. Aliás, eu sou Caetité, eu nasci em Caetité. Nada contra Caetité, mas Caetité é uma cidade menor. Guanambi é uma cidade maior, tem curso de medicina aqui, duas faculdades com curso de medicina, tem voo aéreo para Salvador, tem diário, tem voo para Belo Horizonte, para São Paulo. É uma cidade maior, e toda a região vem para cá, né? Vamos trazer a Unacom para funcionar melhor, inclusive para a população do município de Caetité, porque lá em Caetité não funciona bem. Estava com a prefeitura, estava com a tal empresa, a empresa não pagava os funcionários, não pagava os medicamentos, não contratava direito, não funcionava direito a Unacom, aí passou para a prefeitura, aí Valtécio Raposão está meio devagar, não cuida bem da Unacom. Então vamos trazer Charles, deputado Charles, eu vou falar também com outro deputado, vou falar com quem mais, vou falar com Ivana Bastos, vou falar com Vitor Bonfim, vou falar com Jorge Sola, vamos trazer a Unacom para Guanambi, rapaz, daqui vai funcionar melhor, ou coloca pela prefeitura, ou coloca pelo governo da Bahia, aqui em Guanambi ela vai funcionar melhor, a Unacom, porque lá em Caetité não está funcionando bem. Aí o pessoal tem que ir para Vitória da Conquista, tem que ir para Aristides Maltese em Salvador, tem que ir para Barretos em São Paulo fazer o atendimento. Já é uma situação difícil por conta da enfermidade, por conta da doença, ainda mais tem que viajar 1.000 quilômetros, 1.500 quilômetros. Vamos colocar a Unacom para funcionar, para vir para Guanambi.
Eu vou fazer essa campanha aí. Eu vou fazer essa campanha. E se o pessoal de Caetité achar ruim, não tem que achar ruim, não, porque funcionando em Guanambi vai ser, funcionando melhor em Guanambi, vai ser inclusive bom também para o pessoal de Caetité, que não vai precisar ir para Salvador, para São Paulo, para outros lugares, né? Guanambi é a cidade maior, né? Faz uma pressão maior e tem que funcionar direitinho, né? 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Eu vou encabeçar essa. Vou falar com o Fausto, vereador Fausto, presidente da Câmara de Vereadores de Guanambi, vou falar com o prefeito Nau Azevedo. Nós temos que fazer essa campanha para trazer para Guanambi a UNACOM que está lá, não está funcionando direito em Caetité. Não está funcionando direito, moço. Fazer uma parceria, um convênio com o governo da Bahia para colocar o dinheiro, colocar e tal, para o negócio funcionar, rapaz. Então, a doutora Maria Herbene, ela está terminando agora a pós-graduação em oncologia, né? 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É a beijar.

Conferindo agora 12 horas 27 minutos, programa 104 Debate comigo, Salvani Cotrim, todo dia, meio-dia, tudo que for do interesse da comunidade, se vai acompanhando. Olha, o deputado federal Charles Fernandes, ele anuncia a conquista de 750 novas moradias do Minha Casa, Minha Vida, para o Sudoeste Baiano. Vamos trazer as informações, olha aí. O deputado federal Charles Fernandes anunciou durante pronunciamento na Câmara dos Deputados a conquista de 750 novas unidades habitacionais do programa Minha Casa Minha Vida para municípios aqui do Sudoeste da Bahia. O resultado é fruto de articulações realizadas pelo parlamentar junto ao Ministério das Cidades em defesa da ampliação do acesso à moradia para famílias de baixa renda da região. As novas

governador Jacques Wagner. Segundo o parlamentar, a conquista foi resultado de diversas reuniões e audiências realizadas em Brasília, incluindo o encontro recente com o ministro das Cidades, Vladimir Lima, quando apresentou a demanda de dezenas de municípios do sudoeste baiano que aguardavam investimentos habitacionais. Charles Fernandes ressaltou que muitos dos municípios contemplados jamais haviam sido beneficiados pelo programa federal e destacou que a luta continuará para ampliar ainda mais o número de moradias destinadas à região.

Conferindo 12 horas, 29 minutos, programa 104 Debate comigo, Salvani Cotrim, todo dia é meio-dia, né? Que, é, Luiz Carlos da Bahia tá ligado. Ei, Luiz Carlos tá ligado. Ei, Luiz, agora vai ser Laninha ou El Niño o fenômeno que tá, vai ter, que tá acontecendo, que já, aliás, tem esse calor danado aqui, né? No mês de junho, que deveria estar frio, né? Tá um calorão. Tem gente que gosta mais do calor, tem gente que gosta mais do frio, né? Mas tá quente, né? E não é muito característico do mês de junho nessa região nossa aqui, né? Mas eu não sei se é efeito aí do... É o Laninha ou é Ninho? Eu misturo eles, moço. Esses fenômenos, eu misturo Laninha com El Ninho. É Laninha! É Ninho! Eu falei, vai se lascar e tal. Então eu misturo eles, moço. Eu misturo eles, né? Então, depois eu vou falar com meu amigo Luiz Carlos Fernando da Bahia Solo, que ele vai me explicar. Que Luiz é estudioso da meteorologia. Olha aqui, que Jair Rocha mandou aqui mensagem, tá ligado? O Adriano da Câmara de Vereadores também falando sobre. Amanhã vai ter audiência. Atenção, hein? Olha, amanhã é quinta, né? Hã? Aliás, é sexta. Sexta-feira é dia 19. Olha, presta atenção. A Câmara de Vereadores de Guanambi convida a população para audiência pública sobre a LDO, Lei de Diretrizes Orçamentárias 2027. O encontro será realizado dia 19, portanto, depois de amanhã, sexta-feira, às 9 horas da manhã, no auditório Lino Teixeira da Câmara de Vereadores de Guanambi, e tem como objetivo promover o diálogo e a participação popular na definição das prioridades da administração pública para o próximo exercício financeiro. Então, atenção população de Guanambi, atenção políticos, presidente de associações, autoridades, o povo em geral, audiência pública importante sobre a LDO, Lei de Diretrizes Orçamentárias 2027, para dizer assim, olha, deve-se priorizar isso e aquilo no orçamento municipal agora do ano que vem, deve-se priorizar esse setor aqui, essa, né? Para assim, para discutir quais prioridades, o que deve ser feito primeiro, né? É por isso que chama Lei de Diretrizes Orçamentárias com a participação popular. Né? Então vai ser na Câmara de Vereadores, sexta-feira agora, depois de amanhã, às 9 horas da manhã, no auditório Lino Teixeira, né? Aí da Câmara de Vereadores de Guanambi. Agradeço aí ao presidente da Câmara de Vereadores de Guanambi, o competente Fausto Azevedo. Competente, atencioso com as pessoas, um interessante quadro político de Guanambi, o vereador presidente da Câmara, Fausto Azevedo. Obrigado, Adriano. Quem é esse aqui? Esse aqui é a Dori, moço. Dori da Materiais de Construção. É aquele magrinho, né? É o magrinho Dori. Olha aqui, porque apareceu só a logomarca da empresa, né? Dori Gente Boa. Eu fiz uma matéria sobre Dori, mas deu visualização, hein? No site, deu mais de 3 mil visualizações. Eu falei, Dori, o povo gosta de você, não é? Porque eu nunca vi um negócio de tanta gente assim postando, acessando, visualizando. Tá? Dori, porque eu vim de Pilões, sou trabalhador, trabalhei nisso aqui, trabalhei nisso, trabalhei naquilo, a Dori Materiais de Construção, ali na saída para... depois do bar de Terteza, no Santo Antônio, ali na saída para Pilões, na saída para Pindaí, né? Ali depois de Terteza do bar, em direção ali, a saída para Pindaí, para Pilões, Dori Materiais de Construção. Dori é gente boa, é o magrinho. É só de Pilões, moço? Assim, o povo de Pilões é um povo trabalhador.

0: Olha aqui, Hugo, olha aqui, Hugo Costa tá ouvindo nosso programa de rádio. Obrigado, Hugo. Hugo, ele faz sucesso tanto na política como no mundo, no segmento empresarial, né? Hugo Costa foi vereador em Guanambi, foi presidente da Câmara de Vereadores, foi secretário municipal. Hugo Costa foi vice-prefeito, prefeito interino, tem experiência política, né? E no mundo, segmento de negócios, de empresas e tal, e as empresas dele vão muito bem, né? É um gestor, administrador testado e aprovado, entende gestão, né? Não é à toa que está aí há mais de 30 anos com a sua empresa. A empresa crescendo hoje, inclusive vendendo para quase todo o Brasil, principalmente a Comércio Araguaia, né? Que trabalha aí com cimento, material, ferragens, né? Para construção e outra, né? E ampliando cada vez mais. A Comércio Araguaia agora está com uma filial importante, grande, lá na região oeste da Bahia, lá em Barreiras, né? Barreiras, vendendo ali para parte do Tocantins, parte do Maranhão, parte sul do Pará, parte do Mato Grosso, ali Goiás. É a Comércio Araguaia do grupo Hugo Costa, tem importante filial lá na região oeste da Bahia. Quer dizer, o cara tem visão. O Hugo Costa tem visão, né, tem conhecimento, tem respeito das marcas, né, grandes marcas de cimento e ferragem do Brasil, né, e as pessoas, os grandes empresários, grandes indústrias respeitam muito o Hugo Costa pela sua gestão, né, pela história dele na administração. É um administrador testado e aprovado. Obrigado, Hugo. Obrigado, meu amigo Hugo Costa, pela audiência. Tá ligado, tá acompanhando aqui nosso programa de rádio, hein? Deixa eu ver quem mais aqui. Braulino da Real Magazine, Dona Nalva. Eu conheço Braulino mais ou menos uns 35 anos, ou mais, ali é gente boa, rapaz. Eu escrevi o meu primeiro livro, eu escrevi e publiquei com 17 anos de idade. Passados assim quase 30 anos, Braulino falou: tem o seu livro até hoje, lá em casa, na prateleira, lá da sala. Aí quando ele falou isso, eu fiquei emocionado, porque muita gente às vezes pega o livro. Naquela época eu vendia, saía nas lojas vendendo meus livros e tal, eu com 17 anos de idade e tal. E aí, né, algumas pessoas compravam, outras não, e a gente, tem gente que compra e depois joga fora, depois joga no lixo, depois o quê? Braulio, ele me falou, 30 anos depois ele me falou: olha, tem o seu livro até hoje, guardado lá na estante, de vez em quando eu olho, né, leio, lá na estante da sala de... Aí eu falei: olha, tem consideração, hein? Tem amizade, tem consideração, respeito pelo nosso trabalho. Obrigado, meu amigo Braulino, da Real Magazine, da Nanalva, né? Eles trabalham aí nesse segmento de magazine há mais de 40 anos. Antigamente, Braulino tinha a Magacena, foi nessa época que eu vendi, eu fui lá na Magacena, vendi o livro pra ele comprou, e guardou, e leu, não jogou fora, não botou, não queimou, nem nada. Ê, Braulino, obrigado, meu amigo, gente boa, Braulino é da Real Magazine. 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Braulino, ele viaja o Brasil todo, né? 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Eu estava falando o seguinte: Braulino, ele viaja o Brasil, já foi a Brasília 100 vezes, a São Paulo 500 vezes, já foi a Recife, a Fortaleza, a Goiânia, Mato Grosso, Manaus, Rio Grande do Sul, viaja há quase 40 anos, né? Ele conhece praticamente o Brasil todo. E aí Braulino, outro dia me surpreendeu: Salvani, meu sonho é conhecer Morrinhos. Aí eu pensei rápido, porque eu penso rápido, eu sou rápido no pensamento. Aí eu falei, ó, dada a complexidade da demanda, ele deve estar falando de Morrinhos lá em Goiás. E lá em Goiás tem uma cidade chamada Morrinhos, inclusive está na música de Rio Negro e Solimões. É, não, trevo de Morrinhos, tá. Rio Negro e Solimões. Eu falei, lá em Goiás, né? Né, Braulinho? Morrinho de Goiás. Ele falou, não, moço, é Morrinho seu. Eu falei, eu tenho Morrinho. É Morrinho seu aqui depois de Seraíma, depois de, ali de Tancodeirão, indo aqui para Caetité, depois ali dentro. Eu falei, ah. Eu falei, não é difícil, não? Não é difícil, não, sei lá. Vou lhe levar lá na festa de São Sebastião, meu amigo Braulino. Em janeiro tem a festa de São Sebastião, padroeiro, de Morrinho. Eu falei, vou lhe levar lá. Ele falou, eu vou. Braulino da Real Magalhães. O sonho dele disse que ia conhecer Morrinhos. Depois de conhecer o Brasil todo. Eu falei, ah, não é tão difícil, não. Fica tranquilo. Hein? Dona Nalva, ela, no mês de dezembro, ela assistiu ao show de Roberto Carlos em Brasília. Uma das filhas mora em Brasília, a outra filha deles mora em São Paulo. E eles foram com a. Dona Nalva foi com a filha lá de Brasília para o show de Roberto Carlos, lá no. Como é que é a área de shows? Centro de Convenções Ulisses Guimarães, lá em Brasília. Mas Dona Nalva se emocionou. Tá emocionada, tô emocionada. O que foi, Dona Nalva? O que foi, moça? É emocionada, assistiu o show de Roberto Carlos, cada música. Eu falei, o show de Roberto é bom, velho. Aí ela falou assim, tô mais emocionada ainda porque recebi dele, das mãos dele, de Roberto Carlos, o rei Roberto Carlos, um buquê de flores, uma rosa. Falei, ave Maria. Se emocionou, ela falou, ave, você tá doido, moço. Ela disse que tinha milhares de mulheres querendo, ei Roberto, me dá a flor, me dá a rosa. E aí Roberto chegou para ela assim, tamo aqui, uma rosa. Ela falou assim, ela falou que só faltou Roberto falar assim, tamo aqui, Dona Nalva. Só faltou ele falar o nome dela, que aí falou, aí era. Mas ela ficou emocionada. Eu falei, não é pra menos, hein? Não é pra menos e tal, que foi uma alegria. No Natal, imagina, no Natal, você assistir ao show de Roberto Carlos. Foi lá em Brasília. Dona Nalva aí, esposa do meu amigo Braulino, da Real Magazine. Meus amigos há quase, há mais de 35 anos, Dona Nalva e Braulino da Real Magazine, que fica ali na rua Coronel Zequinha, um pouquinho mais para baixo da Farmácia Geraldo, pertinho ali da Farmácia Geraldo, da Farmácia Santa Rita, hein? Vamos fazer o seguinte, 12 horas 41 minutos, a gente vai aqui pro intervalo, pro apoio cultural e volta já no seu rádio.
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0: 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Vamos lá, 12 horas 54 minutos agora. Quem é esse aqui, moço? Hã? Olha, rapaz, aqui. Olha aí. É Fabiano, moço. Fabiano da Agro Rural, a marca do homem do campo. Essa foto sua aí, você tá nos Estados Unidos, é? Aí no Nova Jersey, lá onde a seleção brasileira vai jogar sexta-feira agora contra o Haiti, parece que entra que vai jogar, hein? Parece que vai começar jogando. Ei, Fabiano, você tá nos Estados Unidos, que ele tá assim, numa praça bonita, parecendo lá aquela onde tem um museu do amanhã lá no Rio de Janeiro, mas não é no Rio, não. É uma bola de fogo assim, cuidado com o Trump, viu? Toma cuidado com o Gavonhetão. Toma cuidado com ele. Viu, Fabiano? É Fabiano da Agro Rural. Não sei se é nos Estados Unidos essa foto aí, que tá aí no perfil, né, do WhatsApp dele, mas tá aparecendo. Não sei se ele foi lá para assistir a Copa do Mundo, meu amigo Fabiano da Agro Rural. Gente boa, hein? Fabiano gosta muito de ir para o Oriente Médio, Arábia Saudita, ali o Iraque. Cuidado no Irã, viu? Não vai no Irã, não. Que tá jogando bomba lá. Ali no Egito, ele foi lá no Museu do Egito, lá no Cairo. Ele tirou a foto com o Tutancamon, aquele faraó, a múmia. Que o Tutancamon viveu há 3.300 anos atrás. Então tem a múmia lá, aquele pessoal muito rico, aqueles homens poderosos antigamente, tanto eram poderosos que até hoje as múmias estão aí, vivas. Até hoje as múmias estão vivas. Já pensou? Lá no museu do Cairo, né, Fabiano? Fabiano falou: Tutancamon, moço. Eu quero tirar uma foto com ele. A Muma é dele. Ai, Fabiana é de boa. É de boa. Vamos lá, 12 horas 56 minutos, programa 104 Debate comigo, Salvani Cotrim, todo dia, meio-dia. Tudo que for do interesse da comunidade se vai acompanhando. Olha, a imprensa internacional reage após noite histórica de Messi, né? Ontem na Copa do Mundo. O Messi fez 3 gols. Ele tem 40 anos de idade. Ô, baixinho que corre, viu, moço? É enjoado e bom de bola, né, rapaz? Rapaz. Você já pensou um negócio desse, como dizia Maritonzinhos? 40 anos de idade, fez 3 gols ontem contra a Argélia. E ele não era gol assim, facinho, igual o Pedro do Flamengo, que é o gol que Pedro do Flamengo faz, qualquer um faz. A bola, o goleiro cai, a bola sobra, em frente assim, ele vai, o goleiro cai, ele vai bate. Ele faz. Aí pega uma bola quicando, ele bate de pé, acerta o chute e faz o gol. Porque driblar ninguém não sabe driblar. Pedro do Mengão, do Safadão, do Malvadão. O gol de Messi, os gols de Messi, teve um, por exemplo, que tinha 8 marcadores, 8 jogadores na frente. Os jogadores contrários. Ele partiu pra cima, driblou o primeiro, driblou o segundo, driblou o terceiro, driblou o quarto. Quando o quinto foi tentar chegar, ele chutou, fez o gol. Quer dizer, ele não tem afobamento com ele, não. Não tem nervosismo com ele, não. Ele não perde a bola. É, não afoba, não. É, inclusive, olha, a imprensa internacional reage após noite histórica de Messi na Copa do Mundo. Será que vai ganhar de novo? Será? Hã? Eu não duvido muito, não. Do jeito que tá indo aí. Do jeito que tá aí, você é doido, moço? É. Olha aí, ontem a Argentina venceu a Argélia por 3-0 com direito a hat-trick de Messi. O camisa 10 quebrou mais um recorde e igualou Miroslav Klose como o maior artilheiro da história das Copas do Mundo com 16 gols. A atuação de Messi na estreia da seleção argentina neste Mundial gerou repercussão na imprensa internacional. Os principais meios de comunicação definiram a partida de Messi como histórica. Um dos jornais argentinos, o Olé, publicou em sua capa como o melhor do planeta. Escreveu outra página de ouro. Né? A imprensa francesa também repercutiu o feito histórico. L'Equipe se rendeu aos 3 gols marcados do camisa 10. 1, 2, 3. Viva Léo Messi! Escreveu L'Equipe. E eu, se eu for jogador de bola, marcador de Messi, eu falei, ah, não dá. E machuquei a perna, não bate nesse jogo, não. Você é doido pra marcar Messi, ele não consegue, não, moço. Ele tem um negócio, você vai assim, ele vira pro outro lado. Quando você vai pro outro lado, ele vira pra cá. Quando você vai pra cá, ele vira pra lá. Quando você vai pra frente, ele vai pra trás. Quando você vai pra trás, ele vai pra frente. Aí não dá. Dá pra marcar Messi, você tá doido, pai. E outra coisa, você mete, o cara mete a bola nele, ele já domina a bola, driblando o marcador. Quando o marcador pensou, ele já driblou. A bola é outra coisa, ele corre em alta velocidade e a bola não sai próxima do pé. Parece que tem um cordão amarrado na bola ou colado no pé dele. Ele corre em alta velocidade e a bola não escapole. Não desaparece. Ô baixinho bom de bola, viu? Você é doido. Mas dá gosto ver ele jogar. Quando assim, que às vezes ele tá meio chateado com alguma coisa, aí não tá bem naquele dia. Agora, se ele tiver inspirado, meu, parece que ele tá de, o pessoal falou assim, a liga, que é a liga lá que ele joga lá em Miami, nos Estados Unidos, dizem que é assim, não é muito competitiva, né? E aí ele teria descansado, né? E tá bem pra Copa do Mundo agora, pra essa Copa, né? Vou te dizer, se ele continuar assim, pode entregar o troféu do campeão pra Argentina, né? Pode entregar. Embora a França também. O Mbappé fez uns gols aí, né? Mbappé é aquele jogador assim, estovadão. Na correria, que eles passam largo. Eu não boto muita fé em Mbappé, não. Não acho ele muito bom de bola. Mas o pessoal fala que ele é bom, tudo bem. Final do programa, muito obrigado a você pela audiência. Amanhã nós estaremos de volta, meio-dia, com mais um programa 104 Debate. Um abraço pra você e até amanhã.
1: 1 hora. E 1 minuto. 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

0: Está entrando no ar o programa A Voz da Libertação, órgão oficial da Igreja Pentecostal Deus é Amor, sede mundial, Avenida do Estado, número 4568, Baixada do Glicério, Liberdade, São Paulo, capital. 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

Grama a voz da libertação. E eis que vos fala e saúdo a todos com a doce e gloriosa paz do Senhor, seu irmão em Cristo, pastor Edson Teixeira. Seremos juntos até as 14 horas, são 13 horas e 5 minutos. Hoje é quarta-feira, a grande quarta-feira do grande mover de Deus. Já tivemos hoje a primeira concentração, hoje às 8 horas da manhã, e teremos a segunda concentração hoje às 19 horas. Nessa ocasião, presença já confirmada do jovem João Paulo, que estará pregoando a palavra de Deus e orando pelos mais excelentes dons do Espírito Santo nesta quarta-feira do grande mover de Deus. E você que nos ouve, que nos assiste, são os nossos convidados especiais para participar dessa grande concentração de fé e explosão de milagres.

São 13:08. Esse é o meu, seu programa, A Voz da Libertação. Eis que vos fala, seu irmão em Cristo, pastor Edson Teixeira. E é hoje é quarta-feira, grande concentração de fé e explosão de milagres na Igreja Pentecostal Deus é Amor. É, a Igreja Pentecostal Deus é Amor está localizado aqui no centro da cidade de Guanambi, na rua Otávio Mangabeira, número 130, ao lado da Pousada Lara. E hoje nós temos uma grande concentração de fé e explosão de milagres. Presença já confirmada do jovem João Paulo, que estará pregoando a palavra de Deus e orando pelos mais excelentes dons do Espírito Santo. Deus tem uma palavra para os vossos corações. Não fique em casa, venha receber o seu milagre, a sua cura, a sua libertação na Igreja Pentecostal Deus e Amor. 13:09.

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Participe de uma concentração na Igreja Pentecostal. Deus é amor, e alcançarás o socorro de Deus para tu.

13h11, esse é o meu, seu programa Voz da Libertação. Quero convidar todos os moradores de Guanambi, todos os moradores da região, zona rural, você que mora em algum distrito, em algum povoado pertencente ao município de Guanambi, e você que mora na cidade circunvizinha, sábado a grande vigília, o grande vigilião com o tema O Fogo Arderá Continuamente Sob o Altar. Eu quero convidar vocês, vocês de outro ministério, você da Deus em Amor, onde você está me ouvindo por essa programação, eu quero convidar você a participar dessa grande e poderosa vigília, a vigília de poder, a vigília onde o Espírito Santo de Deus tem manifestado. Então você é o meu convidado especial para estar participando desta vigília de oração. Nesse sábado, dia 20 de junho, a vigília de oração, a vigília de busca pela presença de Deus. E você não pode ficar de fora, forme a sua caravana, venha no seu carro próprio, venha com seus irmãos, seus amigos, convide ele, vamos na vigília, na Deus e Amor. A gente é de outro ministério, mas nós vamos lá buscar a presença de Deus à madrugada. Será 6 horas de busca pela presença de Deus à madrugada. A palavra de Deus que ela diz: eu amo os que me amam, os que de madrugada me buscam, esses me acharão. E é nesse sábado, dia 20, o grande vigilião na igreja pentecostal Deus e Amor de Guanambi, localizado na rua Otávio Mangabeira, número 130, no centro da cidade de Guanambi, do lado da Pousada Lara. Esse é o endereço que nos conduz à bênção de Deus, não fique de fora. Atenção, todos os irmãos do Monte Pascoal, atenção, todos os irmãos do bairro Beija-Flor, todos os irmãos do Alto Caiçara, os irmãos da sede, os irmãos da cidade circunvizinha, aqui a Guanambi, nesse sábado, o grande vigilião, venha buscar a presença de Deus, o Otávio Mangabeira, número 130, ao lado da Pousada Lara.

nos conduz à bênção, nos conduz à vitória. Quando falamos de vigília, irmãos, nós tivemos uma experiência muito boa em Salvador, porque nós dirigimos uma igreja que tinha vigília todo mês, e lá na região tinha 4 vigílias por mês. Tinha uma vigília no primeiro sábado, no segundo, no terceiro e no quarto. E nós apoiava uns aos outros. Então, todo sábado eu estava em uma vigília. Todo sábado eu estava buscando a Deus. Então, se esforce, venha. Venha buscar a Deus nessa vigília de oração. Deus tem algo especial preparado para a sua vida. Vamos ouvir esse lindo louvor, Ereni, o sangue inocente.

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1: São 13 horas e 18 minutos. Lembrando a todos os ouvintes, todos os telespectadores, internauta, que às 13 horas e 30 minutos estaremos fazendo menção da leitura da palavra de Deus. E é hoje, queridos amados ouvintes, hoje é a quarta-feira do grande mover de Deus. Você que me ouve, que me assiste, vocês são os nossos convidados especiais para participar dessa grande concentração de fé e explosão de milagres na Igreja Pentecostal Deus é Amor. É, Igreja Pentecostal Deus é Amor fica na rua Otávio Mangabeira, no número 130. E hoje, grande concentração de fé e explosão de milagres. Presença já confirmada do jovem João Paulo, que estará pregoando a palavra de Deus e orando pelos mais excelentes dons do Espírito Santo. Deus tem uma palavra para os nossos corações. Não fique em casa. Venha receber o seu milagre, a sua cura, venha receber a sua libertação. Igreja Pentecostal Deus é Amor. É a sede aqui da cidade de Guanambi, o templo da glória de Deus. Hoje pela manhã já tivemos a primeira concentração de fé e explosão de milagre, e às 19 horas não será diferente. Deus tem uma palavra para os vossos corações. Não fique em casa. Fica em casa é perder as bênçãos de Deus. Fica em casa é perder os milagres de Deus. Venha, participe dessa grande concentração de fé e explosão de milagre. Presença já confirmada, se assim Deus permitir, do jovem João Paulo, pregoando a palavra de Deus e orando pelos mais excelentes dons do Espírito Santo. É hoje, atenção, atenção, moradores de Guanambi região, é hoje grande concentração de fé e explosão de milagres na Igreja Pentecostal Deus é Amor. E lembrando aos irmãos ali do Beija-Flor, hoje é o culto de Santa Ceia. Culto de Santa Ceia na Igreja Pentecostal Deus Amor do bairro Beija-Flor. E amanhã é a Santa Ceia na sede da Igreja Deus e Amor aqui de Guanambi região. Amanhã, quinta-feira, é a Santa Ceia do Senhor, onde vamos também recordarmos do sacrifício vicário de Cristo. Por que vicário, pastor Edson? Porque a palavra vicário significa substituto. Deus nos substituiu, porque ele sabia que nós não suportaríamos passar o que Jesus passou. Então, quero convidar todos os membros da sede para participar desse grande conclave espiritual, que é o culto de Santa Ceia. É a solenidade mais importante da igreja, onde nós vamos lembrar do sacrifício vicário de Cristo.

preparando as peças de roupa, que após a pregação da palavra estaremos fazendo oração de explosão de milagres e cura divina. Igreja Pentecostal Deus e Amor, a igreja dos milagres de Deus. Aqui em Guanambi, o templo sede está na rua Otávio Mangabeira, número 130, no coração da linda cidade de Guanambi. Fica próximo ao Colégio Luiz Viana, próximo ao Mercado Docilar, próximo à farmácia. Pague

providência de Deus. 13:22. Vamos ouvir um lindo louvor. Ângela Gonçalves. Holocausto.

pois assim como o céu estava elevado acima da terra, assim é grande a sua misericórdia para com os que o temem. O quanto está longe o Oriente do Ocidente, assim afasta de nós as nossas transgressões. Como um pai se compadece de seus filhos, assim o Senhor se compadece daqueles que o temem. Compareça na Igreja Pentecostal. Deus é amor. E veja a operação de Deus em sua vida.

13h26, esse é o meu, seu programa, A Voz da Libertação. E é hoje, grande concentração de fé na nossa Igreja Pentecostal Deus é Amor, Otávio Mangabeira, número 130, ao lado da Pousada Lara. Esse é o endereço da bênção de Deus, do milagre, amados ouvintes e telespectadores internautas. Esse é o endereço que nos conduz ao milagre, à providência de Deus. Deus tem uma palavra para os nossos corações. Hoje à noite, Deus quer falar conosco por intermédio da sua palavra, por intermédio dos dons do Espírito Santo. Igreja Pentecostal Deus é Amor, o Otávio Mangabeira, número 130, presença já confirmada, assim Deus permitindo, do jovem João Paulo, pregoando a palavra de Deus e orando pelos mais excelentes dons.

por tema, o Deus que responde com fogo. Deus vai responder com fogo as suas petições. O já de Deus vai acontecer na sua vida, querido amados ouvintes e telespectadores, internauta. É hoje, a partir das 19 horas, grande concentração de fé e explosão de milagres na Igreja Pentecostal Deus e Amor, templo sede no coração da linda cidade de Guanambi, o Otávio Mangabeira, no número 130, ao lado da pousada Lara. Esse é o endereço que nos conduz à bênção de Deus. 13 horas e 28 minutos.

Querido amados ouvintes, vamos ler a palavra de Deus, fazer menção do texto que se encontra no Evangelho de Mateus, capítulo de número 17 e o versículo de número 21. Evangelho de Mateus 17:21, que diz assim: mas essa casta de demônio não se expulsa senão pela oração e pelo jejum. Querido, amados irmãos, ouvintes da palavra do Senhor, nós conhecemos essa história, esse texto sagrado, a respeito de um jovem lunático que um espírito mau jogava ele na água, no fogo, e trazia um grande transtorno para a sua família. E Jesus, ele estava no monte da transfiguração, e quando ele desce, ele encontra um pai que estava desesperado, e ele disse que trouxe o filho dele para que os discípulos curassem ele daquele mal, e nada eles puderam fazer. E Jesus disse para todos que ali estavam, inclusive os discípulos: ô geração incrédula e perversa, até quando estarei eu convosco? Até quando sofreis? Trazei o menino. E Jesus repreendeu aquele mal. Mas o que chama a atenção dentro do texto é que o discípulo em particular, ele veio falar com Jesus. Eles vieram a falar com Jesus e perguntar por que eles não puderam expulsar o mal. Aí Jesus falou com eles: por causa da vossa pequena fé. Mas se tiver fé como um grão de mostarda, você pode mandar esse monte daqui para o outro lado. Mas essa casta de demônio não se expulsa a não ser pelo jejum e pela oração. E hoje, irmãos, estamos vendo a dificuldade da igreja do Senhor no aspecto de jejuar. Não posso generalizar, mas as pessoas não têm desejo de jejuar mais. E temos que tirar dias na semana para estar no jejum. Às vezes Deus pode pedir a você 21 dias de jejum, 7 dias, 14. Mas mesmo assim, toda semana, o mínimo, nós temos que tirar 3 dias da semana, que não é nem 50%, para estar jejuando. Jejuando em prol da nossa vida, jejuando em prol da nossa família, dos nossos filhos. E também mantendo a vida contínua de oração. Tem momentos que nós temos que estar buscando a Deus mais, clamando. Eu estava em São Paulo nesse final de semana, no domingo, cheguei lá na quinta, à tarde, e voltamos domingo, mas domingo eu estava na consagração.

ordenação dos novos presbíteros e diáconos na nossa sede mundial em São Paulo. E ali foi um grande clamor, lá também foi o dia de apresentação do grupo de intercessão, do ministério de intercessão que foi levantado. E a irmã Maria Lorena está na frente. Estavam alguns diretores, esposa de diretores, a irmã Maria Lorena. E o que me chama tanto a atenção foi na hora que aqueles de presbítero, diácono, aquele povo começou a clamar, abrir a boca e clamar, irmão, desceu uma glória sobre aquele ambiente. Desceu uma glória quando eles clamando, clamando, o poder foi, de Deus foi tão manifesto que a nossa irmã Irene Miranda disse que há muito tempo ela não sentia aquela presença que ela sentiu. Então a oração, irmão, traz a presença de Deus. Quando nós clamamos, tem pessoas que ele não consegue clamar. Gritar em casa, ele grita. Grita na rua. Mas quando chega na casa de Deus para clamar, para que a presença de Deus seja manifesta, ele não consegue. O que é isso? Retaliação maligna. O inimigo luta para a gente não clamar. Mas nós temos que clamar. Então, eu fiquei maravilhado, porque o poder de Deus se manifestou quando aquela igreja, aqueles presbíteros, aqueles diáconos e todos que ali estavam naquele ambiente começou a clamar a Deus. E o poder de Deus desceu, Deus começou a tomar aqueles irmãos, aquelas irmãs foram tomadas pelo poder de Deus, mas tudo isso por intermédio do clamor, que é a oração. Tem momentos que nós temos que entrar no nosso quarto, falar em secreto com o nosso Deus, mas tem momentos para Deus abrir os céus e manifestar o seu poder, nós temos que clamar. Se nós conseguir juntar a oração ou o jejum e a oração, não há demônio que resista à presença de Deus sobre as nossas vidas. Aonde nós colocarmos nossos pés, o mal vai ter que partir em retirada. Ele vai ter que confessar a sua derrota, porque chegou alguém que tem uma vida de jejum e de oração. Na sua família ele não fica, nos seus familiares ele não fica, na sua parentela ele não fica, porque tem alguém na família que tem uma vida de jejum e de oração. Mas quando nós não oramos e não jejuamos, ou não jejuamos e nós oramos, nós estamos vulneráveis às investidas do inimigo. Olha, os discípulos não puderam expulsar, porque era casta de demônio. E Jesus disse, aquela casta de demônio só sai com jejum e com oração. É jejum e oração, jejum e oração, jejum e oração. Deus é maravilhoso, queridos amados ouvintes. Vamos colocar no cotidiano, 3 vezes na semana, estar jejuando. É pouco, mas quando nada é melhor do que aqueles que não jejuam a dia nenhum. Então coloque no seu cotidiano jejum e oração contínua, que você verá o que Deus vai fazer na tua vida para o nome dele ser glorificado. Que Deus abençoe, que o Espírito Santo de Deus continue falando em cada coração.

querido, amados ouvintes, vamos orar ao Senhor. Ore comigo, Senhor Deus e Pai que está no céu. Mais uma vez, Senhor, entramos na tua santa e gloriosa presença. Pedimos perdão pelos nossos pecados, nossas falhas, porque somos falhos, somos pecadores. Deus, toma a direção, a primazia de tudo aqui nesta tarde. Eu apresento esse telespectador, internauta, esse ouvinte que precisa de um milagre, de uma cura, de uma libertação para alguém da sua família ou para a sua vida, que o Senhor possa ir de encontro a ele. Eu te peço, repreenda essa enfermidade alojada no corpo desta criança, desse adolescente, desse jovem, desse homem, desta mulher, desse idoso, dessa idosa. Repreenda agora em nome de Jesus. Eu repreendo esta enfermidade no poder que há no nome de Jesus. Sai, enfermidade, deste corpo, saia. Eu não te peço, eu te ordeno, em nome de Jesus, saia. Em nome de Jesus, saia, demônio opressor, você que tem oprimido esta vida, em nome de Jesus, saia da vida desta pessoa. Saia, espírito opressor, saia, saia, saia, meu Deus. Envia anjos guerreiros para guerrear em prol desta família, essa família que não tem paz, essa família que não tem alegria. Repreenda agora todo o mal. Todo mal seja repreendido, seja desfeito agora. Deus, eu oro pelo teu servo, irmão José Magalhães, a sua esposa, a sua neta que aceitou a Jesus. Eu oro pela sua filha. Eu oro, meu Deus, pela saúde do irmão José Magalhães. Eu oro pela saúde do teu filho. Eu oro, meu Deus, pelo teu servo, irmão Armando, que estava hoje conosco no ciclo da oração e vai estar hoje à noite também. Que fé tremenda, meu Pai, do teu servo, fortalece os ossos, órgãos.

tu uma igreja que ora, tu uma igreja que clama, tu uma igreja que busca, ó Deus, a tua palavra, ela diz, buscar-me-eis e me acharei, quando me buscar de todo o coração. Visita esse lar que não tem paz, visita esse lar que tem perturbação, não tem paz, não há comunicação entre o casal, entre os filhos. Repreenda, meu Pai, repreenda esse mal que tem oprimido esta vida, tem lançado na mente dele e dela para tirar sua própria vida. Repreenda agora, Deus, repreenda esse espírito opressor, repreenda agora pelo poder no nome de Jesus. Senhor, toma minha vida, minha saúde nas tuas mãos, a saúde da minha esposa, do meu filho. Senhor, repreenda todo mal contra nós,

Igreja em busca, meu Deus, da tua presença. Olha aí, Senhor, olha aí o teu povo orando, clamando, buscando. Liberta as almas cativas, oprimidas, liberta.

São 13h49. Esse é o meu, seu programa Voz da Libertação. É, queridos amados irmãos, é hoje grande concentração de fé e explosão de milagres na Igreja Pentecostal Deus é Amor. Então você que me ouve, que me assiste, somos nossos convidados especiais para estar participando dessa grande concentração de fé e explosão de milagres. Igreja Pentecostal Deus é Amor, o Otávio Mangabeira, número 130, ao lado da Pousada Lara. Esse é o endereço que conduz à bênção de Deus. Quero lembrar os irmãos que nesse sábado é o grande vigilião, é a vigília pela busca da presença de Deus mais forte sobre as nossas vidas. E é nesse sábado, a partir das 23h, na nossa Igreja Pentecostal Deus e Amor, templo sede, o Otávio Mangabeira, número 130, ao lado da Pousada Lara. Esse é o endereço que nos conduz à bênção de Deus. Também quero falar, irmãos, de algo muito importante da obra de Deus. Você que gosta de ajudar, eu vou estar passando para vocês o CNPJ

amados ouvintes, é Ouse, Igreja Deus e Amor, Igreja dos Milagres de Deus. Eu vou estar passando o CNPJ, querido amados irmãos, para vocês nos ajudar a pagar esse programa. Você que tem amor à obra de Deus, né? 43-208-040-1000 contra 36. 1000 contra 0, 0.

falar mais uma vez para vocês anotar, gravar 43-208-040-1000-36. Você pode enviar um comprovante para o número 77-9994-77-9994 2503 77-9994-2503. Você envia o comprovante para esse número da transferência via Pix para a conta da igreja Pentecostal Deus e Amor, e nós estaremos orando. O seu nome vai para o livro da prosperidade. Igreja Pentecostal Deus e Amor, a igreja dos milagres de Deus, o Otávio Mangabeira, número 130, ao lado da pousada Lara. Esse é o endereço que nos conduz à bênção de Deus. 13:53. 13:53. A nossa igreja Pentecostal Deus é Amor, a igreja dos milagres de Deus. Deus tem uma palavra para os vossos corações hoje à noite. Deus tem uma palavra para o coração da santa e amada igreja. Presença já confirmada do jovem João

missões, Igreja Pentecostal Deus e Amor, a Igreja dos Milagres de Deus. É, Igreja Deus é Amor, está localizado, templo sede, na rua Otávio Mangabeira, número 130, ao lado da pousada Lara. Esse é o endereço que nos conduz à bênção de Deus, querido amados ouvintes e telespectadores internautas. Não fique em casa, fica em casa, é perder as bênçãos de Deus. Quando nós vamos à casa de Deus, nós desfrutamos da bênção de Deus.

0: querida, amados irmãos.
1: Clamo ao Senhor, Deus meu, ouve minha oração.
0: Esta igreja.

capital. E aqui em Guanambi, nossa sede está na rua Otávio Mangabeira, número 130, ao lado da Pousada Lara. Esse é o endereço que nos conduz à bênção. Esse é o endereço que nos conduz à vitória. Lembrando aos irmãos da sede, amanhã é o culto de Santa Ceia.

culto de Santa Ceia. Eu sei que o pastor Vanuel já colocou nos grupos lá da igreja e todos estão cientes dessa grande solenidade espiritual que é o culto de Santa Ceia aí na igreja Deus Amor do bairro Beija-Flor. Igreja

conduz a bênção, o milagre de Deus para a nossa vida. 13:58, já estamos encerrando essa programação, amanhã com vocês, cooperador pastor Vanuélio, ele que é o pastor da igreja Deus é Amor do bairro Beija-Flor, e sexta-feira eu mesmo, se Deus permitir, estarei aqui com essa programação, a voz de Deus no seu lar, a voz da libertação. E amanhã, se Deus permitir, cooperador Vanuélio estará aqui.

Querido amados ouvintes, vamos estar encerrando essa programação hoje. Amanhã, pastor Vanuel, se assim Deus permitir, eu quero já agradecer a todos pela sua audiência, pela sua programação. Lembrando vocês que hoje temos uma grande concentração de fé e explosão de milagres na igreja Deus é Amor, localizada na rua Otávio Mangabeira, número 130, ao lado da Pousada Lara. E sábado é o vigilhão na nossa igreja pentecostal Deus é Amor. Se despede de todos vocês com a doce e gloriosa paz do Senhor, seu irmão em Cristo, pastor Edson Teixeira.

0: O programa A Voz da Libertação fica por aqui. Volte a nos ouvir amanhã, nesse mesmo horário e por esta mesma emissora. E que Deus abençoe a todos.
1: Duas horas e um minuto.
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1: Oi, boa tarde, Guanambi. Boa tarde, Brasil.
0: Brasil.
1: Salve, salve, galerinha do Comando da Tarde. Uma ótima tarde de quarta-feira pra você. Hoje, 17 de junho, o ano é 2026. Lá vamos nós pra mais um comando, sempre pela sua cidade, FM 104,9. 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E pra você garantir o seu aí, é só você chamar no 999-29-1049. Tá valendo você responder a nossa enquete, pedir a sua música, falar comigo, e na sexta tem sorteio por cá, bebê.

Pois é, estamos por cá, já lembrando você aí, ó, que eu te informo a hora certa pra você não perder o horário. Já almoçou, bebê? Tá no seu horário de folga ainda? Ah, tá. Então tá valendo, tá? Então chama, calabreso. Acertando o ponteiro aí, 14 horas 27 minutos, estamos por cá até às 16. Você chama no 999-29-1049. 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Esse é uma delícia, bebê.

0: 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É o Comando da Tarde no Ritmo do São João.
1: Alô, São, oi, 1, 2, 3, 3.

0: intervalo, daqui a pouco a gente volta.
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Pois é, aqui você brilha, tá? Lembrando aí que hoje, 17 de junho, o ano é 2026. Lá vamos nós com mais um comando. Lembrando você que até às 16, eu, você, você e eu, coladíssimos aqui pela 104,9 FM.

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3: Então já sabe, né, bebê? Chama aí no 999-2029-1049. 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Então chama aí no contatinho, responde a nossa enquete e tá tudo certo por cá. E vamos falar de enquete, né? Lembrando você aí, ó, que temos aqueles produtos ou serviços que você vive prometendo aí pra não mais gastar dinheiro com isso, né? Mas acaba gastando. Eu quero saber de você o seguinte: quais são os que você tenta sair fora pra não gastar? O que você fala sempre assim: não, não vou pedir aquele delivery, não vou chamar no iFood, não vou comprar aquele sapato, não tá precisando, mas às vezes insiste. Ou, mas eu vou dar as opções aí pra você, tá? Então funciona assim, ó, você chama no 999-29-1049 e me responde: tem aquele produto ou serviço que você vive prometendo parar de gastar, mas não consegue? Vou te dar aí algumas opções e você chama no contatinho, tá? Opção A aí, ó, comida por aplicativo, roupas e calçados sem precisão. Também rola, né, aquelas lojinhas na internet aí, ó, da Shopee, Mercado Livre, é a letra C. Ou você é de gastar cervejinha com fim de semana, letra D. Chama aí, me responde, bebê, e diz aí que você quer ganhar, que tá valendo o Café Canjerana pra você.
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3: 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Dois sentidos não vale, né, Brasil? 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
0: Exatamente isso, tá? Comunicando vocês que já estamos aqui na live no TikTok, você chama aí no arroba cris2s.pelourinho. É TikTok, Brasil.
1: Brasil.
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0: Será possível, menina? Pois é, seja bem-vindo aí, chegue junto, chegue perto. Comando da tarde, Cris Produções, Cristina Pelourinho e Deus no comando sempre.

0: participações por cá. Quem cola primeiro aqui é minha amiga Tayane do Alvorada. Ela diz: boa tarde, Cris. Boa tarde, bebezinha. Passa a música aí com toque 10. O nome da música é 1 centímetro. Já, Tayane? Aí você acaba com meu coração, tá, menina? Tá certo, então. Já já tem toque 10 pra você, mas chega mais pra cá.
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0: Minha amiga Beatriz do bairro Vomita Mel está por cá e ela diz: Cris do céu, é do céu, é? Vai. Meu nome é Anjinho do Céu, tá, bebê? Ela diz o seguinte: quero ouvir música aí com Quadrilha Junina, Frevo Mulher, tá certo também, já já pra você, tá, Beatriz? Coloca meu nome no sorteio aí porque quero ganhar café canjerano.

Pois é, vamos de música por cá, mas antes a gente manda um abraço aí pra minha amiga Santa lá em Iuiu, Bahia, Brasil. E ela manda um recado aí pra Sofia no bairro Boa Vista, na Rua 9. É o bairro aí de Mazinha Trindade, Cabeça Ruim, né? Exatamente isso. Pois é, alô Sofia, a Santa Rodrigues avisa aí que tá chegando, tá bebê? Pra brincar aí, jogar muita bola com vocês aí na Rua 9. Olha que eu apareço por aí, tá?

0: depois.
1: Pois é, vamos tocar música por cá, mas antes a gente dá um recado aí todo especial, tá? Amanhã, dia 18 aí, ó, 18 de junho, começa pra você o Forró Gurutuba, é isso? Vem chegando aí, tá, bebê? Lembrando você que vai rolar por lá concurso de quadrilha, como todos os anos, e nada mais, nada menos aí do que os filhos do Lampião, é isso, bebê? Nosso amigo Tuquinha e também a Quininha está convidando todos vocês, amanhã a partir das 7 horas, coladíssimo aí, ó, na Praça do Feijão, a partir das 19 horas, é muita quadrilha, muita gente bonita, muita diversão e filhos do Lampião por lá. Então já sabe, amanhã temos compromisso aí às 19 horas. Vem que vem, porque Filhos do Lampião tá na área, bebê. Alô, Calabreso, solta a música, menino. Alô, meu amigo Tuquinha. Alô, Queninha, abraço pra vocês e toda a equipe aí, tá? Beijos no coração e boa sorte, Brasil.

0: Pois é, bebezinho, vocês ouviram aí, ó, Bahia 1 de 2, é, porque a forrozão muito boa e você já sabe, né? Chama aí no 999-29-1049. Esse é o contatinho pra você interagir comigo até às 16 horas. 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
0: Lembrando que a mãe tá on e roteando nessa quarta-feira, um sol pra cada pessoa em Guanambi, Bahia, Brasil, mas a gente só agradece, tá? Gratidão, Deus, por tudo na minha vida até aqui nesse exato momento e já informando a hora certa pra você.
1: 2:52.
0: Pois é, pegou aí, bebê. Então se adiante, chamando no 999-29-1049. Esse é o contatinho pra você participar aqui do Comando da Tarde.
2: Boa tarde, Cris. Aqui quem fala é a Jus de Magalhães. Estamos aqui ligadinhos na 104 FM. Eu e a Maria Cecília. A resposta é bom de letra D. Coloca meu nome no sorteio, Cris.
0: Valeu, minha amiguinha Josi Magalhães, minha filha Maria Cecília, abraço pra vocês, beijão no coração, obrigada pela participação e boa sorte no sorteio, tá?
3: Boa tarde, Cris, tudo bem com você, minha amiga, que é a Arlete, do município de Pindaí, estou aqui ligadinha, Cris, e a sua enquete aí, Cris, a letra B, viu? Parar de comprar mais roupas e calçado, viu, Cris?
0: Tá certo.
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0: Exatamente.
3: 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Quero muito ganhar, viu, Cris?
0: Ó, o galo cantou aí, hein?
3: Café canjeirana, tá na 104? Tá feliz. Quero ouvir Rio Negro e Solimões.
0: Chapeludo. Pronto.
3: Melhores ouvintes. Grande abraço.
0: Valeu, minha amiga Arlete, do município de Pindaí, Bahia, Brasil. Abraço pra você, beijão no coração. Tem mais gente que fala comigo e dessa vez quem cola é minha amiga Patrícia, da Fazenda Caiçara. Ela diz boa tarde, Cris, respondendo a sua enquete aí, letra C. Quero participar do sorteio aí do café canjeirana. Tá certo também. Valeu, minha amiga Patrícia, abraço pra você, beijos no coração. E vamos abrir aqui, ó, vamos abrir espaço aí pra eles, né? Toque 10, é isso? Alô, Tayane, cadê você que eu não te vejo, bebezinha? Rapaz, é isso mesmo? Então calma,

Agora já foi, né? Agora já foi sim. Vamos abrir espaço aí pra Toque 10 cantar aí, ó. Um centímetro. Participação de Júnior Moraes é o nome dele. É, quem pede aí é a nossa amiga Tayane, diretamente do bairro Alvorada. Tayane que tá aí super ansiosa aí pra sabadão, né, Tayane? Tá certa. Alô, Priscila, segura, bebezinha.

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2: Pois é, você curtiu aí, ó. Você curtiu aí, Toque 10, porque a pedido da minha amiga Tayane, diretamente do bairro Alvorada. É, tá apaixonada, hein, bebezinha? Tá certo também. Vamos com mais uma participação, porque ainda dá tempo por cá, tá? Chegando por cá, minha amiga Karina, Fazenda Caiçara na área, ela diz boa tarde, Cris, boa tarde. Participando da enquete aí, a letra C, quero participar do sorteio do café Canjerana, quero ganhar. Tá certo, bebê? Vamos com mais uma, porque ainda dá tempo, e quem chega por cá, Fogo sem fuzil é o nome, Pagode Russo. Alô, minha amiga Mazinha Trindade, essa é sua.

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2: Pois é, estamos de volta por cá. Lembrando você que hoje... 17, tá? 17 de junho. O ano é 2026. Lá vamos nós para o mais um bloco aí. E eu te informo a hora certa, tá, Bê? São exatamente. Calma, que o Calabreso pediu para soltar o sinal aqui. Então solta, meu filho. 15 horas e 15 minutos. Diz que dá sorte, né? Quando a gente vê assim os números iguais. É verdade? É, Marcos? Me fala aí, Brasil. Meu amigo Marcos Gomes, diretamente de São Paulo para o mundo. Beijo no coração. Também por cá, minha amiga Laicinha, lá do Maranhão. É isso, bebezinha? Alô, Diamante, beijos pra você. Não esquecendo também de Priscila. Priscila Machado é o nome dela. Alô, minha amiga Sueli, do Salão Sueli. Abraço pra você. Seja bem-vinda mais uma vez, tá? Estamos por cá até as 16. E você chama no TEP, chama no TEP.
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Lembrando que aqui você brilha, tá, bebê? Chama aí no 999-29-1049. Esse é o contatinho pra você interagir comigo nessa quarta-feira.

0: Pois é, mandando um alô aí pra meu amigo Mari Lúcio. Alô, Mari Lúcio, um abraço pra você lá na Uburaninha, é isso? Minha amiga Márcia no BNH, mãe da loira do carro branco. Não esquecendo também da Marlene no bairro Brasília. Também abraço aí a Josi Magalhães, minha filha Maria Cecília. Não esquecendo também de Narian, Cidália, Sidinalva, Maria de Índio e ela. Alô, Luli, cadê você?
1: Alô!

Sofia, lá no bairro Boa Vista, na Rua 9. Abraço aí pra você, tá, Sofia? E quem mandou esse alô especial pra você é a Santa de Iuiu, Bahia, Brasil. Não esquecendo também aí da Priscila Machado por cá, beijão no coração. Também abraçando minha amiga Laicinha. Alô, Laicinha, beijos pra você, meu amigo Marcos Gomes. Tá de volta aqui, ativa na live, tá? Minha amiga Tayane, lá no bairro Alvorada, não esquecendo também de Voteca, Maria Júlia, também a Edmara, Wesley e Maria Ayla, é isso? Alô pra vocês, bebezinhos! Aquele abraço especial também pra tia Nega, esposa do tio Neco aí no bairro Marabá, sempre ligado no Comando da Tarde pela sua 104. Ótima tarde pra vocês e toda a família aí, tá, tia Nega? Beijão no coração!

Não esquecendo aí da minha amiga Polly Rocha, a mulher apaixonada do Alvorada. Alô, minha amiga Laiane Bar, beijão no coração, abraço pra você. Também abraçando aí o Sandro, a Gisele e o Samuel no bairro Vila Nova. Também abraço aí a Maria, a mãe do meu amigo Rafa Cel, e também a Camila no bairro Vila Nova. Não esquecendo também de Dona Sorriso, Dona Felicidade. Te vi hoje, tá, menina?

0: Pois é, Brasil. Lembrando você que amanhã tem aí, ó, dia 18. Amanhã começa aí, ó, o Forró do Gurutuba, mais um pra conta, tá? E lembrando que a quadrilha junina e os filhos do Lampião não são do... Os filhos do Lampião no São João do Gurutuba, em Guanambi, Bahia, Brasil. Dia 18, a partir das 19 horas. Tradição, cultura e muita emoção. Não fique de fora desse arraiá. Deu um recado aí, meu amigo Tuquinha e também a Quininha. Abraço aí pra toda a equipe aí dos filhos do Lampião. Tamo junto aí nessa, tá, bebê? E boa sorte pra vocês desde já, tá, Brasil?
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0: Pois é, vamos passar aqui as informações aqui, tem o pessoal tá perguntando aqui, os ouvintes, quem toca amanhã? Então, amanhã abre aí a abertura aí do São João do Gurutuba 2026, tá? Então vamos pra cima aí, ó, dia 18, quinta-feira, tem pra você Flávio Leandro a partir das 21h30. Logo mais às 23 horas tem pra você Ademário Coelho. Quer mais? Toma, Joelma, Joelma por cá à 00h30. Logo mais às 2 da madrugada tem pra você Cacau com Leite, bom também, tá? Mas não para por aí, tem mais. Tem Rui Soriano a partir de às 3h30. Rapaz, será que vai dar tempo voltar pra trabalhar amanhã, Brasil? Será possível, bebê?

0: E vamos continuar as participações por cá, lembrando que o contatinho é o 997, é o 7799. Tem pra você o 29-1049, tá? 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Todo mundo ligado no Forró do Gurutuba, mas não se esqueça do Comando da Tarde amanhã, também na sexta. E no sábado eu tô de volta aí no novo Menu 104 FM com a menina branquela cafona Edson Dutra. Esse é o cara.
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0: Chegando mais participação por cá, e dessa vez quem cola por cá é minha amiga Márcia Cristina, do centro da cidade. Ela diz: Cris, boa tarde pra você. Animada, hein? Bem animada hoje. Tem um motivo pra isso, viu, amiga? Vamos de música por cá. Já já tem aí, ó, Diego e Vitor Hugo, Errando o Trípolo. É, ô perigo, tá? Alô, Priscila. Mas antes tem mais um recadinho aqui, tá? Márcia Cristina, beijos pra você, tá? Alô, meu amigo Marcos Gomes, São Paulo, capital.
2: Oi, Cris, boa tarde, tudo bem? Cris,
0: tudo ótimo.
2: Quero participar aí do Comando da Tarde. Quero pedir o Pablo, Choro na Chuva. Dedico aí para todos os vegetariantes, para todos os ouvintes aí da 104.9, especialmente para você, né? Pra Laizinha, pra Loira, né? Para todos os ouvintes aí, né? Também pra Cris, né? Também para outra menina que eu conversei com ela lá na sua live.
0: Priscila.
2: Né?
0: Pra Priscila Machado.
2: Também. Né? Pra minha mãe, pra minha família.
0: Dona Maria.
2: Também quero que você toque os parabéns para o Lucas, lá na cidade, Lagoa do Ouro, Pernambuco. Também pra outra aniversariante.
0: Alô,
2: né?
0: Lucas.
2: O Naldinho, lá de Caldeirões do Guedes, Pernambuco.
0: Alô, Naldinho.
2: E eu dedico pra sua filha também,
0: Maria
2: Cecília. Pablo, Chora na Chuva.
0: É nozes.

Pois é, participação aí do meu amigo Marcos Gomes, diretamente de São Paulo, também desejando aí um feliz aniversário para os meninos aí, tudo de bom, Deus abençoe aí, seja muito mais feliz do que já são e curta aí até meia-noite, tá? Porque meia-noite um, só 2027, tá, bebê? Lembrando que já já tem Pablo do Arrocha por cá, chorando na chuva, a pedido do meu amigo Marcos. Mas agora vamos de música por cá, chegando pra você aí, ó. Chegando pra você, Vitor Hugo e... Vitor Hugo errando o triplo. Alô, Priscila!

0: Chama, que bandeirinha gostosa, viu?
1: Pois é, bebê, você curtiu aí, ó, Vitor Hugo por cá, errando o triplo, a pedido aí de Priscila, diretamente da live aqui, da live do Rio Grande do Sul, tchê. É isso? Vamos com mais uma, porque ainda dá tempo, e esse é pedido do meu amigo Marcos, diretamente aí de São Paulo, o nome dele é Marcos Gomes, tá? Você pode estar seguindo aí nas redes sociais também. Ele pede aí, Pablo da Rocha, Choro na Chuva. Alô, Pauli Rocha, cadê você?
2: Música de arrepiar é essa, hein?

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3: Nesta sexta-feira, dia.
4: Pois é, tô de volta por cá, tá? Tô de volta por cá, lembrando você que hoje, 17 de junho, o ano é 2026, e lá vamos nós aí para o último bloco de hoje. Lembrando que sempre por cá na cidade.
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4: Tá certo também. Lembrando você que as participações já foram encerradas só amanhã agora, tá, Brasil? Mas a gente ainda tem muita música, participações por cá hoje. 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Abraço aí pra meu amigo Paulo, também pra o Almi e pra minha amiga Sandra. Beijão no coração e tamo juntos, bebê.
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4: É só chamar que eu colo, tá, bebê? 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

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Alô, linda, abraço pra você, tamo junto, bebê.

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0: E vamos de mais participação por cá, lembrando aí que estamos chegando quase lá no finalzinho, mas ainda dá tempo, tá? E eu peço aí pra você continuar se... tunizado aí no, na 104, no Comando da Tarde. Alô Priscila, alô Jéssica Maiara, beijos pra vocês, minha amiga Laicinha também por cá, não esquecendo do meu amigo Marcos Gomes, alô Tayane, abraço pra você, tá bebê? Chama na bota, menina.
1: Boa tarde, Cris, a Zira de Candiba. E quanto à enquete de hoje, viu, Cris? O que a gente promete tanto não fazer, acaba fazendo, né? Não tem jeito, né? Só é a Shopee. A Shopee não tem jeito. A gente acaba gastando na Shopee. Às vezes compra uma coisa que nem presta. Quando chega em casa é outra coisa, não tem nada a ver. Mas a gente teima e fica insistindo.
0: É desse modelo.
1: Sorteio. Tá na 104, tá feliz.
0: Valeu, minha amiga Zira Carvalho, abraço pra você, obrigada pela participação, boa sorte no sorteio. Também por cá ela, minha amiga Ana Paula da Fazenda Queimada, ela disse que quero participar do sorteio do Café Canjerana, participando, tá, bebê? Mandar um abraço aqui pra minha amiga Ana da Vigilância Epidemiológica, para todos os colegas do setor. Pra você, Cris Maravilhosa, obrigada pelo maravilhosa aí, tá, Ana? Vou passar aquela sua que você gosta. Chegando por cá, minha amiga Mazinha Cabeça Ruim, chama na bota.
2: Oi, Cris, boa tarde. Tá falando aqui a Mazinha do Barboa Fiz. Cris, põe meu nome no sorteio desse café Cajirane aí, viu, Cris?
0: Ok.
2: Do nosso amigo Lucas. Põe meu nome no sorteio desse café aí. Eu vou ganhar esse café, ver se é bom mesmo. Igual o café é bom sabor.
0: É melhor,
2: põe
0: B.
2: Põe meu nome no sorteio.
0: É
2: aí,
0: melhor,
2: viu?
0: B.
2: Passou a música aí de Edgar Mão Branca, aquela Toma Forró. Aí passa a música e vai.
0: Ofereci uma pra você aí, viu, B?
2: Chama.
0: Chama que
2: bora,
0: ela vai.
2: Cantar.
0: Aê.
3: Boa tarde, Cris. Aqui é a Val Pereira de Candiba. Essa sua enquete? A letra C.
0: Ok.
3: Quero participar do sorteio do Café Canjerana. Tá na 104, tá feliz.
0: Ok, vamos de música por cá. Chegando pra você, Mari Fernandes, Saudade Positiva. Alô, Priscila.

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1: Pois é, lembrando que você curtiu Imari Fernandes, porque a pedido da minha amiga, a pedido de Priscila, também você curtiu aí, ó. É, vaqueiro bom demais aí, ó. Flávio Fernandes. Alô, minha amiga Ana, abraço pra você e pra todos aí da vigilância, tá? Vamos com mais participação por cá, porque o tempo já está quase encerrando. Lembrando que as participações já foram encerradas, mas os nomes vão pro sorteio, tá? Só não vai dar tempo soltar o áudio, nem ler a mensagem de quem mandou depois. Alô, meu amigo Avelino do Vale, boa tarde pra você.
2: Boa tarde, Cris. Sou Avelino do Vila Nova. Lembrando, Cris, aos ouvintes, para passar no Rangon Lancho, situada na Praça do Feijão. E no Salão de Sueli, que fica perto da rodoviária, perto da Pai Bahia, do lado esquerdo, que vai subindo. E tem corte de cabelo para homens e mulheres de alta qualidade.
1: Okay.
2: E coloco meu nome no sorteio do Café Canjerana. Está na mais ouvida, que é 104 FM de Guanambi, Bahia, Brasil. Está todos felizes.
3: Oi, Cris. Boa tarde. Tudo bem? Cris, quero ouvir Pablo, Chora na Chuva. Dedico para todos os ouvintes. Aí do Comando da Tarde, para a Loira, a Priscila Machado, né? Para você, para minha família, para minha irmã que está aqui comigo, e minha sobrinha e meu sobrinho, né? E para todos os aniversariantes. Estamos na primavera hoje, aí, dia 17. Tá? De junho de 2026, né? Para sua filha, né, Maria Sofia, e para a mãe da Maria Sofia,
1: Josi Magalhães. Aí, meu amigo Marcos, soltei o áudio dele errado, mas aí corrigindo agora, desculpa, Marcos. Tudo certo, tudo normal por cá. Lembrando que já passei pra você aí, Chorando na Chuva, Choro na Chuva com Pablo, né? E vamos aqui terminar aqui os momentos finais. Lembrando que mesmo que eu não lê, não solte o áudio e nem leio a mensagem, o nome está no sorteio, tá, Brasil?
4: Boa tarde, Cris. Coloca meu nome no sorteio. Café Canjerana. Quero ganhar, viu? Faça uma música aí de Nádia Ferinha, se puder. É, fala pra Avelina aí pra dar o lanche do Jandão aí. Você sortear aí,
1: alô,
4: ó.
1: Alô, Avelino.
4: Aí é bom que você fala propaganda
1: você?
4: Pra ele. Tá no 104, tá feliz? Bora, Avelino. Boa tarde, Cris.
1: Valeu, minha amiga Elisângela, abraço pra você, beijos no coração. Minha amiga Joana também está por cá. Boa tarde, Cris e Joana. Bairro, Joana Barreto, é isso? Boi, acho que é do bairro Lagoinha, ali ia colocar. Coloca meu nome no sorteio aí, gata. Minhau! Chegando mais um por cá, gente. Rapaz, mas vamos lá, né?
5: Boa tarde, Cris. Aqui é Gabi do Santo Antônio. Quero participar do sorteio do Café Tangerana.
1: É Canjerana, viu, Gabi? É Canjerana. Valeu, Gabi do Santo Antônio, beijão no coração, abraço pra você também aqui pra Adriana Santo, Márcia Oliveira, não esquecendo do Marco Júnior, também por cá, Maria Aparecida, Galviana, beijo no coração de todos vocês. Vamos com a última por cá, lembrando que amanhã tem mais no mesmo horário, no mesmo bate-canal, pela sua 104,9. Cris Produções, Cristina Pelourinho, eu, você, você e eu. A última é por conta de Jéssica. Ela pediu aí, ó. Ela pediu, Brasil. Simone Mendes, Saudade Proibida é o nome da canção. Vai pra todos que estão na sintonia, pra todos que participaram, pra você que ainda não participou, mas ficou na vontade, tá? Lembrando que eu agradeço meu amigo Lucas aí pela parceria, todos os ouvintes, gratidão. Até amanhã, se Deus assim me permitir. Com Deus no comando sempre, bebê.

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2: 4:03.
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0: 104 FM, uma ótima tarde para você que está assistindo a gente pela TV Guanambi, uma excelente tarde. Estamos ao vivo, estamos no ar, eu fiquei sabendo, o momento esportivo já está no ar. Hoje teremos mudanças, lembrando, informamos na tarde de ontem que o Léo Dourado não estaria presente nos próximos dias, ele não estará presente. Voltaremos à normalidade na semana que vem, meus amigos. Estaremos de volta na semana que vem ao normal com a chegada do Léo Dourado e também com a parte jornalística do Fiquei Sabendo. Por enquanto, pelos próximos dias, teremos apenas a condição esportiva, que será feita das 4 às 5 da tarde e das 5 horas em diante. A gente tem aqui o playlist musical com alguns sucessos das décadas de 80, 90 e, é claro, os anos 2000. Falando de esporte, ainda hoje vamos falar de Copa do Mundo, fase de grupos, os últimos jogos da primeira rodada, os jogos restantes dessa primeira rodada que acontecerão na tarde e noite de hoje. Inclusive, um deles já aconteceu. Vamos falar também da primeira rodada, dos jogos que aconteceram na tarde e noite de ontem pelo grupo I e J. Hoje tivemos a partida entre Portugal e República Democrática do Congo. Portugal saiu na frente com um gol de João Neves, porém empatou, sofreu dentro de campo o empate do Issa, jogador da seleção da República Democrática do Congo. E com esse tropeço de Portugal, a gente vê uma seleção que dentro de campo enfrentou uma seleção tecnicamente fraca e que poderia sair com um resultado melhor. Vamos fazer uma análise geral sobre essa partida no próximo bloco. Lembrando, neste exato momento está rolando Inglaterra, ou melhor, irá rolar a bola a partir das 5 horas da tarde. Inglaterra e Croácia, as duas seleções se enfrentam a partir das 5 da tarde. Falando de Copa do Mundo também, recebemos uma informação muito triste. O Carlos Alberto Parreira, grande Parreira, que foi campeão da Copa do Mundo com a seleção de 1994, ele foi internado no Rio de Janeiro e está com uma situação relacionada à sua saúde bem delicada. Estamos aguardando atualizações. O Parreira, que, poxa, foi campeão do mundo em 94, treinou outras seleções, ídolo na seleção do Fluminense, onde foi campeão brasileiro, onde foi campeão da Copa do Brasil, conquistou inúmeros títulos. Nosso querido Carlos Alberto Parreira, infelizmente, ele foi internado. Esperamos atualizações do seu estado e do seu quadro de saúde. No futebol internacional, mercado de transferências, o Real Madrid anunciou a contratação de Bernardo Silva, ex-Manchester City. E aqui no Brasil, o São Paulo acertou a contratação de Victor Sá e agora aguarda a liberação para a assinatura do contrato. Essas e outras notícias traremos aqui na Cidade, na Rádio Cidade 104,9. Tá na 104, tá feliz.
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0: Em Guanambi são 4 horas e 14 minutos, 4 e 14. Estamos de volta para falar de Copa do Mundo, para falar dos jogos que aconteceram na tarde e noite de ontem. Vamos começar pela ordem cronológica dos fatos. No estado de Nova Jersey, França e Senegal se enfrentaram. A estreia de ambas seleções na Copa do Mundo e a estreia da seleção francesa de Kylian Mbappé e companhia. A França começou muito bem, saiu à frente com um golaço do Mbappé. Inclusive, a França, essa partida, é um primeiro tempo marcado de pressão da seleção francesa, enquanto a seleção de Senegal aguentava essa pressão e buscava uma forma, uma válvula de escape para sair dessa pressão francesa. Dentro de campo, a França, tecnicamente, taticamente, bem melhor que a seleção de Senegal, que possui nomes, jogadores ali, um ou outro, muito bons. Mas a seleção da França é um conglomerado, um grupo de atletas muito bem treinados e que jogam juntos há um determinado tempo, o que traz ali não só um ritmo de jogo mais avançado, mas também traz a condição de já conhecerem a forma como jogam. O Mbappé, ele fez história nessa partida. Camisa 10 fez 2 gols, passou o Pelé e se isolou como o maior artilheiro da seleção francesa em Copas do Mundo. Além da excelente partida de Kylian Mbappé com 2 gols marcados, tivemos também a estreia e excelente partida do Barcola, jogador do Paris Saint-Germain, revelado pelo próprio PSG. Um baita atleta, uma jovem promessa que vem ali nessa leva de jovens jogadores franceses, uma nova geração que aos poucos está surgindo. A França, que possui ali dentro de campo um arsenal muito grande, muito vasto de atletas. E dentro de campo tivemos também, citar aqui, os destaques de Senegal. Sadio Mané, mais uma vez, dentro de campo, um exemplo de liderança, um exemplo técnico de jogador. Mas a seleção de Senegal precisa, não pode se escorar somente na habilidade técnica do Sadio Mané. Precisa de jogadores mais eficientes. E isso, neste exato momento, são esses pequenos fatores que determinam a qualidade de uma seleção em uma Copa do Mundo, por exemplo. Cara, Copa do Mundo pode acontecer de tudo. Copa do Mundo pode acontecer de tudo. Mas dentro de campo, seleções mais bem treinadas, organizadas, tendem a jogar melhor e ir mais longe do que seleções que dentro de campo, apesar de terem bons jogadores, não conseguem converter essa qualidade técnica em bons resultados. A gente pode citar aqui inúmeros exemplos. Eu vou citar aqui mesmo a seleção de Cabo Verde, que conseguiu um empate heróico com a seleção da Espanha. A Espanha, que vem de uma nova geração, uma geração muito boa, uma geração que tem um potencial absurdo, mas se não for bem treinada, não vai chegar longe. Precisa de um coletivo, de um grupo unido e de jogadores capazes. Jogadores eles possuem, capacidade também. Agora precisam, dentro de campo, de um bom coletivo, de estarem ali bem organizados e treinados para chegarem mais longe nessa Copa do Mundo. É claro, a estreia sempre é diferente. O jogo da estreia sempre é um jogo que você tem um frio na barriga, que você tem ali ansiedade, porque já vimos em diversos cenários seleções que perderam na sua estreia e quando chegaram nas próximas fases, nos próximos jogos, foram longe. A Argentina em 2022 perdeu o primeiro jogo para uma seleção muito fraca, para a Arábia Saudita. E terminou a competição como campeão do mundo em cima da França de Kylian Mbappé. E um 3-3 absurdo. E um jogo onde nas cobranças de pênalti tivemos a definição da Argentina como campeã da Copa do Mundo. Então a gente vê esse tipo de cenário. Além dessa excelente partida que presenciamos na tarde de ontem, que foi França e Senegal, um excelente jogo para a gente citar aqui, tivemos também, pela primeira rodada, a estreia da Noruega versus a seleção do Iraque. A Noruega estreou na noite de ontem em uma partida que marca a estreia do Erling Haaland na Copa do Mundo. E ele já deixou a marca dele. 2 golaços, 2 gols que já deixam cravados ali a habilidade desse jogador. Mas uma coisa nós temos que deixar bem claro aqui, é que a seleção da Noruega é uma seleção que possui ali dentro de campo um jogador muito bom, fora da curva, que é o Erling Haaland, que hoje atua pelo Manchester City. Mas dentro de campo não possui tantos jogadores para dar assistência ao Haaland, para que ele possa, dentro de campo, desempenhar o seu bom futebol com eficiência. É uma seleção que possui um fora da curva, mais outros 9, 10 ali que dentro de campo não conseguem chegar no mesmo nível desse atleta. O Iraque, bom, seleção do Iraque, fraquíssima a seleção do Iraque. Total respeito à entidade, mas é uma seleção ali dentro de campo, tecnicamente falando, bem abaixo do esperado, bem abaixo mesmo. Em comparação à própria seleção da Noruega, o placar já diz por si só, 4-1, é uma seleção tecnicamente bem fraca. E com certeza será o saco de pancadas do Grupo I. Também pela primeira rodada tivemos ontem às 22 horas, 10 horas da noite, Argentina e Argélia. Essa partida marca a estreia da seleção campeã do mundo de 2022, a seleção da Argentina. E na noite de ontem presenciamos mais uma partida excepcional, magistral, uma atuação de gala de Lionel Messi e companhia. 3 gols marcados na noite de ontem, que deixaram cravados e eficientes, detalhados até, o favoritismo da seleção argentina nessa Copa do Mundo. A Argélia, uma seleção muito fraca, tecnicamente falando, uma seleção que não possui tantos nomes conhecidos. Aliás, a seleção da Argélia possui sim um nome conhecido. O filho do Zinedine Zidane é argelino e está defendendo as cores da sua seleção da Argélia. E na noite de ontem cometeu uma falha absurda em um dos gols de Lionel Messi da seleção argentina. Eu já cansei de dizer aqui o quanto dentro de campo, o exemplo de liderança que Lionel Messi é na seleção argentina. O cara marcou 3 gols e pode, nessa Copa do Mundo, se tornar o maior artilheiro de todas as Copas. Pode passar Miroslav Klose. Pode passar o Miroslav Klose. O Messi está atualmente com 16 gols. E se chegar aos 17, empata com Miroslav Klose. Se chegar aos 18, ultrapassa. Mais 2 gols. Messi precisa somente mais 2 gols para ultrapassar Miroslav Klose. O Klose, virando a chave completamente, falando agora de Miroslav Klose, o alemão, ele se tornou artilheiro da Copa do Mundo, de todas as Copas, em 2014, quando esteve vestindo a camisa da seleção alemã e esteve como campeão do mundo aqui no Brasil. E o momento, a forma como Miroslav Klose naquele 7-1 marcou ali 2 gols que o transformaram no artilheiro das Copas, aquela partida no Mineirão, ele ultrapassando o Ronaldo Fenômeno, que até então momento era o artilheiro das Copas do Mundo, foi algo assim muito vergonhoso para o brasileiro, triste e lamentável, mas para a seleção alemã foi uma virada de chave absurda. Foi eu diria até que em um determinado momento, uma vingança contra 2002, onde o Brasil esteve como campeão do mundo em cima da Alemanha de Oliver Kahn, um goleiro excepcional. Mas quem conhece o futebol do Klose sabe que ele não era aquele centroavante, artilheiro, que tinha uma batida diferenciada, que chute. Não. O Miroslav Klose era o famoso caneleiro. Era aquele jogador que tinha uma força física absurda, uma força física absurda, abismal. Era muito forte na bola aérea, inclusive um exímio cabeceador. E que dentro de campo, em alguns momentos, abusava da sorte. Não estou querendo dizer que o cara era um péssimo jogador, o cara era horrível, que o cara não. Não. Porque ele era sim um bom jogador. Não é à toa que chegou em times muito grandes e se tornou o maior artilheiro das Copas do Mundo. Mas em comparação com nomes que estão nessa lista, como o próprio Ronaldo Fenômeno, O Miroslav Klose, ele era muito... ele era abaixo desses jogadores, mas mesmo assim conseguia trazer um desempenho muito bom, principalmente no jogo aéreo. Em 2002, Miroslav Klose foi responsável por marcar 3 gols na sua estreia na Copa do Mundo em 2002, os 3 de cabeça. Os 3 de cabeça. Na estreia da seleção alemã na primeira rodada. Em 2006 marcou 4 gols, em 2010 deixou sua marca, em 2014 deixou a sua marca mais vezes. Então era um jogador que dentro de campo não possuía uma diferença tática, um exemplo de técnica. Era um jogador de força física, bruta e aérea, e muito forte no cabeceio. E ele se tornou assim o artilheiro das Copas do Mundo. E agora, voltando à condição do Lionel Messi, ele precisa de apenas 2 gols para ultrapassar Miroslav Klose. E eu acho que pelo menos um desses 2 gols podem sair nessa fase de grupos. Os 2 podem até sair nessa fase de grupos, avaliando o grupo da seleção argentina e avaliando os resultados e o potencial da Argentina nos próximos jogos. Também tivemos ontem, pela primeira rodada no Grupo J, o primeiro jogo desse dia 17, que foi a seleção da Áustria, que venceu a Jordânia por 3-1. A Áustria, que possui o David Alaba, jogador que dispensa comentários, atual atleta do Real Madrid, inclusive um dos principais nomes do Real Madrid. Pela primeira rodada pelo Grupo K, tivemos na tarde de hoje a partida entre Portugal e República Democrática do Congo. No próximo bloco a gente vai falar sobre essa partida, vamos falar sobre esse empate, vamos falar também sobre os demais jogos que acontecerão hoje pela Copa do Mundo 2026. 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

Estamos de volta em Guanambi, são 4 horas e 33 minutos, 4h33. Estamos de volta para falar de Portugal e República Democrática do Congo, jogo da Copa do Mundo de 2026, e falar também dos demais jogos que acontecerão na tarde e noite de hoje. Vamos começar justamente pela partida que aconteceu hoje mais cedo, às 2 da tarde, Portugal e República Democrática do Congo. Portugal saiu à frente do placar com o João Neves, porém sofreu empate ainda no primeiro tempo e erra na estreia e com isso empata por 1-1 com a República Democrática do Congo, esse tropeço de Portugal, que dentro de campo empataram na primeira rodada do Grupo K da Copa do Mundo. Os portugueses saíram à frente logo aos 5 minutos em uma cabeçada de João Neves. A República Democrática do Congo empatou nos acréscimos do primeiro tempo com o Issa, também de cabeça. Os portugueses tiveram a posse de bola na maior parte do jogo, mas falharam em criar oportunidades reais de gol. Já a República Democrática do Congo postou as suas linhas atrás, mas se preparou bem para sair no contra-ataque. E com isso, levou perigo ao goleiro Diogo Costa, de Portugal, diversas vezes na partida. Além de tudo isso, tivemos a estreia de Cristiano Ronaldo em sua 6ª Copa do Mundo. Ele que se junta ao seleto grupo que está envolto ali, Lionel Messi, que também está indo para sua 6ª Copa do Mundo. O goleiro Guilherme Ochoa, que também está indo para sua 6ª Copa do Mundo. Ele está nesse grupo seleto. E o Cristiano Ronaldo, ele estreou pela seleção de Portugal, mas foi uma estreia abaixo do esperado. O camisa 7 de Portugal foi pouco participativo no jogo diante da dificuldade portuguesa em criar chances reais de gols. Ele teve 2 chances de finalizar dentro da área, mas mandou ambas para fora, sendo que acabou chutando o chão em uma dessas oportunidades. Enquanto outras estrelas como Mbappé, Messi e Haaland estrearam marcando gols, Cristiano Ronaldo passou em branco. Além dessa situação relacionada a Cristiano Ronaldo, temos que falar da seleção da República Democrática do Congo, que fez história na partida de hoje. Em sua 2ª participação na Copa do Mundo, a República Democrática do Congo conseguiu 2 marcas importantíssimas neste empate. O primeiro gol na história das Copas e o primeiro ponto ganho na história das Copas. Na única participação que teve até aqui, o país havia perdido as 3 partidas, sofrido 14 gols e não tinha balançado as redes.

0: pois na tarde de hoje o cenário foi totalmente diferente. Nessa partida, Portugal mostrou uma grave dificuldade na criação de chances. Uma seleção que conseguia ali construir uma bonita jogada, mas quando chegava no último passe não conseguia converter em gol, não conseguia criar a chance, não conseguia, na hora de tirar o 10, tirava 5. É uma seleção que possui nomes muito bons, jogadores muito bem qualificados e muito bem treinados, mas que precisa ajustar esses pequenos detalhes que, se não forem ajustados, futuramente podem custar uma classificação e até um ponto importante em uma futura rodada. São esses pequenos detalhes que têm que ser ajustados e que acabam, de certa forma, fazendo com que a seleção seja ali, tenha o diferencial nessa Copa do Mundo. Além do Grupo K, tivemos essa partida entre República Democrática do Congo e Portugal, teremos hoje às 11 horas da noite Uzbequistão contra Colômbia, a estreia da seleção colombiana, que estreia hoje às 11 horas da noite, eita horário complicado. Pelo Grupo L, teremos hoje às 5 da tarde, daqui a pouquinho, daqui a 23 minutos, em Dallas, nos Estados Unidos, a Inglaterra que enfrenta a Croácia, primeiro jogo entre seleções europeias, e jogão, viu? Jogão entre as duas seleções. Assim como também teremos hoje às 8 horas da noite, a seleção de Gana, que enfrenta a seleção do Panamá.
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0: Em Guanambi são 4 horas e 38 minutos, 4h38. Vamos a uma pequena pausa. No próximo bloco retornamos para falar de futebol brasileiro e também retornamos para falar do Carlos Alberto Parreira, grande Parreira, que foi campeão da Copa do Mundo de 94. Ele que foi internado no estado do Rio de Janeiro. Ele que trava uma luta muito grande nos últimos anos contra um linfoma. E não temos nenhuma atualização com relação ao seu estado de saúde até agora. Estamos esperando atualizações. É uma matéria que passa por constante atualização. E iremos informar aqui os próximos passos e o que acontecerá com o nosso querido Carlos Alberto Parreira. Além disso, iremos falar de mercado de transferências, porque o São Paulo acertou a contratação de Victor Sá, aguarda agora a liberação para assinatura, e o Real Madrid anunciou a contratação de Bernardo Silva, meia português, ex-Manchester City, agora veste a camisa do Real Madrid. Em Guanambi são 4 horas e 39 minutos, vamos a uma pequena pausa e daqui a pouco retornamos com mais informações aqui na Rádio Cidade 104,9.
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0: Estamos de volta em Guanambi, são 4 horas e 45 minutos, 4h45 aqui na Rádio Cidade. Estamos de volta para falar do mercado de transferências do mundo da bola, porque apesar da Copa do Mundo estar rolando, as equipes se movimentam nos bastidores. Ainda mais as equipes brasileiras que estão aproveitando esta pausa no meio do ano, esta pausa na Copa do Mundo, para poder se movimentar, contratar atletas e reforçar os seus elencos. O São Paulo é um desses, que acertou a contratação de Victor Sá e com isso aguarda a liberação para assinatura do contrato. O atacante de 32 anos irá realizar exames médicos no CT da Barra Funda nesta sexta-feira. O São Paulo acertou a contratação de Victor Sá após um avanço nas negociações na última semana. As partes fecharam os detalhes restantes e com isso aguardam apenas a liberação do Krasnodar da Rússia para assim anunciar o atleta. O atacante de 32 anos fechou um contrato com o Tricolor até o fim de 2029. Ele tem vínculo com o Krasnodar da Rússia até o dia 30 de junho. E o São Paulo, assim como também representantes do atleta, negociaram uma liberação antecipada para viabilizar então a chegada do jogador. Victor Sá já esteve no Brasil em outras oportunidades, inclusive ele está no Brasil desde o fim de maio, quando iniciou o seu período de férias. O atacante deve realizar exames médicos e conhecer o CT da Barra Funda na próxima sexta-feira. Ele mantém uma boa relação com a diretoria do Krasnodar e o cenário é considerado favorável para uma liberação. No entanto, o clube russo se frustrou com a decisão do jogador de não renovar o seu contrato, o que pode dificultar as tratativas. Em determinado momento da negociação, o acordo chegou a correr um certo risco, pois Victor Sá tentou negociar com o São Paulo uma composição diferente em seus vencimentos para aumentar o valor líquido recebido. O clube, porém, manteve os termos da proposta original. O contrato prevê salários de R$700 mil mensais até o fim de 2026 e de um milhão de reais por mês até o término do vínculo, que no caso será em 2029. O jogador é um pedido de Dorival Júnior, que considera o setor ofensivo uma prioridade nessa janela de transferências que abre no dia 20 de julho. O tempo de contrato foi um dos trunfos do São Paulo na negociação. O acordo também prevê uma bonificação caso uma classificação do clube para a Libertadores em 2027.
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0: Falando ainda de mercado de transferências, o Real Madrid anunciou a contratação de Bernardo Silva, ex-Manchester City. O meia português, que também despertava o interesse de Barcelona e Atlético de Madrid, assinou com o clube espanhol por 2 temporadas. O Real Madrid anunciou na manhã desta quarta-feira a contratação de Bernardo Silva. O português, que estava livre no mercado após deixar o Manchester City, assinou o contrato com o time espanhol até 2028. O Bernardo Silva, ele recebeu sondagens tanto do Barcelona quanto do Atlético de Madrid, mas a entrada do Real Madrid na disputa mudou totalmente o cenário e colocou o clube da capital espanhola na frente pela negociação. O meia de 31 anos era um pedido especial do técnico José Mourinho, recém-contratado, que iniciou sua segunda passagem pelo time merengue. No Real Madrid, Bernardo Silva voltará a atuar ao lado de Kylian Mbappé. Os dois dividiram o vestiário no Mônaco na temporada 16-17, quando a equipe francesa conquistou o campeonato francês com o técnico Leonardo Jardim, que hoje treina o Flamengo, e alcançou as semifinais da Liga dos Campeões. Ele foi revelado pelo Benfica, construiu uma trajetória vitoriosa e muito linda no Manchester City, onde atuou por incríveis 9 temporadas sob o comando de Pep Guardiola, e no clube inglês conquistou inúmeros títulos nacionais e a tão sonhada Liga dos Campeões, tornando-se um dos principais jogadores da geração portuguesa. Enquanto não se apresenta ao novo clube, Bernardo Silva mantém o seu foco na Copa do Mundo. O meia estreou na tarde de hoje contra a seleção do Congo em Houston, nos Estados Unidos, em um empate em 1-1. Em Guanambi são 4:50, 4:50. Vamos a uma pequena pausa e no próximo bloco retornamos para falar dos nossos parceiros e também para falar do Carlos Alberto Parreira, que está internado no Rio de Janeiro. Em Guanambi são 4:51. Daqui a pouco retornamos com mais informações aqui na Rádio Cidade 104,9.
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2: Estamos de volta em Guanambi, são 4:57, 4:57 aqui na Rádio Cidade 104,9. Estamos de volta para falar do Carlos Alberto Parreira, ex-treinador da seleção brasileira, campeão do mundo em 94. Ele foi internado nesta quarta-feira no Hospital Samaritano na Barra da Tijuca, no estado do Rio de Janeiro. Ele que foi responsável pelo tetracampeonato do Brasil na Copa de 94. Hoje tem 84 anos e luta há muito tempo contra um linfoma de Hodgkin. Exatamente. O ex-técnico também de Fluminense e Corinthians havia apresentado uma melhora significativa depois de um tratamento de quimioterapia ocorrido em 2024. Ainda não temos nenhuma informação sobre o estado de saúde do ex-treinador. O Hospital Samaritano da Barra, ele confirmou a internação do paciente em uma nota divulgada e, por manter o compromisso com a privacidade e a confidencialidade de seus pacientes, não irá divulgar informações sobre o estado de saúde, obedecendo o que se dispõe à Lei Geral de Proteção de Dados Pessoais. Parreira é um dos principais técnicos que passaram pela seleção brasileira, 117 jogos, 64 vitórias, 34 empates e 14 derrotas, desculpe. Assim como também 3 títulos, a Copa do Mundo de 94, a Copa América de 2004 e a Copa das Confederações de 2005. Parreira também fez parte da comissão técnica campeã do Mundial de 70 e da Copa das Confederações de 2013. Em 2023, quando completou 80 anos, recebeu uma homenagem da CBF, Conmebol, Fluminense e Corinthians pelos seus feitos como treinador. Cara, Parreira que ele foi... O Parreira foi um dos últimos treinadores de verdade que a seleção brasileira teve. Um baita de um treinador com uma personalidade absurda, um exemplo de pessoa, um exemplo de treinador, tem uma história muito linda no Fluminense, tem uma história muito linda no Corinthians, na seleção brasileira nem se fala, e ele foi internado na manhã dessa quarta-feira. É uma notícia muito triste, a gente recebe aqui, a gente deseja melhoras ao nosso querido Parreira e que ele possa estar em uma situação muito melhor. Parreira que já treinou outras seleções também na Copa do Mundo. Parreira já treinou outras seleções na Copa do Mundo além do Brasil. Em Guanambi são 5 horas.
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2: A gente encerra o Fiquei Sabendo de hoje falando dos nossos parceiros, os parceiros do Fiquei Sabendo e da Rádio Cidade 104,9. 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
2: Muito bem, é isso. Fechamos o Fiquei Sabendo. Agradecer a você, nosso querido ouvinte, que nos ouviu durante esta uma hora de programa. Lembrando, por conta de compromissos firmados anteriormente com São João do Gurutuba e outras situações juninas, o Léo Dourado não estará presente essa semana, nem na próxima semana, na terça e na segunda-feira. Retornamos ao normal na quarta-feira. Quarta-feira retornamos ao normal. O Léo Dourado não estará presente por conta de compromissos firmados anteriormente com São João do Gurutuba. E por isso, Fiquei Sabendo, terá apenas uma hora de duração, das 4 às 5 da tarde, com o momento esportivo. Das 5 horas até as 7 horas da noite, teremos o Flashback 104 FM. Uma playlist especial aqui que separamos com as melhores músicas das décadas de 80, 90 e, é claro, os anos 2000. A partir das 7 horas da noite temos a Voz do Brasil, que se apresenta das 7 às 8 da noite. A partir das 8:01 temos ele, nosso querido Marcos Coimbra e o Roberto, que apresentam aqui o Romance na Cidade, na Rádio Cidade 104,9. O Romance é outro ponto que a gente tem que citar aqui para fechar a programação da Rádio Cidade com chave de ouro. Temos o Geraldo Ferreira, que se apresenta às 10 horas da noite com Sintonia Emocional. Ele se apresenta e fecha a programação da Rádio Cidade no dia de hoje. Amanhã temos a Dalva, que se apresenta das 5 da manhã às 7 da manhã, ou melhor, das 5 da manhã às 6:59, porque às 7 horas em ponto temos ele, o nosso querido Val Rodrigues, o Bocão de Guanambi, que se apresenta impreterivelmente às 7 horas da noite. Posterior a tudo isso, temos toda a programação da Rádio Cidade 104,9. Forte abraço. Amanhã retornamos com mais informações do mundo esportivo e outras áreas. Em Guanambi, são 5 horas e 5 minutos.
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3: Olá, meu amigo, olá, minha amiga ouvinte, eu sou o Padre Ezequiel e estamos juntos para mais um momento de oração. É a oração do Ângelus. Nesta quarta-feira, o que você quer agradecer? Qual o seu pedido? Compreendendo que o pedido é sempre colocar diante de Deus, que já sabe aquilo que nós precisamos. Por isso, a atitude de agradecimento é uma atitude madura, muito mais do que o pedido. Nós queremos colocar a nossa vida para que tenhamos saúde, nós queremos colocar o nosso trabalho para que a gente consiga ter no trabalho a dignidade, que o trabalho seja uma fonte de bênçãos. Queremos colocar a nossa família, as pessoas que nós amamos e agradecer por tudo e colocar nos cuidados de Deus. Qual a sua intenção? Qual a sua oração? Nos coloquemos em oração porque Deus vem ao nosso encontro. Ele nos ama. E nesta hora pedimos a intercessão de Nossa Senhora. Nossa Senhora de muitos nomes, mas é a Mãe de Jesus. Por isso, convido você para rezar. O pensamento do dia é o seguinte: o desejo é o pontapé inicial para qualquer conquista. Quando você deseja intensamente, você coloca em movimento a energia do universo que trabalha em seu favor. Por isso, qual o seu desejo? Deseje coisas boas para você e para os outros. Meditemos a canção.
4: Alegria.

0: Vamos rezar juntos. O anjo do Senhor anunciou a Maria, e ela concebeu do Espírito Santo. Ave Maria, cheia de graça, o Senhor é convosco. Bendita sois vós entre as mulheres, e bendito é o fruto do vosso ventre, Jesus. Santa Maria, Mãe de Deus, rogai por nós, pecadores, agora e na hora da nossa morte. Amém. Eis aqui a escrava do Senhor, faça-se em mim segundo a vossa palavra. Ave Maria, cheia de graça, o Senhor é convosco, bendita sois vós entre as mulheres, e bendito é o fruto do vosso ventre, Jesus. Santa Maria, Mãe de Deus, rogai por nós, pecadores, agora e na hora de nossa morte. Amém. E o Verbo se fez carne e habitou entre nós. Ave Maria, cheia de graça, o Senhor é convosco, bendita sois vós entre as mulheres, e bendito é o fruto do vosso ventre, Jesus. Santa Maria, Mãe de Deus, rogai por nós, pecadores, agora e na hora de nossa morte. Amém. Rogai por nós, Santa Mãe de Deus, para que sejamos dignos das promessas de Cristo. Oremos. Derramai, ó Deus, a vossa graça em nossos corações, para que, conhecendo pela mensagem do anjo a encarnação do vosso Filho, cheguemos por sua paixão e cruz à glória da ressurreição. Por Cristo nosso Senhor. Amém. E assim concluímos mais um momento da nossa oração, e agora eu quero abençoar você, a sua família, a sua vida. O Senhor esteja convosco, Ele está no meio de nós. Por intercessão da Mãe de Jesus, nossa Mãe, Mãe de toda a humanidade, ela que nos ensina a ficarmos em pé diante dos problemas, diante das dificuldades, que ela nos inspire a caminhar com força, com cabeça erguida, com desejo sempre mais intenso de amor, de vida plena, de saúde. Por intercessão da Mãe Maria, o Deus que nos ama, que nos dá todo o bem, te abençoe e te guarde. Em nome do Pai, do Filho, do Espírito Santo. Amém.
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1: Em Brasília, 19 horas.
2: Está no ar a Voz do Brasil. As notícias do governo federal que movimentaram o país no dia de hoje.
3: Olá, boa noite.
1: Boa noite para você que nos acompanha em todo o país.
3: Quarta-feira, 17 de junho de 2026.
1: Vamos ao destaque do dia: proteção de crianças nas redes, combate ao crime e crescimento econômico.
3: Temas tratados pelo presidente Lula no encerramento da reunião do G7 na França.
1: O grupo reúne as maiores economias do Ocidente e Brasil participou pela 10ª vez como convidado.
3: O presidente discutiu com países desenvolvidos formas de o mundo voltar a crescer com a inclusão dos mais pobres.
4: O mundo precisa crescer para que a economia volte a crescer. Não adianta crescer só para a Alemanha, crescer só para os Estados Unidos, crescer só para a França. Não. É preciso, sem diminuir o padrão de vida deles, crescer para outros países.
1: E ainda, acesso à água.
3: O Ministério da Saúde anuncia a instalação de quase 21 mil cisternas em 8 estados do semiárido.
1: E tarifa social de água e esgoto para famílias de baixa renda já chegou a quase 2 mil municípios. Pablo Mundinho.
5: A meta é que a tarifa social esteja implementada em todo o país até dezembro.
3: Você vai ouvir também arte e música.
1: Uso de materiais pedagógicos relacionados a essas disciplinas chegou a 45% das escolas públicas em 2024. Natália Koslick.
6: Essa ampliação está associada a melhores notas em língua portuguesa e matemática, além de menores índices de distorção e idade séria.
3: Hoje, na apresentação da Voz do Brasil, eu, Mariana Jungmann e Luciano Seixas.
1: E acompanhe a gente ao vivo, acesse radiogov.ebc.com.br ou o canal Gov na sua TV aberta.
3: Regulamentação dos meios digitais, combate ao crime organizado e crescimento econômico equilibrado foram alguns dos temas discutidos pelo presidente Lula hoje em Evian, na França.
1: Lula participou como convidado do encontro do G7, grupo formado pelas principais economias desenvolvidas do Ocidente.
3: A repórter Luana Karen esteve lá acompanhando esse último dia de encontro.
7: No último dia de debates em Evian, na França, o presidente Lula defendeu a ampliação de investimentos em desenvolvimento, infraestrutura e qualificação profissional durante a sessão do G7, que reuniu representantes das principais economias desenvolvidas do mundo. Em coletiva à imprensa, o presidente brasileiro informou que foram discutidas formas de alcançar um crescimento econômico equilibrado que beneficie todos os países.
4: Cada reunião do G7 é oportunidade da gente discutir com os países desenvolvidos tanto o equilíbrio quanto o desequilíbrio na ordem política, econômica e social, levando em conta a necessidade de cada país. O mundo precisa crescer para que a economia volte a crescer. Não adianta crescer só para a Alemanha, crescer só para os Estados Unidos, crescer só para a França. Não. É preciso, sem diminuir o padrão de vida deles, crescer para outros países.
7: Outro assunto em pauta foi a inteligência artificial. Junto a chefes de governo e de Estado e CEOs das principais empresas de tecnologia do mundo, o presidente Lula defendeu a regulamentação dos meios digitais para proteger direitos fundamentais de crianças, adolescentes e mulheres. E apresentou como um exemplo o Estatuto Digital para Crianças e Adolescentes, aprovado recentemente no Brasil, com obrigações para as empresas de tecnologia.
4: Fiz questão de dizer para eles duas coisas importantes que o Brasil fez: a proibição de telefone nas escolas e, segundo, o ECA Digital, que é a regulação digital mais importante feita no mundo para jovens e adolescentes. E eu queria que eles conhecessem.
7: No intervalo das reuniões ampliadas, Lula teve encontros bilaterais com o presidente do Egito, Abdel Fattah el-Sisi, e com o presidente da Ucrânia, Volodymyr Zelensky. De volta a Genebra, Lula se encontrou com o secretário-geral da Interpol, Valdeci Urquiza. A reunião tratou de ações concretas voltadas à América do Sul para fazer frente ao crime organizado transnacional. O diretor-geral da Polícia Federal, Andrei Rodrigues, destacou a colaboração do Brasil nesse trabalho.
8: Vamos reunir os 12 países sul-americanos num grande esforço para o enfrentamento ao tráfico de drogas, tráfico de armas, crimes ambientais, enfim, todos aqueles delitos que nós pudermos fazer a investigação Ano passado, retiramos mais de 10 bilhões de reais do crime organizado. E agora, com essa nova iniciativa e essa parceria, não só do Brasil, mas de todos os países com a Interpol, vai ser possível ampliar essa capacidade operacional e alcançar patrimônios ocultos.
7: Ainda na entrevista que deu aos jornalistas, o presidente Lula destacou a relação do país com a China e voltou a reafirmar a soberania brasileira, inclusive em relação às eleições. Ao final da coletiva, o presidente Lula embarcou de volta ao Brasil. De Genebra, na Suíça, Luana Karen.
1: Mais água para 498 municípios que sofrem com o período de clima seco.
3: O governo do Brasil anunciou a instalação de quase 21 mil cisternas para garantir o abastecimento nos estados do semiárido.
1: A repórter Gabriela Noronha acompanhou esse anúncio e traz pra gente os detalhes. Boa noite, Gabriela.
0: Boa noite, Luciano, Mariana, boa noite a todos que nos ouvem na Voz do Brasil. Olha, foram assinados hoje as ordens de serviço que autorizam a instalação de cerca de 21 mil cisternas. Essas unidades vão beneficiar 498 municípios em 8 estados, que são Bahia, Ceará, Minas Gerais, Paraíba, Pernambuco, Piauí, Rio Grande do Norte e Sergipe. Para esta ação, estão sendo investidos mais de 250 milhões de reais. Segundo o governo, o objetivo é garantir a captação e armazenamento de água em períodos de estiagem, além de reduzir a dependência de soluções emergenciais no semiárido brasileiro, como o abastecimento por carros-pipa. As famílias beneficiadas foram selecionadas de acordo com critérios técnicos e sociais, priorizando populações em situação de maior vulnerabilidade, inscritas no cadastro único, famílias chefiadas por mulheres, comunidades quilombolas e pessoas com deficiência. De acordo com o ministro da Saúde, Alexandre Padilha, a iniciativa marca um avanço importante na política de segurança hídrica no país.
9: Com acesso à água de qualidade, de forma permanente, com estruturas resilientes, com tecnologias adaptadas à realidade local, mecanismos que garantam formas resilientes para enfrentar de forma transitória situações das tragédias climáticas ou da seca ou das enchentes, são fundamentais.
0: E olha, desde 2023, o governo do Brasil já entregou mais de 121 mil unidades de cisternas por meio do programa Cisternas. A maioria das distribuições se concentra nos estados do semiárido do Brasil. Mas o programa também beneficia comunidades na região amazônica, assim como em localidades de Mato Grosso do Sul, Goiás e Rio Grande do Sul, e utilizando aí tecnologias que se adequam às particularidades dessas regiões. As cisternas implementadas pelo programa tem uma capacidade que varia de 16 mil a 52 mil litros de água, o que possibilita o armazenamento seguro durante as secas. Mariana, Luciano.
3: Obrigada, Gabriela Noronha, pelas informações ao vivo na Voz do Brasil.
1: E outra forma de garantir segurança hídrica para a população mais vulnerável é por meio da tarifa social de água e esgoto.
3: O benefício já chegou a 1.905 municípios, onde vivem mais de 156 milhões de brasileiros.
1: E a Agência Nacional de Águas e Saneamento Básico, ANA, alerta que o prazo para a implantação ou implementação da tarifa se encerra em dezembro deste ano.
3: A tarifa social foi criada por lei em 2024.
5: A tarifa social de água e esgoto chegou em municípios onde vivem mais de 156 milhões de brasileiros. O benefício garante desconto de pelo menos 50% na conta de água e esgoto para famílias de baixa renda inscritas no cadastro único ou que tenham integrantes que recebem o benefício de prestação continuada, o BPC. A implementação ocorre em diferentes etapas, como a coleta de dados do cadastro único e do BPC, ajustes de equilíbrio econômico-financeiro dos contratos e a conclusão do benefício pelos prestadores de serviço. A meta é que a tarifa social esteja implementada em todo o país até dezembro, explica Silvano Silvério, e superintendente de regulação de saneamento básico da ANA.
10: A partir de dezembro de 2026, já não estará cumprindo a lei aqueles municípios que não tiverem a tarifa social instituída, né? Isso é muito importante, então é preciso correr com esse processo de obter as informações do Cade Único, BPC, fazer os estudos em reequilíbrio econômico financeiro, implementar a tarifa até dezembro de 2026, que é o limite dado pela lei.
5: A tarifa social de água e esgoto foi criada por lei em 2024 e busca ampliar o acesso à população de baixa renda a um serviço essencial, com a concessão automática do desconto a partir das informações do Cade Único e do BPC. Reportagem Pablo Mungin.
1: Facilitar o acesso aos serviços de saúde e humanizar os atendimentos, o governo do Brasil já entregou mais de 3.300 veículos para transportar a população que mora a mais de 50 quilômetros de distância dos grandes centros urbanos.
3: São vans, micro-ônibus e ambulâncias adquiridos com um investimento de R$1,4 bilhão.
1: A medida faz parte do programa Agora Tem Especialistas.
11: Foram entregues 3.300 veículos, entre vans, micro-ônibus e ambulâncias. Muitos desses veículos vão atender pacientes que moram longe e precisam percorrer mais de 50 quilômetros de distância para passar por uma consulta, fazer exames, cirurgias ou tratamentos especializados pelo SUS. Dos 3.300 veículos adquiridos, 1.824 serão entregues diretamente às prefeituras para uso em várias finalidades. Os outros 1.476 vão ser direcionados ao transporte de pacientes de radioterapia e hemodiálise. É o que explica o secretário de Atenção Especializada à Saúde, Mozart Salles.
12: Todo brasileira e brasileiro acima de 50 quilômetros de um serviço de hemodiálise e de radioterapia terá direito a usar o transporte sanitário e, numa situação delicada, no caso da radioterapia, até utilizando aí as ambulâncias tipo A.
11: A ação faz parte do programa Agora Tem Especialistas, Caminhos da Saúde. O investimento é de R$1,4 bilhão na compra dos veículos. Mozart Salles, do Ministério da Saúde, destaca que a ideia é reduzir problemas de transporte e democratizar o acesso à rede pública de saúde.
12: O programa, ele é uma iniciativa extremamente importante para a democratização, humanização do acesso e qualificação desse acesso. Alguns equipamentos e estruturas, elas são agrupadas em determinadas regiões e cidades. E ao agrupar, você acaba gerando um problema e uma necessidade, que é o deslocamento dos pacientes das cidades menores para os centros maiores.
11: Além do aumento do atendimento especializado e a oferta de transporte, o programa Agora Tem Especialistas prevê mais atendimentos em exames e cirurgias. Reportagem Márcia Fernandes.
3: Em 2027, tem Copa do Mundo Feminina da FIFA na América do Sul e o Brasil se prepara para sediar a competição pela primeira vez.
1: Durante participação no programa Bom Dia Ministro, transmitido pela empresa Brasil de Comunicação, o ministro do Esporte, Paulo Henrique Cordeiro, ressaltou que o maior impacto do evento será a inclusão.
3: O ministro destacou que a prioridade do governo é trazer o futebol feminino para um patamar de igualdade em relação ao masculino e garantir a permanência de meninas e mulheres no esporte.
13: Pode ter certeza que o maior legado que nós vamos ter dessa Copa não é um legado de infraestrutura física, é uma mudança de como encara o futebol masculino e feminino, de incluir mais meninas e jovens com essa concepção de gênero, fazendo com que o futebol mude e traga as mulheres e traga as meninas para essa prática desportiva. E essa é a nossa principal ideia, fazer com que as mulheres possam efetivamente estar no futebol.
1: O ministro Paulo Henrique Cordeiro falou também dos esforços do governo na ampliação da lei de incentivo ao esporte.
3: A medida, criada em 2006, se tornou permanente no final do ano passado.
1: Na entrevista, o ministro do Esporte ressaltou os avanços a partir da mudança e fez um balanço dos investimentos.
13: Na nossa lei de incentivo ao esporte, nós ultrapassamos no ano passado mais de R$1 bilhão investidos. Nós somos um país de dimensão continental, obviamente com carências mil. A lei de incentivo ao esporte precisa efetivamente ampliar o seu alcance para que nós possamos levar políticas públicas de esporte, tanto em infraestrutura, na construção de novos equipamentos, quanto na recuperação de equipamentos já existentes e também de projetos de esporte com qualidade para a nossa população.
3: E o governo do Brasil está apertando o cerco contra ações maliciosas de sites de apostas online, as chamadas bets.
1: Um acordo assinado pelos Ministérios da Fazenda e da Justiça e Segurança Pública vai combater os chamados padrões manipulativos.
3: São recursos visuais usados para induzir usuários a gastarem sem consciência dos riscos.
1: A ação prevê fiscalização de propagandas abusivas e estudos sobre os perigos do vício em jogos digitais.
14: A Secretaria de Prêmios e Apostas do Ministério da Fazenda e a Secretaria Nacional de Direitos Digitais do Ministério da Justiça e Segurança Pública assinaram um acordo de cooperação técnica para aumentar a proteção dos consumidores em relação aos jogos de aposta online. Segundo o governo, o objetivo do acordo é desenvolver ações para identificar e combater os chamados padrões manipulativos, recursos utilizados pelas plataformas digitais que podem influenciar indevidamente o comportamento dos usuários e comprometer a tomada de decisões conscientes. Os ministérios da Fazenda e da Justiça vão atuar em conjunto para compartilhar informações e experiências que possam contribuir para o fortalecimento da regulação e da fiscalização do setor. A cooperação também prevê análises sobre publicidade responsável, transparência das plataformas, mecanismos de proteção aos consumidores e classificação de riscos associados ao uso de jogos e apostas. Priscila Machado, para a Voz do Brasil.
3: O novo Desenrola Brasil chega à marca de 10 milhões e 300 mil reais em operações de crédito com uso do FGTS.
1: A utilização dos recursos do Fundo de Garantia por Tempo de Serviço foi registrada pelo Ministério do Trabalho e Emprego em mais de 17 mil renegociações de dívidas no âmbito do programa.
15: O uso do FGTS como garantia para renegociação de dívidas no programa Desenrola Brasil movimentou 10 milhões e 300 mil reais em operações até junho. Ao todo, foram registradas 17.085 operações de crédito, com valor médio de R$604,73 por trabalhador. Os dados foram apresentados pelo Ministério do Trabalho e Emprego nesta terça-feira, durante reunião do Conselho Curador do FGTS. O levantamento também aponta maior participação das mulheres na utilização da modalidade. 55% dos contratos foram firmados por trabalhadoras, enquanto os homens representam 45% das operações realizadas. Em relação à distribuição regional, o Sudeste concentra a maior parcela das operações, com 50% do total. Em seguida, aparecem o Nordeste, Sul, Centro-Oeste e Norte. Thaísa Vitória, para a Voz do Brasil.
3: Propriedades rurais na Amazônia estão recebendo orientações do IBAMA para tentar evitar incêndios florestais.
1: A medida faz parte da Operação Apoena, que começou este mês.
16: Donos de grandes propriedades rurais na Amazônia Legal estão recebendo um aviso do IBAMA. Ou adotam medidas contra o fogo agora, ou serão punidos. É a estratégia da Operação Apoena, que começou este mês para tentar se antecipar aos incêndios florestais. O Instituto notificou fazendas no Pará, Mato Grosso, Amazonas, Rondônia, Acre, Maranhão e Roraima, que têm maior risco de queimadas. Jair Schmidt, presidente substituto do IBAMA, explica as principais orientações.
17: A primeira delas é que, hipótese alguma, utilize e faça qualquer uso do fogo na vegetação sem a devida autorização de queima controlada do órgão ambiental competente. O segundo alerta, em caso de qualquer ocorrência de incêndio, que ele imediatamente comunique aos órgãos de controle, aos órgãos de combate, né, para estabelecer as medidas de resposta.
16: Os donos de terras também são obrigados a limpar o material combustível e a vegetação seca, além de criar aceiros para segurar as chamas. As ações tentam diminuir os impactos do Super El Niño, que pode agravar a seca na região este ano. E o o governo já destinou mais recursos para fortalecer o combate aos incêndios florestais. Na última segunda-feira, foi autorizado um crédito extraordinário de 337 milhões e 500 mil reais para o Ministério do Meio Ambiente e Mudança do Clima. Recurso que vai permitir medidas como compra de equipamentos, pagamento de diárias de equipes e aluguel de aeronaves. Jair Schmidt, do IBAMA, comenta outras ações para o período da seca.
18: Nós estamos também com um número recorde de contratação de brigadistas. O governo federal deve contratar esse ano aí mais de 4.400 brigadistas. O IBAMA ele tem uma previsão aí de dispor aí de até 19 aeronaves. Nós estamos mobilizando mais de 400 veículos especializados voltados a combate de incêndios florestais.
16: Quem descumprir as notificações do IBAMA ou for flagrado queimando a vegetação sem autorização será multado e poderá ter a propriedade embargada. Reportagem Luciana Colares de Holanda.
3: O Brasil passa a contar com a rede de proteção aos direitos da pessoa idosa.
1: A iniciativa vai assegurar direitos com base nos princípios da equidade, da não discriminação e do respeito à diversidade.
19: Foi instituída pelo governo federal a Rede Nacional de Proteção e Defesa dos Direitos Humanos das Pessoas Idosas. A iniciativa visa promover a articulação entre os estados e a cooperação entre os órgãos e entidades públicas na garantia, promoção e proteção dos direitos humanos das pessoas idosas. Órgãos e entidades da administração pública podem aderir à Rede Nacional de Proteção e Defesa dos Direitos Humanos das Pessoas Idosas. A adesão será voluntária. A rede tem como atribuições, recomendar a realização de diagnósticos sobre o envelhecimento populacional e os direitos humanos, propor estratégias para acompanhar o acesso das pessoas idosas às políticas setoriais e fortalecer os fóruns, movimentos e entidades com atuação na defesa dos direitos das pessoas idosas e na participação social. A coordenação geral será feita pelo Ministério dos Direitos Humanos e da Cidadania, junto com o Conselho Nacional dos Direitos da Pessoa Idosa. Daniela Popov para a Voz do Brasil.
3: Mais arte e música nas salas de aula de todo o país.
1: Um estudo divulgado essa semana mostrou que o uso de materiais dessas disciplinas em escolas públicas aumentou quase 10% desde 2019.
3: O que trouxe ganhos para o desempenho dos alunos dessas instituições e para sua trajetória escolar.
20: Uma pesquisa inédita realizada pelo Instituto Itaú, em parceria com os Ministérios da Cultura e da Educação, mostrou que o uso de materiais de arte e música nas escolas públicas aumentou, alcançando 45% das instituições em 2024. Em 2019, o índice era quase 10% menor, segundo dados do Censo Escolar. Essa ampliação está associada a melhores notas em língua portuguesa e matemática, entre outros benefícios. É o que explica Eduardo Saron, presidente da Fundação Itaú.
21: Quando a educação se junta com cultura, a gente vai mais longe. A gente cria pertencimento, a gente impacta a trajetória escolar desse jovem. Então a ideia é que esses estudos possam oferecer ainda mais elementos para fortalecer a escola de tempo integral. Com mais matemática, mais língua portuguesa, mais ciência, mas com mais arte, mais cultura, mais esporte.
20: O estudo aponta ainda outros reflexos na trajetória escolar. O uso dos materiais pedagógicos está associado a taxas de reprovação e de abandono ligeiramente mais baixas, além de menores índices de distorção idade-série. O estado de São Paulo lidera em volume absoluto, passando de 7.140 escolas com materiais de artes e música em uso em 2019 para 8.681 em 2024. Para a ministra da Cultura, Margarete Menezes, aumentar a presença da arte e da música em sala de aula é investir na formação do ser humano como um todo.
22: Então isso é um ativo importantíssimo que a gente tem que mudar a nossa maneira de perceber, qualificar esses talentos. Porque quando a gente qualifica o talento através da cultura e da arte, não é só pela cultura e a arte ela é aproveitada. Ela se expande para qualquer outra direção das suas profissões. Então é a qualificação do ser humano.
20: Para garantir a sustentabilidade das ações, o estudo apresenta algumas recomendações, como planejamentos conjuntos entre as pastas da cultura e da educação, destinação de recursos públicos para investimentos em salas multiuso e na contratação de profissionais e integração de práticas artísticas e culturais no currículo de tempo integral. Reportagem Natália Kozlik.
1: E a essas foram as notícias do Governo do Brasil.
3: E agora com o Minuto do TCU, em seguida as notícias do Poder Judiciário e do Congresso Nacional. Boa noite.
1: Boa noite para você, até amanhã.
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3: O Tribunal de Contas da União fez auditoria para avaliar o desenvolvimento do transporte hidroviário no Brasil, que utiliza rios e canais para movimentar cargas por embarcações. A fiscalização apontou que o país possui uma extensa rede com potencial para navegação, mas ainda aproveita pouco a estrutura. Hoje, a maior parte das mercadorias é transportada por rodovias. Na avaliação do TCU, o transporte hidroviário pode reduzir custos, aumentar a eficiência logística e diminuir impactos ambientais. A auditoria identificou problemas como falhas de planejamento, falta de coordenação entre órgãos públicos e dificuldades na execução de investimentos para o setor. Também foram apontadas falhas para definir prioridades e acompanhar projetos. O tribunal fez recomendações para melhorar a gestão. Saiba mais em tcu.gov.br.
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6: STF decide manter até 30 de junho de 2027 a aplicação dos critérios de repartição dos recursos do Fundo de Participação dos Estados e do Distrito Federal.
23: STJ mantém ações penais contra engenheiros da Vale e de empresa alemã por rompimento da barragem Brumadinho.
6: TSE e partidos políticos firmam acordo pela integridade das eleições 2026.
23: Boa noite, eu sou Marcela Luiz.
6: Eu sou Walter Lima.
23: Supremo Tribunal Federal decide manter até 30 de junho de 2027 a aplicação dos critérios de repartição dos recursos do Fundo de Participação dos Estados e do DF.
6: O prazo foi fixado como improrrogável. Marcelo Della Libera.
24: O Fundo de Participação dos Estados e do Distrito Federal é uma transferência de dinheiro do governo federal para os entes da federação. A Constituição determina que os recursos sejam distribuídos com o objetivo de reduzir desigualdades regionais. Por isso, a regra de rateio considera fatores como população e renda. Uma ação do Estado de Alagoas questionava a lei que define os critérios de repartição dos recursos do fundo. Em 2023, o Supremo declarou inconstitucionais trechos dessa norma, mas manteve as regras em vigor até 31 de dezembro de 2025, para dar tempo ao Congresso de aprovar uma nova lei. Como o Legislativo não editou a nova regra, o presidente do STF, ministro Edson Fachin, prorrogou a validade dos critérios até 1º de março. A decisão foi referendada pelo plenário. Depois, em março, Carmen Lúcia prorrogou novamente a aplicação das regras por 90 dias. O prazo terminou sem que houvesse nova legislação. Por isso, a ministra decidiu conceder mais 30 dias e enviar o tema ao plenário. O colegiado, então, decidiu prorrogar até 30 de junho de 2027 a aplicação dos atuais critérios de repartição dos recursos do Fundo de Participação dos Estados e do Distrito Federal. O prazo foi fixado como improrrogável.
23: STJ mantém ações penais contra engenheiros da Vale e de empresa alemã por rompimento da barragem da mina do Córrego do Feijão em Brumadinho, Minas Gerais.
6: No desastre, 272 pessoas morreram. Fátima Uchoa.
25: Pela acusação, três profissionais da TUVSUD teriam participado da emissão de declarações de estabilidade da barragem, mesmo com indícios de comprometimento da segurança. Já um engenheiro da Vale é acusado em relação à gestão dos riscos da estrutura, como a obtenção de declarações de estabilidade supostamente irregulares e a não adoção de medidas de emergência. O relator na sexta turma do STJ, ministro Sebastião Reis Júnior, observou que o habeas corpus para o trancamento de ação penal só é concedido quando não há justa causa ou quando fica evidente que o acusado não participou do delito, mas não se justifica se exige exame técnico aprofundado dos fatos, como nesse caso.
23: TSE e partidos políticos firmam acordo pela integridade das eleições 2026.
6: Dos 30 partidos registrados no Brasil, 26 aderiram à iniciativa. Fábio Ruas.
26: O acordo foi firmado entre o presidente do TSE, ministro Cássio Nunes Marques, e representantes dos partidos. O documento reforça compromissos para as eleições de outubro. entre eles o combate à desinformação. O acordo também destaca a importância dos partidos na fiscalização e nas auditorias do sistema eletrônico de votação, além da promoção da acessibilidade e do enfrentamento à violência política, especialmente contra as mulheres.
23: Indígenas de Oiapoque, no extremo norte do Amapá, começaram a ser atendidos hoje na itinerância Cidadania Aqui com Você.
0: Até 2.000 pessoas devem receber suporte jurídico gratuito nestes dois primeiros dias. Rafael Silva.
5: O mutirão está concentrado na aldeia Manga, cerca de 22 quilômetros de Oiapoque. Indígenas de diversas aldeias da região chegaram cedo para receber suporte jurídico nas áreas trabalhista, previdenciária, de saúde, social, entre outros. Mais de 150 profissionais de diversos órgãos se juntam ao mutirão organizado pela Justiça do Trabalho. A proposta é concentrar em um único local e de graça serviços que normalmente exigiriam viagens longas e custos elevados para os moradores da região. No sábado e domingo, a itinerância vai atender indígenas da aldeia Espírito Santo.
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23: Uma boa noite.
0: E até amanhã.
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0: Eu sou Paula Groba.
1: E eu sou Humberto Pinheiro.
0: E estes são os destaques de hoje do Jornal do Senado, que começa agora.
1: Aprovada a inclusão de educação política e cidadania nas escolas.
0: PEC da aposentadoria especial de agentes de saúde e de endemias pode ir ao plenário na próxima semana.
1: Segue para a sanção Banco Nacional de Boas Práticas contra a Violência à Mulher.
0: Boa noite.
1: Boa noite.
0: Como funcionam os três poderes? Qual é o papel do cidadão na democracia? E de que forma as decisões políticas impactam o dia a dia da população? Questões como essas poderão ganhar mais espaço nas salas de aula.
1: Seguiu para a sanção presidencial o projeto que torna obrigatório o ensino de educação política e direitos da cidadania nas escolas brasileiras. A proposta busca ampliar o conhecimento dos estudantes sobre as instituições do país e fortalecer a participação do cidadão. Repórter Douglas Castilho.
2: O conteúdo não será incluído como disciplina, mas estará inserido no contexto do ensino da realidade social e política, que já é

0: ideologização.
1: Quem é que vai ministrar essa aula? São aquelas docentes formados em escolas de nível superior, onde nós sabemos qual é a corrente ideológica que predomina.
0: Além de Mourão, outra senadora que fez questão de marcar sua posição e registrar voto em contrário foi Damaris Alves, do Republicanos do Distrito Federal. O texto vai à sanção presidencial.
2: E o Senado aprovou um projeto de lei complementar que proíbe o contingenciamento de recursos destinados às agências reguladoras federais. A proposta busca garantir autonomia financeira a esses órgãos responsáveis pela fiscalização de setores essenciais, como saúde, transporte, energia, telecomunicações e mineração.
3: O texto segue agora para análise da Câmara dos Deputados. Segundo o relator, senador Marcos Rogério, do PL de Rondônia, a medida evita prejuízos às atividades de controle e regulação.
4: A descontinuidade de fiscalizações, análises técnicas e processos tende a acumular passivos administrativos, atrasar decisões, ampliar litígios e exigir, posteriormente, esforços orçamentários mais elevados para recompor a capacidade operacional perdida.
2: O presidente do Senado, Davi Alcolumbre, sinalizou a possibilidade de colocar em votação na próxima semana a proposta de emenda à Constituição que concede aposentadoria especial aos agentes comunitários de saúde e aos agentes de combate às endemias. Ele lembrou que o texto já foi aprovado pela Câmara dos Deputados e recebeu apoio unânime na Comissão de Constituição e Justiça do Senado.
3: Pela proposta, os agentes terão direito à aposentadoria com idade mínima de 57 anos para mulheres e 60 anos para homens, desde que comprovem 25 anos de contribuição e de efetivo exercício na atividade profissional. Alcolumbre afirmou que é necessário garantir ao Senado a oportunidade de analisar uma reivindicação considerada importante para, segundo ele, cerca de 400 mil trabalhadores em todo o país.
5: É impossível um presidente do Senado Federal ser o único responsável por prejudicar a vida de 400 mil agentes comunitários de saúde ou de agentes de endemia. E eu não percebi no ano passado, em nenhum momento, que alguém disse que isso aqui era uma bomba muito grande fiscal no Brasil. E eu estou cansado de ser cobrado todos os dias como um homem que está desestabilizando as contas públicas brasileiras, as finanças do nosso país.
2: Uma proposta que proíbe a obrigatoriedade da vacinação contra a Covid-19 avançou no Senado.
3: A Comissão de Direitos Humanos aprovou a transformação de uma sugestão legislativa apresentada por um cidadão do Ceará em projeto de lei. A proposta agora passa a ser analisada pelo Congresso Nacional. Os detalhes com o repórter Márcio Maturana.
6: Uma sugestão que proíbe a obrigação de vacina contra a Covid-19 virou projeto de lei. A ideia foi encaminhada por um cidadão do Ceará por meio do portal E-Cidadania, ainda durante a pandemia. O relatório favorável do senador Márcio Bittar, do PL do Acre, lido pelo senador Jaime Bagatoli, do PL de Rondônia, destacou o direito à liberdade individual.
7: Ainda que pareça ter perdido o objetivo, em razão de inexistir, no momento, imposição vigente de vacinação obrigatória, a sugestão mantém relevante mérito por buscar assegurar de forma permanente a inviolabilidade da liberdade individual, o direito à objeção da consciência e a proteção da integridade física do cidadão brasileiro.
6: Qualquer pessoa pode enviar uma ideia legislativa pelo portal senado.leg.br/e-cidadania.
2: E a Comissão de Relações Exteriores aprovou o acordo da Organização Mundial do Comércio que elimina tarifas de importação para aeronaves civis, motores, peças e outros componentes do setor aeronáutico.
3: A proposta busca ampliar a competitividade da indústria e fortalecer o comércio internacional na área de aviação. O texto segue agora. agora para análise do plenário do Senado. Repórter Rodrigo Rezende.
8: Entre 2018 e 2022, o mercado de aviação civil movimentou 3,7 trilhões de dólares em todo o mundo. O acordo assinado pelo Brasil na Organização Mundial do Comércio sobre as negociações de aeronaves civis permite ao país participar ainda mais do setor, onde a Embraer já conta com destaque. O relator do acordo, senador Nelsinho Trade, do PSD de Mato Grosso do Sul, explica algumas vantagens do texto.

0: Egito, porque o acordo sobre o comércio de aeronaves civis da OMC é um instrumento multilateral que objetiva a máxima liberalização do mercado mundial de aviação. Nesse sentido, ele assegura a eliminação de tarifas de importação para aeronaves, motores e peças, proíbe subsídios à exportação e reduz barreiras não tarifárias aos signatários.
1: O acordo, assinado em 1979 e atualizado em 2015, prevê a eliminação de tarifas para componentes de aviação como turbinas, partes de aeronaves, simuladores de voo, pontes de embarque de passageiros e produtos utilizados a bordo.
2: A Comissão de Constituição e Justiça aprovou um projeto que permite a continuidade de ações de divórcio e de dissolução de união estável mesmo após a morte de uma das partes. A proposta evita a extinção automática do processo e garante a análise de questões como partilha de bens e outros direitos discutidos em juízo.
3: Segundo a relatora, senadora Elisiane Gama, do PSD do Maranhão, a medida preserva a vontade manifestada em vida e evita prejuízos a familiares e herdeiros. O projeto está pronto para votação em plenário, com pedido de urgência.
4: O projeto de lei é importante porque acaba assegurando o direito dessa mulher ou desse homem em vida. Isso é muito importante. É o respeito, inclusive, à memória dessas pessoas.
2: E seguiu para a sanção presidencial um projeto que cria um Banco Nacional de Boas Práticas para reunir e divulgar ações, programas e políticas públicas que já apresentaram resultados positivos na prevenção e no enfrentamento da violência contra a mulher.
3: A ideia é identificar e replicar iniciativas que dão certo no combate a esse crime. Repórter Alexandre Campos.
5: O banco conterá dados como nome do programa, ação ou projeto, data de sua vigência e descrição sumária do local, perfil e número de pessoas atendidas, além de órgãos públicos envolvidos em sua implementação. Relatora do projeto na Comissão de Direitos Humanos, a senadora Roberta Accioli, do Republicanos de Roraima, lembrou que o banco, além de valorizar as iniciativas exitosas implementadas no país, vai permitir que essas experiências sejam multiplicadas.
6: Isso facilitará não apenas a consulta e o intercâmbio de informações entre os entes federados, mas também o aproveitamento desses dados pela sociedade e soluções inovadoras possíveis de gerar benefícios concretos para a formulação e o aperfeiçoamento de políticas públicas de combate à violência de gênero.
5: Dados do Atlas da Violência de 2026 indicaram que entre 2014 e 2024, 46.336 mulheres foram assassinadas no Brasil.
3: Edição de Paula Groba e trabalhos técnicos de Eliseu Caires. O Jornal do Senado fica por aqui. Acompanhe agora as notícias da Câmara dos Deputados. Boa noite.
2: Boa noite e até amanhã.
7: Jornal Câmara dos Deputados. Câmara garante atestado para funcionários acompanharem filhos doentes.
8: O plenário estabelece mudanças na estrutura da Advocacia Geral da União.
7: Avança projeto de lei que aumenta a punição para ameaças feitas por Pix.
8: Boa noite. Ranieri Paulino, do Republicanos, destaca iniciativas desenvolvidas na Paraíba para coibir a violência contra a mulher e combater o feminicídio. O deputado acredita que programas de conscientização e acolhimento têm fortalecido a rede de apoio às vítimas.
7: Ranieri Paulino também ressalta a atuação de órgãos públicos na defesa dos direitos das mulheres, além de medidas legislativas voltadas à responsabilização de agressores. Para ele, o enfrentamento à violência exige ações permanentes de prevenção, proteção e mudança cultural.
8: Flávio Nogueira, do PT do Piauí, é autor de projeto que aumenta as penalidades para quem utilizar o Pix para fazer ameaças, perseguições e intimidações. A ideia, segundo ele, é ampliar a proteção das vítimas, especialmente mulheres, alvo de violência psicológica.
7: Flávio Nogueira destaca a importância desse sistema de pagamentos como uma inovação tecnológica brasileira, mas alerta para o uso indevido da ferramenta por criminosos que utilizam o campo de descrição das transferências para praticar assédio e ameaças.
8: O projeto que aumenta a pena para ameaças feitas por Pix já foi aprovado na Comissão de Constituição e Justiça. Entenda como funciona com a repórter Paula Bittar.
9: A Comissão de Constituição e Justiça da Câmara aprovou um projeto que aumenta as penas para os crimes de ameaça, de perseguição e de violência psicológica contra a mulher quando cometidos no campo de mensagem do Pix. O Pix é o meio de pagamento eletrônico instantâneo criado pelo Banco Central, que entrou em funcionamento em 2020. O texto estabelece que no crime de ameaça ameaça, que tem pena inicial de detenção de 1 a 6 meses ou multa, a penalidade é aumentada de 1/3 até a metade se o crime é cometido por mensagem do Pix. No caso da perseguição, com pena inicial de reclusão de 6 meses a 2 anos e multa, a pena é aumentada da metade se o crime for pela mensagem do Pix. E o aumento também é de metade para crime cometido pela mensagem do Pix no caso de violência psicológica contra a mulher, que tem pena inicial de reclusão de 6 meses a 2 anos e multa se a conduta não constituir crime mais grave. O autor, deputado Flávio Nogueira, do PT do Piauí, disse que apresentou o projeto para coibir uma prática que tem sido cada vez mais comum nos crimes de violência contra mulheres. Segundo ele, em muitos casos, o valor enviado é mínimo, irrisório e serve apenas como um veículo para que a mensagem abusiva alcance a vítima, mesmo diante de medidas protetivas, bloqueios em redes sociais ou tentativas de afastamento. A deputada Érica Cocai, do PT do Distrito Federal, também defendeu o projeto.
10: Esse instrumento Pix, que reafirma a nossa soberania, que reafirma sem dúvida nenhuma a democracia, que reafirma a inclusão, não pode ser um instrumento para propagar, para incentivar ou para efetivar violências contra as mulheres. Violência contra as mulheres é uma luta que é absolutamente estruturante para a construção de uma sociedade mais justa e mais igualitária.
9: O projeto que aumenta as penas nos crimes de ameaça, de perseguição e de violência psicológica contra a mulher quando cometidos no campo de mensagem do Pix ainda depende de análise pelo plenário. Da Rádio Câmara de Brasília, Paula Bittar.
11: Direitos Humanos.
7: Benedita da Silva, do PT do Rio de Janeiro, destaca a aprovação na Comissão de Direitos Humanos de projeto que reconhece a responsabilidade do Estado pela chacina de Acari. Ela lembra que 11 jovens foram sequestrados em julho de 1990, sem que os corpos tenham sido encontrados.
8: Benedita da Silva afirma que a proposta prevê pensão vitalícia aos familiares das vítimas, como reparação moral e simbólica pelo desaparecimento forçado. A legisladora acrescenta que o texto também define a data de 26 de julho. Como Dia Nacional das Vítimas de Desaparecimentos Forçados.
7: Justiça. A Câmara aprovou o projeto que altera a estrutura da Advocacia Geral da União. O repórter Marcelo Lascher explica as mudanças.
12: O plenário da Câmara aprovou o projeto que inclui a Procuradoria-Geral Federal e a Procuradoria-Geral do Banco Central entre os órgãos da Advocacia-Geral da União, a AGU. A Procuradoria-Geral Federal é responsável por representar na Justiça as autarquias e fundações públicas federais, como o INSS, o IBAMA e as universidades. Hoje, a direção da AGU é composta pelo Advogado-Geral da União, pelas Procuradorias-Gerais da União e da Fazenda Nacional, pelo Conselho Superior da AGU e pela Corregedoria-Geral da Advocacia da União. O projeto aprovado e enviado pelo governo ao Congresso altera a lei orgânica da AGU para permitir que as carreiras jurídicas de procurador federal e de procurador do Banco Central também passem a integrar o órgão. O projeto foi criticado em plenário e o deputado Kim Kataguiri, do Missão de São Paulo, diz que a alteração aumenta os poderes do advogado-geral da União e pode comprometer a autonomia de outros órgãos como o Banco Central.
13: O principal argumento sendo utilizado aqui é o seguinte: todos os órgãos que já estão subordinados à Advocacia-Geral da União vão continuar subordinados. Eu duvido muito que haveria essa mobilização política em torno dessa matéria se fosse para não mudar nada. E me causa preocupação a possibilidade de diminuir a autonomia das autarquias, a autonomia das agências reguladoras, a autonomia do Banco Central e, ao mesmo tempo, dar superpoderes para que o advogado-geral da União avoque para si causas que não deveriam ser da sua competência.
12: O relator da proposta, o deputado Lafayette de Andrada, do PL Mineiro, negou que a proposta ameace a autonomia de outros órgãos, mas admitiu um erro que na redação original permitia que o advogado-geral da União indicasse o procurador da Fazenda Nacional e o procurador-geral do Banco Central sem ouvir o ministro da Fazenda e o presidente do Banco Central, o que foi corrigido no texto final. A proposta aprovada determina que esses cargos são de indicação conjunta do advogado-geral da União com o ministro da Fazenda e o presidente do Banco Central. Para Lafayette de Andrada, o texto apenas incorpora à AGU carreiras que na prática já são subordinadas ao advogado-geral da União.
11: Alguns jornalistas, sem ler o projeto, publicaram algumas matérias alarmistas dizendo que esse projeto confere poderes agigantados ao advogado-geral da União, o que não é verdade. O que esse projeto traz, na verdade, é incorporando ao escopo da AGU as carreiras que hoje, na prática, já são comandadas pelo AGU, que são a Procuradoria da Fazenda Nacional e a Procuradoria do Banco Central.
12: O projeto, que inclui a Procuradoria-Geral Federal e a Procuradoria-Geral do Banco Central, entre os órgãos da Advocacia-Geral da União, seguiu para análise do Senado. Da Rádio Câmara de Brasília, com informações de Antônio Vital, Marcelo Larcher.
14: Trabalho.
8: Merlon Solano, do PT do Piauí, cobra do Senado o andamento da proposta de emenda à Constituição que reduz a jornada de trabalho e acaba com a escala 6x1. Ele lembra que a PEC recém-aprovada na Câmara prevê 2 dias de descanso semanal sem redução salarial.
15: Merlon Solano aponta a melhoria na qualidade de vida dos brasileiros como um dos fatores de destaque. Em sua opinião, a aprovação da matéria no Senado vai contribuir para a atualização da CLT, reduzindo o adoecimento e o número de acidentes de trabalho.
8: Já Luiz Lima, do Novo do Rio de Janeiro, celebra a retirada de urgência do projeto do governo que coloca fim à escala 6x1. Segundo ele, o executivo e lideranças do legislativo perceberam os impactos negativos da medida, como o encarecimento de serviços básicos, como as tarifas de ônibus.
15: Na avaliação de Luiz Lima, diante de um cenário de inflação, juros altos, endividamento público e alta informalidade, a matéria é irresponsável e, caso prospere, vai prejudicar profissionais que dependem de comissões e gorjetas e diminuir a competitividade internacional do Brasil.
8: Pedro Aihara, do PP de Minas Gerais, defende a derrubada de veto a projeto que estabelece regras nacionais para a idade máxima de ingresso nas polícias militares e nos corpos de bombeiros. Ele esclarece que a proposta amplia de 30 para 35 anos o limite de entrada em concursos.
15: Pedro Aihara defende que a mudança atualiza a legislação diante do aumento da expectativa de vida e das novas exigências de formação para o ingresso nas carreiras militares. O parlamentar pede apoio à análise do veto a ser apreciado em sessão do Congresso Nacional.
8: Aloysio Mendes, do Republicanos, homenageia os 190 anos da Polícia Militar do Maranhão. O deputado exalta a atuação da corporação na proteção da sociedade e na preservação da ordem pública.
15: Aloysio Mendes reconhece o trabalho de homens e mulheres que integram a instituição e cumprem papel fundamental no sistema de segurança do Maranhão. Ele diz que a corporação tem uma trajetória marcada pela dedicação ao serviço público.
14: Economia.
8: Bomgás, do PT do Rio Grande do Sul, registra a participação de membros do Ministério da Fazenda em audiência na Câmara para debater o cenário econômico do país. Segundo o deputado, foram apresentadas na reunião medidas para estimular o crescimento, ampliar o emprego e conter a inflação.
15: Bomgás também defende ações do governo para enfrentar os efeitos de crises internacionais sobre a economia brasileira. O parlamentar cita avanços na reforma tributária e a ampliação da faixa de isenção do imposto de renda como medida voltada à redução da carga tributária.
8: José Nelto, do União de Goiás, cobra a abertura de uma CPMI para apurar possíveis irregularidades envolvendo o Banco Master. O deputado afirma que a comissão é necessária para identificar responsabilidades e dar resposta à população sobre os prejuízos causados.
15: José Nelto reclama de demora na instalação da CPMI e afirma que a apuração deve alcançar eventuais agentes públicos e privados implicados nas operações financeiras. Ele sustenta que a falta de investigação aumenta a desconfiança da sociedade sobre o caso.
8: Sargento Faur, do PL do Paraná, defende a atuação de integrantes da Operação Lava Jato em processos conduzidos no estado. O deputado contesta críticas feitas por setores da esquerda, afirmando que a força-tarefa teve papel relevante no enfrentamento à corrupção no país.
15: Sargento Faur diz que decisões judiciais posteriores contrárias à Lava Jato não apagam a relevância da operação. Na avaliação dele, a oposição deve rebater tentativas de desqualificar as investigações e seus desdobramentos políticos.
14: Agricultura.
8: Sérgio Turra, do PP, defende a aprovação do projeto que prevê mecanismos de securitização e renegociação das dívidas aos produtores rurais. Segundo ele, a medida é necessária para auxiliar agricultores afetados por estiagens e enchentes no Rio Grande do Sul.
15: O parlamentar rebate críticas de que a proposta representaria um desfalque nas contas públicas. De acordo com Sérgio Turra, o projeto cria condições para que os produtores reorganizem suas finanças e mantenham a atividade agropecuária sem prever o perdão das dívidas.
8: Delegado Caveira do PL denuncia que o ICMBio tem entrado em fazendas e confiscado gado de produtores no Pará. Ele acusa os governos federal e estadual de apoiarem abusos contra agricultores e alega que os produtores afetados já estão há mais de 50 anos na região.
15: Delegado Caveira cobra ação imediata do Ministério Público contra apreensões em Altamira e pede que o governo do Pará seja investigado por corrupção. Segundo sua análise, a administração estadual tem sido palco de clientelismo para garantir a perpetuação de determinadas famílias no poder.
14: Meio ambiente.
8: Inácio Arruda, do PCdoB, festeja a realização, na data em que se celebra o Dia Internacional do Combate à Desertificação, de um seminário internacional para combater a degradação das terras. Ele sublinha a busca por soluções científicas para o solo do semiárido, especialmente no Ceará.
15: O evento ocorrido na Câmara, segundo Inácio Arruda, reuniu cientistas e a ONU para propor tecnologias que ajudem o pequeno produtor. O deputado esclarece que a meta é usar a pesquisa de órgãos como a Embrapa para salvar para a agricultura familiar no Nordeste brasileiro.
14: Turismo.
8: Eduardo Bismarck, do PV do Ceará, comemora a realização em Fortaleza de encontro que está reunindo agentes de turismo de todo o país até o dia 20 de junho. Ele destaca que a programação inclui visita à técnica à Canoa Quebrada, no município de Aracati, para ampliar a divulgação da Rota das Falésias.
15: Eduardo Bismarck também destaca o novo voo da Azul entre Belo Horizonte e Aracati, previsto para operar a partir de outubro. O parlamentar avalia que a ligação aérea deve fortalecer o turismo no litoral leste do Ceará, contribuindo para a geração de negócios na região.
8: Hildo Rocha, do MDB do Maranhão, pede apoio para projeto de sua autoria que visa incluir a temporada de praias do Rio Tocantins no calendário oficial de eventos nacionais, para fomentar o turismo e a economia local durante os meses de junho a setembro.
15: De acordo com Hildo Rocha, a oficialização da temporada vai atrair turistas e facilitar o financiamento de atividades culturais e de lazer. O deputado lista as cidades de Imperatriz, Ribeirãozinho, Ribamar Fiquene, Estreito e Porto Franco como principais polos turísticos maranhenses.
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14: Saúde.
8: A Câmara aprovou proposta que garante atestado para o funcionário acompanhar filhos doentes sem desconto no salário. O repórter Antônio Vital acompanhou a votação.
17: A Câmara dos Deputados aprovou o projeto que permite que pais ou responsáveis por crianças de até 12 anos se afastem do trabalho por até 14 dias por ano sem desconto no salário para acompanhar os filhos em caso de doença. O afastamento, porém, deverá ser justificado com atestado médico que contém informações como o diagnóstico, o registro do médico no Conselho Regional de Medicina e uma declaração expressa da necessidade de acompanhamento pelos responsáveis. O atestado servirá como justificativa para ausência no trabalho somente se for demonstrada incompatibilidade entre o acompanhamento do filho e o exercício da atividade, e se a assistência dos pais for indispensável e não puder ser compensada no emprego. Durante o período de licença, será assegurada a manutenção do emprego e os direitos trabalhistas. O projeto foi apresentado pelo deputado Alencar Santana, do PT de São Paulo, e o texto final foi alterado pela relatora, deputada Denise Pessoa, do PT do Rio Grande do Sul. Ela retirou, por exemplo, a previsão de o INSS arcar com o pagamento dos empregados durante afastamento e limitou em 14 dias por ano o período máximo de afastamento dos pais. O projeto foi criticado pela deputada Adriana Ventura, do Novo de São Paulo, que apontou prejuízo para as pequenas empresas.
18: Isso estimula absenteísmo, é uma agressão, novamente, à negociação direta entre empregadores e empregados. Mas 14 dias, a gente está falando de meio mês, onde libera, pode faltar, leva o filho e não precisa voltar para o trabalho, então é obrigado a compensar, não é obrigado a fazer nada. Então isso é uma vergonha, é um intervencionismo, não dá para ficar jogando tudo nas costas de quem produz.
17: O autor da proposta, o deputado Alencar Santana, disse que o texto final prevê medidas para evitar abusos e fraudes.
19: A deputada Denise aperfeiçoou o texto, garantindo medidas de proteção para evitar que, se porventura uma pessoa queira abusar dessa lei, não possa estar usando esse recurso sem necessidade. A lei visa garantir a proteção e o cuidado à criança e permitir que a responsabilidade que o pai e a mãe têm do cuidado possa ser exercida de maneira plena.
17: O projeto que permite que pais ou responsáveis por crianças de até 12 anos se afastem do trabalho por até 14 dias por ano, sem desconto no salário, para acompanhar os filhos em caso de doença, seguiu para análise do Senado. Da Rádio Câmara de Brasília, Antônio Vital.
14: Desenvolvimento Regional.
15: Marcelo Nilo, do Republicanos da Bahia, classifica como ineficiente a gestão estadual em áreas essenciais como educação, saúde e segurança pública. O congressista alega que o estado apresenta índices alarmantes de violência, além de infraestrutura precária nas rodovias.
8: Marcelo Nilo acusa o executivo local de descumprir obrigações financeiras com prestadores de serviços e artistas contratados. Ele qualifica a administração do estado como a pior da história, apontando problemas também nas políticas de geração de emprego e de proteção às mulheres.
15: Rodrigo Hollenberg, do PSB, critica o governo do Distrito Federal, mencionando uma operação policial contra autoridades do primeiro e segundo escalão da gestão atual. Para ele, os episódios reforçam a suspeita de irregularidades na administração.
8: Rodrigo Hollenberg também defende a instalação de uma CPI para investigar o Banco Master e operações envolvendo o Banco BRB. Ele afirma que a apuração dos fatos é necessária para garantir transparência e esclarecer possíveis responsabilidades.
15: Vavá, do Avante de Minas Gerais, relata preocupações de moradores do Vale do Jequitinhonha sobre a prestação de serviços públicos. O deputado informa que recebeu denúncias relacionadas às condições de estradas vicinais, transporte escolar e limpeza urbana.
8: Vavá cobra atenção dos gestores públicos da região para a aplicação dos recursos municipais e para a qualidade dos serviços oferecidos. Segundo ele, o atendimento às comunidades mais vulneráveis deve ser tratado com responsabilidade e compromisso com o interesse público.
15: Dr. Flávio, do PL do Rio de Janeiro, defende a derrubada do veto presidencial ao projeto que amplia a área reconhecida como semiárido no estado. O deputado argumenta que a proposta beneficiaria produtores rurais fluminenses que enfrentam períodos frequentes de estiagem.
8: De acordo com o Dr. Flávio, o reconhecimento dessa área permite ampliar o acesso a políticas públicas voltadas ao desenvolvimento rural. Para ele, o projeto fortalece a produção agropecuária, gera renda e impulsiona a economia de mais de 20 municípios no interior do Rio de Janeiro.
15: Dr. Frederico, do PL, comemora a aprovação na Comissão de Legislação Participativa de moção de louvor à tratorada de Santa Rita de Caldas, realizada no município do sul de Minas Gerais. Ele assinala que o evento reúne agricultura familiar, tradição religiosa e valorização das comunidades.
14: 8 horas. 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

0: Muito bem, estamos chegando para mais uma edição do nosso programa. São 20 horas e 11 minutos. Boa noite, Robertão.
1: Boa noite, meu amigo Max Coimbra. Bahia, Brasil, Guanabia, é isso mesmo, boa noite.
0: Boa noite, estamos chegando, agora são 20 horas e 11 minutos, hora de Brasília, hora oficial do Brasil, Romance na Cidade, comigo Marcos Coimbra. Você já sabe, esse programa ele acontece de segunda a sexta, a partir das 20 horas, depois da Voz do Brasil, e vai até às 20h30 e adiante, né? Depois você sabe, tem Geraldão Ferreira, estamos chegando, gente boa. E hoje, hein? Hoje é uma quarta-feira, metade da semana. Hoje é exatamente... Que dia, Betão? Fala aí.
1: 17.
0: Hoje é 17 do mês de junho. Isso. O ano é 2026, gente. É festa de junina. Meio do ano é festa pra tudo quanto é lado aqui no Nordeste, viu? Estamos a 168 dias corridos. Faltam 197 dias pra terminar o ano. É quase pau a pau, né, Betão?
1: Isso.
0: Quase pau a pau aí, viu? Rapaz, não é brinquedo, não. Buenas noites, meu amigo.
2: É... Boa noite, Marco Coimbra.
0: Bernardo, fala, linda.
2: Boa noite. De Marcos Coimbra.
0: Vamos que vamos, gente. 20 horas e 12 minutos agora. Como é sabido de todos, nós estamos aqui fazendo só forró. É forró neste mês de junho, é forrozão. E a gente faz uma seleção das melhores músicas, dos melhores forrozeiros, para que você possa acompanhar no nosso programa. Como você tem notado aí, acho que você percebeu, não só eu, mas o Betão também, a nossa voz, né, Betão?
1: É.
0: Nós estamos usando muito eletro esses dias, né?
1: Esse mês tá puxado.
0: Estou usando a voz para gravar propaganda. Hoje mesmo gravei duas. É. Tô trabalhando num serviço pesado próprio. E também tô fazendo porta de loja. Isso. Sem contar outras coisas que aparecem, Beto.
1: Verdade. É que nem eu também.
0: É mole. Porta de loja. Então, como vocês podem perceber, a voz não tá mesma, né? A voz não tá mais, dá pra fazer. Não é aquele negócio que fala, mas tá ruim, não. Ruim não tá.
1: Mas tá
0: explorada,
1: feliz,
0: né?
1: A gente tá feliz pra poder satisfazer o ouvinte. Não?
0: Verdade, a gente tá feliz por estar aqui. Você aí do outro lado é a razão maior do nosso programa, isso, né? O nosso patrimônio. E nós não estamos reclamando, só estamos falando porque para justificar a qualidade da voz, né, Betão?
1: É que você pode pensar que tá ruim a voz, tá ruim por causa disso.
0: A gente não tá reclamando, muito pelo contrário, a gente quer que venha mais trabalho pra gente ter mais grana, né, Betão? E ficar numa
1: resultados
0: boa.
1: Resultados positivos,
0: é. É, resultado positivo, né? A gente tem que trabalhar esse trabalho nosso. É um trabalho que é sazonal. Aí se apareceu a oportunidade, tem que pegar, porque às vezes mia, né? Micha.
1: Gratificante isso.
0: É gratificante também. A gente conversa com o povo, a gente fala com o povo na rua, o povo fala com a gente. Ainda tem as participações do Bocão, né? A correria logo pela manhã. Mas a gente gosta de tudo isso. A gente gosta demais. A gente faria tudo de novo se necessário fosse.
1: Pronto, e quando vocês verem a gente na rua, abraço, tira uma foto, conversa com a gente, vamos
0: regressar. É, interaja com a gente, pede pra. Fala que tá ouvindo o programa, que aí isso. A gente manda alô, né? Isso. A gente manda alô. Quem for falar nisso, Betão, veja bem. Andando pelas ruas da cidade, a gente percebe que a prefeitura fez uma ornamentação, assim, um pouco atrasada, mas fez, né? Então a cidade respira São João, a cidade respira Copa do Mundo.
1: Começa amanhã.
0: Hoje mesmo teve o melhor jogo da Copa do Mundo até agora. Muda a trilha aí, produção, muda a trilha aí. Hoje teve o melhor jogo de Copa do Mundo até agora. Quer que eu fale o nome das vítimas? Foi nada mais, nada menos que Inglaterra e Croácia. Agora à tarde. Foi o melhor jogo corrido disputado. Inglaterra terminou com 4. O Kane fez 2 gols. E também, é claro, a Croácia jogou muita bola. Os dois times estavam equilibrados, um jogaço, mas pense num jogo, foi o melhor, na minha opinião. Se bem que ontem à noite também teve um jogo maravilhoso da Argentina.
1: Isso que eu falo agora, da Argentina.
0: A Argentina, o Messi ontem foi espetaculoso, sabe? O Messi ontem deu um show nas quatro linhas do campo, lá nos Estados Unidos. A Argentina... Eu nem me lembro mais com quem jogou, Beto, eu esqueci.
1: Deixa eu ver aqui.
0: Argentina e...
1: Deixa eu ver aqui. Falar em Argentina, Messi ultrapassou os gols do Pelé, né?
0: E ultrapassou e outra.
1: Isso.
0: Bateu alguns recordes, né? É um jogador que tem 6 Copas consecutivas e tá se aposentando. Mas ele fez um gol de fora da área, meu irmão. Qual é o outro time?
1: Argélia.
0: Esse nome
1: 3-0.
0: Esse nome é difícil de lembrar mesmo, né? Por isso que eu não lembrei. 3-0. Esses 3 gols aí foi do Messi. 3 gols do Messi. É mole, rapaz. Ó, o jogador de boca cheia. Humilde, humilde, atencioso, conversa com todo mundo, parte do seu dinheiro é para ações sociais lá no seu país e no mundo inteiro.
1: Tá certo.
0: Grande Messi, viu? Um ser humano extraordinário. Vai completar agora seus 40 anos, eu acho. Vai aposentar, né? Vai aposentar o Messi. Essa é a última Copa dele. O Messi é sensacional, gente. Foi 3 golaços, né? Há quem diga que é porque a Argélia não é lá, aquela seleção, não importa. Jogou muito bem a Argélia. Aliás, falar pra você aqui, Roberto, que esses times que estão chegando agora, os estreantes, né? Eles estão surpreendendo.
1: É o Cabo Verde, não? Tá do Cabo Verde?
0: Cabo Verde.
1: Não ouvi falar.
0: É outro time aí também chamado Coraçá, né? Ou Coração. Coração.
1: Nunca ouvi falar.
0: Pois é, que jogou aí. Esses times surpreenderam. Quer dizer, não perdeu feio. Inclusive teve ontem um jogo com a seleção importante e deu empate. O povo se surpreendeu. Qual foi a seleção que deu empate? Foi ontem ou foi hoje? O primeiro jogo, não me lembro mais. Terminou empatado, foi ontem, eu acho. Uma seleção importante, se eu não me engano, pegou uma seleção não tão importante e empatou. Tá tendo isso, viu? Surpresas desta Copa, meu irmão. É mole. Alguma outra informação, Betão?
1: Os que empataram foi Portugal e Congo.
0: Isso.
1: E além de Espanha e Cabo Verde.
0: Pronto, Portugal e Congo. Olha, Portugal, que vem sendo comandado pelo grande maestro do futebol, que é o Cristiano Ronaldo. O Portugal, apesar de ter feito bonito, mas inclusive um dos gols foi do próprio... Não foi dele, do Ronaldo, né? Foi de um outro jogador. Muito bonito o gol, inclusive. Mas empatou. É mole, rapaz. É mole. Essa Copa tá cheia de surpresa, Letão. Cheia de surpresa. Mas para além...
1: Esperamos que o Brasil não venha empatar de novo, né?
0: Não queremos mais isso. Agora é Brasil e Haiti, viu, gente? Sexta-feira, às 9, Betão, às 9h30, é isso?
1: Não, é 8h30.
0: É 8h30?
1: 8h30.
0: Ah, pá, então nesse dia eu não vou vir pra rádio, não. Não, que eu tenho que assistir esse jogo, né?
1: Vê na praça.
0: Ai, ai, ai. Mais alguma informação, não, né? Então vamos de música.
1: Tem aqui. STF condena Eduardo Bolsonaro a 4 anos e 2 meses de prisão.
0: Eu falei isso ontem.
1: Em caso de tarifaço.
0: Eu falei isso ontem no programa. Ah, tá. Eu só não falei dos detalhes, né? Eu não falei dos detalhes, não.
1: Você quer os detalhes?
0: Mas eu disse ontem. Não. Pronto. Todo mundo já sabe disso aí, a informação já passada. A gente vai de música, né?
1: Com certeza, vamos.
0: 2018 agora, Ademário Coelho, 500 anos de Brasil.
1: Isso mesmo,
0: agora tem mais, né? Agora tem
1: 19.
0: Agora tem 500 e tantos anos, né? 500 e alguns anos, não é mais 500 anos, não. Vamos de música. Música boa, 2019.
3: Brasil!

0: Aí, 20h22, Brasil, 20h22. Fica balançando isso aí quando tiver no ar, não. É, ó, Betão, mesmo, sai não. Um ventão aí, sai um
1: agora
0: barulhão.
1: São 8h23.
0: Eu vou dizer, viu? Não aprende nunca esse homem. Não aprende nunca, é? E não acha ruim, não, que você sabe que você tá errado. Eita, tá balançando o microfone. Não, na hora que eu ligo aqui, é
1: impressão sua, impressão sua.
0: Balança antes, moço. Impressão põe sua, ele na posição antes, pelo amor de Deus. Não aprende nunca, será possível. Forra sem briga. Baianinhos da sanfona, lembra? Muito aí ele fala bem assim, segura o fone, Zé.
1: Aí é bom, Zé é top,
0: tem uma hora dessa música aí que ele fala, segura o fone, Zé. Só fala isso, porque não tem ninguém cantando, né? Nos baioninhos da sanfona. É só forrozão assim, ó. Ai, ei, como é o nome dele lá da Fazenda Noruega? Negão? Negão, pega a morena pela cintura aí, Negão. Aí, tira o sofá da sala, afasta, pede licença pro pessoal e pros meninos. E não derrama a pipoca no chão, não, pelo amor de Deus. E vai dançar com a morena aí, ó. Fala, Betão.
1: Chama. Quem mandou um forte abraço pra você foi Ivan do Rodão.
0: É Ivan do Rodão?
1: Tá passando rodo.
0: Tá ouvindo a gente lá no bairro Vila Nova. Ele passa o rodo geral, né? Olha o tilintar do triângulo. Tá vendo o tilintar do triângulo, Alberto? Esses negócios aí saem tudo no, como é que chama o negócio? Twitter, né? Nos Twitter. Tinha um cara lá no Ceará que o pessoal chamava ele Chico Twitter. Porque ele tinha a voz fininha. Aí botaram a pele dele Chico Twitter. Que é aqueles tweets, né? Os negócios das caixas de som, aqueles tweets. Fininho, sai fininho, né?
1: É.
0: Os agudos.
1: Tá dançando,
0: Chico Twitter.
1: Tá jogando na dança aí, tá dançando.
0: Não, essa cadeira aqui. Essa cadeira aqui. Ela vai pra frente, vai pra trás. O bicho tem rodinha boa, viu?
1: Tá jogando duro
0: na. Olha pra você acompanhando a gente na TV Guanabi.com.br. Nosso muito obrigado. Obrigado pelo carinho da audiência. Vamos de forró, né, Betão?
1: Vamos sim.
0: Daqui a pouquinho tem gente falando com a gente através dos fones Zap. Como é que é, Betão?
1: 9929-1049.
0: Pra você falar com a gente, Brasil.

0: Amazon cantando pra gente. Mamar nos peitos da cabritinha é mole, Roberto.
1: Eu gosto de mamar.
0: Olha, tornou mexer no microfone, já ligado.
1: Eu gosto de mamar nos peitos da cabritinha.
0: Posiciona esse microfone antes de ligar.
1: Beleza, beleza. Tranquilo.
0: Põe um fone que você vai ouvir o que você tá fazendo.
1: Beleza. De boa.
0: Será possível, rapaz? Eu ensinei ele no ar aqui, viu, produção? Alô, produção. Olha só ela aí, apareceu. É ela, Cida, Robertão. Aí, ó, resolveu aparecer, né?
2: Olá, Marcoimba, boa noite. Boa noite, Roberto. Marcoimba, eu queria você passar hoje. Amado Batista.
0: Não rola, não.
2: Azul.
0: Não rola, não.
2: Eu vou dedicar pra você, Marcoimba.
0: Por que que Cida só pede o que não deve?
1: É forró.
0: Meu Deus do céu, ela tá morrendo de saber que é forró agora no mês de junho.
1: Ô, Cida, é forró.
0: Se compunha, Cida. Uma mulher como você.
2: Para Roberto, para Geraldo Ferreira. Para meu esposo Jurandir, meu filho Ivan, minha filha.
0: Esse esposo Jurandir dela nunca ouviu o programa.
2: Keline. Para meus quatro netos. Para Elisângela, Mazinha, Sueli. Lenício. E para todas as amigas que estiver na escuta. Valeu.
0: Valeu, Cida.
2: Valeu, Marcoimba. Valeu, Roberto. Tenha uma boa noite, abençoado por Deus. Que Deus abençoe cada passo da noite de vocês.

0: Mengão, campeão. Robertão aí. Todo ouvinte que tá sintonizado.
1: Não tô dizendo.
0: Seu programa aí que é maravilha.
1: É maravilha demais.
0: Passa o Adida Mão Branca aí. A nova aí, melancia politalhada.
1: É bom,
0: um abraço, Marcos Coimbra. A você e a Roberto.
2: Valeu, Nengão.
1: Valeu, Nengão.
2: Melancia tem que ser doce, hein? Putalhada.
1: É, tem que ser doce, né? E putalhada também. É assim que funciona? Eu vou dizer.
2: E falar em Adida Mão Branca, vai estar dia 20 em Guanabí, sábado.
1: Exatamente.
2: Às 9:30 da noite, na Praça do Feijão.
1: É praticamente no finalzinho.
2: Abertura?
1: Abertura. Ah, é mesmo. É verdade. O finalzinho é lá pra terça, né? Terça-feira. Ai, que coisa boa.
2: No final é segunda-feira.
1: Segura o foda, Zé.
2: Tome shot. Vai.
3: Segura o foda.
1: Ai, aí esse LP aí, esse álbum foi de 1972, fez um sucessão, né? Os Baianinhos do Forró. Forró sem briga, como o pessoal chama, né?
2: Bom demais.
1: Forró sem briga, é mole, véi. Eita, pau, eu já dancei muito isso aí, quando eu tinha a perna boa.
2: Você comentou que o final seria terça, não, é segunda-feira, São João.
1: É segunda, né?
2: Segunda.
1: Ah, o São João não, moço.
2: É o do Gurutuba.
1: É, o final, não é que você quer dizer?
2: Eu tô comentando o Gurutuba, hein? Eu tava comentando.
1: Mas você tem que falar final.
2: Então, eu falei segunda-feira, você falou terça.
1: Mas aí você falou São João.
2: Isso, do Gurutuba.
1: Ah, bom, completa a frase.
2: Eu tava comentando.
4: Quando eu tava participando, o maior dia que eu tiver aqui em casa, eu participo. Porque eu tô dia sim no municipal e dia não. Então amanhã eu vou, hoje não, hoje eu tô em casa curtindo o Marco ainda. Eu esqueci que era São João, moço. É mesmo, é forró. Tome forró.
1: Eu tô achando que ela não tava nem.
2: Tome que então.
1: Eu vou dizer.
2: Tome que dica.
1: Fala Betão.
2: Coimbra, amanhã começa o Gurutuba, é isso mesmo, dia 18 de junho, quinta-feira, Flávio Leandro, às 9:30 da noite. Depois Ademário Coelho, às 11 da noite. E na sequência, Joelma. 12:30 da noite, depois Cacau com Leite às 2 da manhã e na sequência Rui Soriano às 3:30 da manhã. É isso
1: aí,
2: mesmo.
1: A programação do primeiro dia.
2: Isso.
1: São João do Gurutuba, Praça Henrique Pereira Donato aqui em Guanambi, viu, gente boa?
2: E com tema de Copa esse ano, né?
1: É, que tema de Copa, tem tudo isso ainda, né? Poxa, eu vou dizer, viu, irmão? 99-29-1049 pra você falar com a gente, pra você mandar a sua sonora pra cá, a gente vai lançar no ar, de fato, de verdade. Eu, Brasil. A gente vai um breve apoio cultural, na sequência a gente volta, né, Betão?
2: 8:36.
1: 8:36.

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0: Agora são 20h50 aqui na Mais Que Demais, na sua rádio Cidade FM 104,9, gente boa. Em clima de São João, em clima de forró, em clima de Copa do Mundo, tá acontecendo as coisas muito rápido, muita coisa bacana acontecendo, né? Por aí afora. E é claro que nesse mês de junho é assim mesmo, né? É na Iguanambi, é na região, é na zona rural. Tem gente que gosta de curtir o São João dia 23 mesmo pro dia 24, é na zona rural. Isso. É o melhor São João que tem, é aquele original, na roça, com rastapé, com comidas típicas, com quentão. Não é essa coisa genérica que inventaram aí, não, né? Né, Dário? São João de hoje é genérico, né? Muita gente fala um São João aí que parece mais é carnaval, Deus me livre. Eu tô querendo é correr disso aí. São João que parece carnaval?
1: Você gostou do toquinho?
0: É fundo musical, é toquinho, é fundo musical.
1: Tudo dançando, é duro, hein?
0: Vamos lá, no ritmo da sanfona. Quem sabe faz ao vivo, quem sabe dançar, dança, né, gente boa? Porque dançar não é pra qualquer um, não. E eu já fui bom nisso, mas depois que teve acidente comigo aí, ficou ruim. Ai, ai, ai, ai, ai. E vamos lá, é 2 + 3 = 3 + 2 = 4. Forró sem briga, baianinhos da sanfona. Tem alguém pra falar com a gente aí, tem não? Então vamos seguindo com a programação, vamos seguindo com o forró. Amanhã, Praça do Feijão, a partir das... Acho que a partir das 20 horas tá valendo já, né, Roberto?
1: Isso.
0: Já tá acontecendo alguma coisa.
1: Vai ter a quadrilha?
0: Esse ano vai ter a quadrilha, né?
1: Isso.
0: As quadrilhas vão disputar.
1: Isso.
0: Quem vai ficar com o primeiro lugar, né? Aí, dá coisa boa, viu, rapaz? São João é coisa boa demais.
1: E passei a programação de manhã. Você quer que eu passe na sexta?
0: Pena que... Hã?
1: Você quer que eu passe na sexta?
0: Passar na sexta o quê, mano?
1: A programação?
0: Não, não, não, não, não. A gente vai fazendo isso de maneira paulatina, viu? De maneira paulatina. Sexta ainda
1: amanhã
0: vai...
1: Amanhã você vem, né?
0: Amanhã venho.
1: Pronto.
0: Amanhã na quinta?
1: Isso.
0: Amanhã ainda venho. Se eu não vier, talvez vai ser na sexta, porque eu não vou ficar sem assistir o jogo, né, irmão? Eu ouvi dizer que o jogo era 9 e pouco. Você tá falando que vai ser 8?
1: Você veio pegar aqui pra você ver, quer ver?
0: Vê aí pra gente aí. 21:52. Depois você fala. Eu vou agora para a música. Tranquilo. Vamos de música, tranquilo. Gente boa. 20:52.

0: Vamos lá, Brasil, são 20h59, apenas um minuto nos separa das 9 horas, nas 21.
1: Isso mesmo, 8h59.
0: Vamos que vamos, gente, esse é o nosso programa, um show de bola. Vamos lá, vamos chegando, você, meu amigo, minha amiga, você que tá chegando agora, levanta o pitoquinho do rádio, faça como meu amigo João Soares, motorista de aplicativo Yesgo, tá ouvindo a gente, nos dando carona pela cidade inteira, Ivan do Rodão, o Francão lá, olha ele falando no Francão, isso aí deve ser ele, né?
1: Não.
0: Ah, o Francão lá na beira rio, vai lá nas regiões de Borrinha, você de Seraíma, você de Mutans, você de Morrinhos, Mutans e Seraíma, né? E também é Morda Inácia, 1, 2 e 3 e também Suruá. Essa região toda aí nós temos, viu? Pessoal da comunidade Pau de Colher, o nosso abraço, o nosso carinho. Lá numa comunidade Pau de Colher, tá cheio de gente ouvindo nosso programa.
1: Eu vou mandar um forte abraço pra minha tia que chegou de Salvador hoje pra curtir o São João do Grutuba. Minha tia Ângela Meres tá em Guanambi, passeando.
0: Curtir o São João do Grutuba. Bem-vindo ao nosso meio. Pronto, bem-vindo ao nosso meio.
1: Valeu.
0: Esteja à vontade. A gente não tem ninguém pra falar com a gente, ver se tem aqui, né? Tem não, né? Então vamos a um breve apoio cultural, na sequência tem mais forró. A gente vai até as 21h30 mais ou menos, né, Betão?
1: Isso.
0: Aí depois a gente volta.
1: E tome forró.
0: E tome-lhe forró nesse São João, no Romance da Cidade é assim. Mas em breve, atenção, hein? Em breve nosso programa volta de forma natural, normal, do jeito que você já tá acostumado, viu, gente boa? 21 horas.
1: 9 horas.
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0: 9:01.
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